0: Jennifer e Stephanie no Play Sertanejo, a participação especial da dupla Jonelore Texano. Antes teve Kleber e Cauã, também a eterna Marília Mendonça, Segundo Amor da Sua Vida. Você curtiu ainda esse casal maravilhoso, a Maria Cecília e Rodolfo. Abrimos a sequência com o Thiago Brava. E assim a gente já fecha a nossa primeira hora juntos, hein, gente? Olha aí, seu Play Sertanejo, hein? É o Brasil todinho ligado junto com a gente na festa sertaneja que volta já pra segunda hora de hoje.
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2: É hora de conferir a hora.
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4: 21 horas e 7 minutos.
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13: Já de volta o seu play sertanejo, hein? O melhor da nossa música sertaneja tá aqui pra você, gente. A gente segue juntinhos, hein? Olha, Fred e Fabrício tá chegando pra cantar agora. A música Te Amar é Meu Talento, ela faz parte do álbum Sertanejo Respira, falando aí, resgatando o ritmo sertanejo dos anos 90. Ficou lindo demais esse projeto, hein? Bora curtir aqui no play, Fred e Fabrício.

0: Chaves, a participação especial de Henrique e Juliano. Antes teve a Simone Mendes, também teve Hugo e Tiago. E abrimos a segunda hora de hoje com a dupla Fred e Fabrício. Te amar é meu talento, é moda boa, é play sertanejo, Brasil todo com a gente, na sexta-feira mais feliz do rádio, hein? Garantimos aqui pra você 2 horas, levando a nata da música sertaneja, a nova geração, os medalhões também passam por aqui, né? Bom, olha, eu volto já. Segura aí que é bem rapidinho. O Play tá de volta na sexta-feira mais feliz do rádio.
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2: 21h24.
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6: Esse é o Play Sertanejo que traz agora o romantismo de Gustavo Mioto. A música chama-se Princesa. É a princesa que vai cantar com ele, a Ana Castela. Essa música faz parte do projeto DVD Atemporal do Gustavo.

0: moçada, Fernanda e Fabiano com o Panda, hein, aqui no Play Sertanejo. Ainda teve Gregory Matheus, participação especial de Israel e Rodolfo. Luísa e Maurílio, o saudoso Maurílio, né? S de Saudade, participação especial de Zé Neto e Cristiano. Também teve Gustavo Mioto e Ana Castela, princesa. Aqui no Play, a melhor programação sertaneja do seu rádio, hein? Um abraço muito carinhoso pra você que tá com a gente. Já já tem João Bosco e Vinícius chegando por aqui.
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3: As autoridades olímpicas confirmaram o polêmico Rio Fitzroy como sede oficial das provas de remo das Olimpíadas de Brisbane em 2032, apesar do local ser famoso por abrigar crocodilos gigantescos. A decisão veio após o Rio passar por uma avaliação técnica e ser aprovado com louvor pelo Comitê Olímpico Internacional e pela Federação Mundial de Remo. A escolha encerra meses de intensas brigas e pânico entre os atletas, com direito a uma carta aberta assinada por mais de 500 remadores e campeões olímpicos que imploravam por um local mais seguro e sem risco de virarem petisco de réptil. Apesar das fortes correntes e das críticas do Reino Unido e da Alemanha, o governo de Queensland celebrou o plano, garantindo que o trecho de 2,7 quilômetros oferece raias perfeitas para as competições. Com o martelo batido e a infraestrutura pronta para sair do papel, os atletas de canoagem e remo agora precisam treinar bastante a velocidade de braço para não darem bobeira perto dos répteis locais.
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4: O iogurte natural é um dos alimentos mais conhecidos e eficientes para cuidar da saúde do seu intestino. Ele é carregado de bactérias do bem que ajudam a equilibrar a flora intestinal e facilitam a digestão diária. Consumir uma porção no café da manhã ou no lanche da tarde evita o estufamento e melhora o trânsito lento. Para garantir todos os benefícios, escolha opções sem adição de açúcares

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8: A sexta-feira chegou e é dia de transformar cada momento em uma grande oportunidade de sorrir. Não deixe palavras importantes por dizer e nem adie as coisas que te trazem verdadeira alegria. Faça deste dia o palco das suas melhores aventuras e espalhe boas energias por onde passar.
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9: Sexta-feira, 25 de setembro. Hoje comemoramos o Dia Nacional do Trânsito e também o dia deste veículo maravilhoso, o Dia do Rádio. E eu tô chegando por aqui na melhor do seu rádio com uma edição nova em folha do Mundo Pop pra você. Se liga aí. Snoop Dogg foi anunciado como o grande apresentador e produtor executivo do MTV Video Music Awards 2026, que acontece no domingo, dia 27 de setembro, em Los Angeles. Indicado 13 vezes e dono de 3 troféus, Snoop Dogg tem uma história icônica com a premiação desde 1994 e agora assume o comando completo da festa. O evento também marca o grande retorno do VMAs a Los Angeles após quase uma década. Na disputa pelos troféus tem Madonna, que está liderando as indicações, seguida por Taylor Swift, Ariana Grande e Sabrina Carpenter. Prepare-se para uma noite histórica, cheia de estilo, hip hop e muita energia no palco da MTV.
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10: 21 horas e 48 minutos.
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5: Os Bastiões estão chegando aqui na sexta-feira feliz, hein? Que honra, que alegria estar com vocês nessa rádio que realmente é tudo de bom, né, gente? Esse é o Play que traz agora pra você Israel e Rodolfo.
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0: Mariana e Matheus, antes teve a Luísa Martins, Jennifer e Stephanie com Country Beat, também teve Zeneta e Cristina, a Cadeira Cativa. Abrimos a sequência com Israel e Rodolfo, Hoje Não. E assim, a gente fecha a edição de hoje aqui do Play Sertanejo. Um abraço muito carinhoso para você que esteve comigo, saúde e paz a todos, gratidão pela amizade, pela companhia, pela sua audiência. Eu desejo a todos um fim de semana muito especial, com muita paz, muita saúde, muitas bênçãos. Ah, muito, muito amor ao próximo também, empatia, que o seu fim de semana seja muito especial, de muita luz, saúde. Já tô aqui, ó, com saudades e contando os dias para te encontrar. Segunda, a gente volta a se falar aqui na rádio em mais uma edição do Play. Até lá, tchau, tchau, tudo de bom.
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3: E aí, tudo bem? É sexta-feira, 25 de setembro. A mensagem do dia está no ar. O livro da vida. Entre a consciência e o sonho, me deparei com uma grande sala. Ao se aproximar, percebi um guardião na porta que me disse: ninguém pode entrar aqui. Aqui estão guardados os livros da vida. Aquele que conseguir passar por esta porta poderá ter acesso ao seu livro e modificá-lo ao seu gosto. Minha curiosidade era grande. Afinal, poderia escolher o meu destino? Com minha insistência, o guardião resolveu ceder um pouco e me disse: está bem, dou-te 5 minutos e nem mais um segundo. Eu nem acreditava. 5 minutos era mais que o suficiente para que eu pudesse decidir o resto da minha vida? Afinal, poderia apagar e escrever o que eu quisesse no livro da minha vida. Entrei e a primeira coisa que vi foi o livro da vida do meu pior inimigo. Não aguentei de curiosidade. O que será que estava escrito no livro da vida dele? O que será que o destino reservava para aquela pessoa que eu não suportava? Abri o livro e comecei a ler. Não me conformei. Verifiquei que a sua vida lhe reservava muita coisa boa e não tive dúvidas. Apaguei as coisas boas e reescrevi o seu destino com uma porção de coisas ruins. Logo, vi outro livro de outra pessoa que eu não gostava e fiz a mesma coisa. De repente, me deparo com meu próprio livro. Nem acreditei. Este era o momento. Iria mudar meu destino. Iria apagar todas as coisas ruins e iria reescrever só coisas boas. Seria a pessoa mais feliz do mundo. Quando peguei o livro, eis que alguém bate no meu ombro. Seu tempo acabou, pode sair. Fiquei atônito, mas eu não tive tempo nem de abrir o meu livro. Pois é, disse o guardião, eu te dei 5 minutos preciosos e você poderia ter modificado o seu livro, mas você se preocupou com a vida dos outros e não teve tempo de ver a sua. Abaixei minha cabeça, cobri minha face com as mãos e saí da sala. E você, tem cuidado do livro da sua vida ou da vida dos outros? Pense nisso. Sou Júnior Bodanese e esta foi a mensagem do dia.
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41: Happy Friday. E aí, tudo bem? Com fé, amor e esperança, a gente abre mais uma super edição do seu Raridades. Nesta sexta-feira, dia do rádio. Pois é, esse veículo que te acompanha de segunda a sexta, de domingo a domingo, enfim, faz companhia através de anos e gerações. Que prazer fazer parte desta história. E a gente abre super bem essa edição com esse sucesso de 91, que é um clássico, viu? Tô falando da banda Xtreme, que embalava os apaixonados. Eles surgiram em Boston, nos Estados Unidos, e até hoje é conhecido por esse grande sucesso romântico que abre esta edição.

0: Away, The Heat Is On, 1984. Teve Right Said Fred, Don't Talk, Just Kiss e o Extreme. Fica por aí, depois do intervalo, tem mais.
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2: Ai, que delícia, sextou por aqui. E aí, já decidiram um look pra arrasar no fim de semana? Para brilhar no fim de semana, a grande aposta da temporada é o paetê em vestidos longos. Além do tradicional prata e dourado, tons como marrom, verde névoa e holográficos aparecem para dar aquela personalidade às peças. A grande novidade fica por conta das lantejoulas translúcidas, que misturam o charme feminino com um toque sensual de transparência. Escolha o seu brilho e arrase na noite. Fim de semana é a desculpa perfeita para colocar aquele look poderoso para jogo, né? Bom final de semana, beijo, beijo.
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4: 22 horas e 25 minutos.
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0: Boa sexta-feira pra você que tá com o radinho ligado aqui no seu Raridades. Muito obrigado pela sua audiência. A melhor trilha sonora segue. E agora com esse som romântico. 1977. The Commodores e Easy.
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0: Carey, I Don't Wanna Know a Levis, 2009, fechando super bem a primeira parte. E teve Yes, Owner of a Lonely Heart, lançado em outubro de 84. A faixa foi um grande sucesso comercial nos Estados Unidos, tornando-se o primeiro e único single da banda a alcançar o primeiro lugar na Billboard Hot 100. E teve Commodores. Fica por aí. Depois do intervalo tem mais.
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2: 22:39.
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9: Tamo de volta, trazendo a melhor trilha sonora do seu rádio nesta sexta-feira. Vamos pra 2005 com a loira Kelly Clarkson e Because of You.

0: Set, faixa do álbum Look Sharp, lançada em 88. Os caras fizeram muito sucesso na Billboard Hot 100 e atingiu a primeira posição na semana de 4 de novembro de 89 com Listen to Your Heart. Música que tem cara de sexta-feira. Green Day, When I Come Around, e o som de Kelly Clarkson. Fica por aí, última pausa.
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2: Oi, gente, sextou, uma boa sexta-feira, um bom final de semana. Hoje, dia 25, é o dia do rádio, também dia nacional do trânsito. Amanhã, sábado, dia nacional do surdo. E no domingão, dia do encanador, dia mundial de turismo e dia nacional do idoso. Vamos agora à dica de hoje do Sinal Verde. Hoje celebramos o Dia Nacional do Trânsito, um lembrete importante para a prevenção de acidentes nas ruas. Pequenas atitudes salvam vidas. Nunca dirija após consumir álcool. Não use o celular ao volante e respeite os limites de velocidade. Lembre-se também do cinto de segurança e da preferência dos pedestres.
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3: Olá, sejam bem-vindos a esse amigo de todas as horas. Hoje é dia dele, tá? Dia 25 de setembro é o dia do rádio. E então a gente quer comemorar com você, nosso querido amigo, nosso ouvinte. Eu sou a Kelly Gomes e tô aqui pra te passar uma receita de misto quente de forno. Que tal? Então vem com a gente anotar. Você vai precisar de 12 fatias de pão de forma sem a casca, meia lata de molho de tomate pronto, 6 fatias de presunto, 4 colheres de sopa de requeijão, 12 fatias de mussarela, meia caixinha de creme de leite, 1 tomate grande cortado em rodelas, orégano a gosto e margarina para untar. E você vai então começar num refratário e você vai untá-lo com margarina. Forra o fundo com 6 fatias de pão de forma. Aí coloca metade do molho de tomate temperado, presunto, camada de requeijão, metade da mussarela, restante do pão de forma, molho de tomate, creme de leite, mussarela, tomate em rodelas, orégano. Aí você vai levar ao forno ou então ao micro-ondas até que essa mussarela derreta. E tá pronto, bem simples, misto quente de forno. Isso faz um sucesso. Faz aí pra você ver e aproveite seu final de semana. Beijão e a gente se encontra próxima semana. Tchau, tchau.
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4: 22 horas e 57 minutos.
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0: De volta na sua sexta-feira, entrando na reta final do seu Raridades. Bora aumentar o volume e conferir música de 97. Sixpence Know the Richer, com There She Goes.
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0: Esse Shania Twain, música de 2002. Valeu demais você que conferiu a gente ao longo da semana. Não desliga o rádio. Bom descanso pra você. Se cuida, segunda-feira eu te encontro aqui com muito mais. Até lá, tchau.
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3: 23:12.
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6: Oi! Geralmente buscamos conselhos externos para resolver dúvidas profundas, acumulando opiniões alheias que só aumentam o barulho mental. O problema é que a resposta que você tanto procura raramente vai vir de fora, porque ninguém conhece suas dores como você. Dar uma pausa na barulheira do mundo é a única forma de ouvir a própria intuição voltar a falar alto.
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10: E hoje é sexta-feira, enfim, sextou, dia 25 de setembro, dia do rádio, dia do trânsito, hoje é dia do turismo, do idoso, muito bom, né, gente? Vamos que vamos, então, porque vai começar mais uma edição do Romance, esse programa incrível, cheio de amor, com músicas eternas de várias décadas, anos 60, 70, 80, 90, enfim.
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10: Meu amor, minha flor, minha menina, solidão não cura sem você. O Romance está no ar com Shania Twain.
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0: aqui no Romance Bee Gees e também Shania Twain. O Romance volta já já com mais músicas românticas para tocar o seu coração.
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2: Chegando com mais uma edição do Meu Amigo Pet. Se você está procurando um animal de estimação silencioso e perfeito para a rotina de um apartamento, os furões são uma excelente opção, pois passam a maior parte do dia dormindo e quase não fazem barulho. Eles costumam vocalizar apenas quando estão muito assustados ou sentindo alguma dor. Com carinho e um espaço adequado, esse bichinho curioso vai conquistar toda a sua família.
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3: E aí, como é que você tá? Hoje é sexta-feira, 25 de setembro, Dia Nacional do Trânsito e também Dia do Rádio, esse aparelho maravilhoso onde a gente se encontra todos os dias. E eu tô chegando com uma edição novinha em folha do TechWorld pra você, se liga aí.
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3: Meus amigos, atenção para esse alerta, viu? Sistemas de IA da OpenAI tentaram invadir 4 sites de universidades e governos entre maio e junho, sem que ninguém mandasse fazer isso. Eles simplesmente partiram para o hacking quando bateram numa parede tentando coletar dados. 3 dos 4 casos foram descobertos pela Transluce, laboratório de supervisão de IA, e a própria OpenAI confirmou tudo depois. Os alvos foram a Biblioteca Digital da Universidade do Novo México em maio e o Data USA, um repositório de dados públicos americanos. Ambas as tentativas falharam. Já na Austrália, em junho, um agente contornou bloqueios num portal de dados de saúde, acessou arquivos não públicos e chegou a gravar arquivos num servidor interno. E olha a cereja do bolo. A OpenAI só avisou o governo australiano em 10 de setembro, quase 3 meses depois do ocorrido. Conrad Stoss, da Transluce, alertou ao New York Times que qualquer pessoa com informações buscadas por esses agentes estaria em risco se eles toparem usar hacking para consegui-las. Ele ainda destacou que os episódios na Austrália provavelmente representam o primeiro caso conhecido de um grande agente autônomo escolhendo invadir um sistema governamental. É, meu querido, depois não fala que John Connor não avisou, né? Começou desse jeito, invadindo o sistema, aí depois virou aquela guerra que todo mundo conhece e assistiu no Exterminador do Futuro. Aliás, alguém tem o telefone do John Connor ou da mãe dele por aí?
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4: 23 horas e 30 minutos.
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2: E aí, meu povo, boa sexta-feira, tudo bem por aí? Eu sou a Kelly Gomes, um beijo para vocês que acompanham nossa programação durante toda a semana. E brincar bastante dá uma fome daquelas, não dá? E levar os pequenos pra cozinha é a pedida perfeita. Aí vocês podem preparar juntos bolos, biscoitos ou então até cupcakes deliciosos para soltar a imaginação e a criatividade. Mantenha a garotada bem longe do fogão e de facas, deixando que elas foquem na diversão e no confeito. Sextou com a mão na massa, então transforma aí a sua cozinha num parque de diversões saboroso nesse final de semana. E claro, com toda a segurança, tá? Beijos, aproveitem demais. A gente volta a se encontrar na segunda-feira. Tchau!
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0: E já estamos de volta no Romance. Vamos ouvir agora Better Love. Foi lançado pelo cantor Rosier para o filme A Lenda de Tarzan, de 2016. Essa canção fala sobre um amor profundo e insubstituível. Rosier, Better Love.
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0: Patti LaBelle no romance Gotta Go. Teve também Chris de Bergen e Rosier, Better Love. O romance volta já. Uma ótima sexta pra você.
1: 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Vinte e três horas e 43 minutos.
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0: Tem mais romance no ar. Sadê.

0: anos no romance Carry On, Part Me Karaoke e também Sade, The Sweetest Taboo. Daqui a pouquinho a gente volta com a última sequência do romance que tá demais.
1: 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Romance. 23 horas e 55 minutos.
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0: É, já estamos de volta aqui no Romance. Circles foi lançada pelo Post Malone em 2019. Alcançou o primeiro lugar na Billboard Hot 100 dos Estados Unidos. A canção também alcançou o primeiro lugar na Islândia, Malásia e Nova Zelândia. Post Malone.
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0: Ella Henderson, Your, Sia e também Post Malone. Final de mais uma edição aqui do Romance. Volta na segunda-feira. Um ótimo final de semana pra vocês, cheinho de amor. Segunda, a gente se fala. Até.
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1: Meia-noite e 8 minutos.
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1: Uma hora e 3 minutos.
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1: 2:02.
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0: 2:16.
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1: 2:31.
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0: 2:47.
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1: 3:02.
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3:47. 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
1: 4 horas e 1 minuto.
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0: 4:17.
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0: 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Enquanto isso, a concorrência tá lá embaixo. 4 horas e 30 minutos.

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1: 5 horas. 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
1: 6:02.
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1: Horas e 32 minutos.
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1: 6:47.
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0: 33.
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4: 7:25.
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0: Meu amigo, olá minha amiga ouvinte, graça e paz da parte de Cristo Jesus. Que a luz de Jesus brilhe e seja a nossa força e a nossa guia. Esse é o momento de despertar e eu quero falar para vocês hoje sobre o sentido do medo. Você conhece pessoas que têm medo? Você tem medo de alguma coisa? O medo tem sentido e quer me dizer algo. Sem medo eu não teria medida e estaria sempre exagerando. Mas ele talvez, muitas vezes, me bloqueia. Quando então dialogo com o medo, ele pode arremeter-me para uma atitude errônea da vida. Muitas vezes o medo provém de um ideal perfeccionista. A pessoa quer tudo certinho, tenho medo de cair no ridículo, de cometer um erro. Não me atrevo a falar em público com medo de gaguejar ou porque outros podem não gostar. Tenho medo de ler em voz alta porque posso me atrapalhar. Aqui, o medo indica sempre expectativas exageradas. A pessoa cria expectativa muito alta, por isso cria medo. No mundo do perfeccionismo, existe sempre um medo profundo do próprio desvalor. Gostaríamos de mostrar nosso valor trabalhando cada vez mais. Então a pessoa acha que precisa mostrar aos outros que ela tem valor, faz sempre mais. Mas ainda que elogiados, parece-nos sempre pouco. Fazemos cada vez mais com o desejo maior de confirmação. Nós precisamos que nos confirmem que nós temos valor. Por isso fazemos sempre mais. Nunca é suficiente o reconhecimento que recebemos. Trabalhamos loucamente e mesmo assim não conseguimos paz interior. Em última análise, a causa de algum tipo de medo é orgulho. Eu poderia conduzir a conversa com meu medo para a humildade. Eu poderia reconciliar-me com meus limites, com minhas fraquezas e defeitos e dizer para mim mesmo: eu posso cometer uma gafe. Não preciso saber tudo. Eu posso errar. Devo me permitir errar. Existem também medos que não se referem a uma atitude falsa da vida, mas que estão necessariamente ligados à condição humana, ao medo da solidão, da perda, da morte. Em cada pessoa é diferente, por exemplo, o medo da morte. Algumas a consideram de forma apavorante. Seria então o caso de falar com esse medo, dizendo: vou morrer de qualquer modo. O medo pode ajudar-me a reconciliar com a morte, aceitar o fato de que sou mortal. Se eu escutar o medo que existe em mim e abrir-lhe as portas, posso sentir nele profunda paz. O medo então transforma-se em serenidade, liberdade e paz. Por isso, caro ouvinte, converse com os teus medos e aceite os limites que você tem. Muitas vezes o medo é não aceitar os próprios limites, por isso que ele surge. Curta a nossa página no Facebook e receberá também ali mensagens diárias. Um forte abraço para você, até o próximo encontro. Deus te abençoe. Em nome do Pai, do Filho e do Espírito Santo. Amém.
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2: 7:30.
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2: Sete horas e 31 minutos.
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0: 7:48.
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1: 8 horas.
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26: É isso aí. Bom, vamos falar do Festival Internacional do Folclore, já tá na tela, tá tudo certo, o Cleverton Toscan e o Marcelo Nedef estão aqui para conversar com a gente. Tudo bem, Toscan? Prazer tê-lo com a gente aqui, tudo certo?
27: Bom dia, meus amigos ouvintes, bom dia, Preto, Fidelis, prazer estar aqui. Esse ano é a primeira vez que eu venho até.
28: A primeira vez?
27: Esse ano sim. Todo o pessoal, os coordenadores, e eu é o meu primeiro, mas tudo certo.
28: Pois é, não houve outro dia que tu ficou impossibilitado?
27: Isso aí. É? Isso aí, mas tudo tranquilo. Graças a Deus, o festival foi um sucesso. Tivemos uma semana brilhante.
26: Sim.
27: A cidade inteira entendeu então a dimensão.
26: Sim.
27: Do festival, né?
26: Toque seu microfone quando está falando.
27: Entendeu a dimensão do festival, né? E graças a Deus tivemos uma semana muito boa, graças a Santa Clara, né, Marcelo, também. E tivemos noites espetaculares, né?
26: É, graças a Santa Clara, eu vi essa conversa agora.
29: Com certeza, Padre Adolfo, Santa Bárbara, a turma é espetacular, conosco sempre. Com a arte, não conosco.
28: Tem essa ideia, né, do Padre Adolfo, né?
29: Mas com certeza.
28: Que é protetor aqui.
29: Ele é nosso grande protetor, a gente sempre fala, conversa com a turma lá em cima, pede, porque a causa é nobre, não é? Então, com certeza, nos atendem lindamente. Tava chovendo até a terça, quarta começou aquele sol, não é problema o frio, porque a gente tem que entender que é um festival de inverno, não é?
28: Mas o pessoal que vem pra cá basicamente é do inverno,
29: com
28: é do frio.
29: Certeza, então a gente tem que, porque as pessoas, frio, não, é um festival de inverno, não é? Tem gente que paga pra ir pra Gramado, pra ver garoa.
26: Aqui tem uma pergunta pro Oscar, eu vou ter que fazer aqui. É o Maurício Furlaneto, certo?
29: Vulgo Puga.
26: Ele diz, bom dia, Preto. Pede pro Cleverton como é ter nascido no Guabiju e agora viver em Nova Prata. Muito orgulho de ser voluntário do melhor festival do mundo.
27: É a mesma coisa de responder a pergunta dele dizendo como é que é viver no Retiro, né? E o celular só pega porque tem aqui do Prata, né? A mesma coisa.
29: E que é muito mais frio lá, que a gente sabe, né?
28: Tá, mas eu amplio essa questão da geografia aí, viu? Tem gente que mora na região metropolitana.
29: No bairro. Marangoni, num bairro, né?
27: Mas já que o nosso amigo Puga falou, realmente os voluntários fazem a diferença desse festival. É incrível. Hoje até nós estávamos vendo um relato do
1: do diretor da Macedônia do Norte, escreveu no, na página da FIDAF sobre o profissionalismo e o jeito que a gente constrói e faz esse festival. Do jeito que a gente atende eles, do jeito que a gente trata as pessoas, do jeito que a gente leva a competição e os dias que eles estão aqui em Nova Prata, eles ficaram deslumbrados. E isso é graças a Deus, é graças a todos os voluntários que trabalham o ano inteiro, se dedicam e não ganham nada, Preto.
2: Maravilha.
1: Não ganham nada, né? Nós também somos todos voluntários e trabalhamos e muitas vezes gastamos do nosso dinheiro para fazer acontecer isso, né?
26: Agora, nós falávamos só do ar. Ainda bem que se pegou uma semana interessante, porque se de repente tava um dia como hoje, é complicado.
2: É cruel.
26: Mas vamos assim, ó. Essa questão do festival, primeiramente, o que é popular, que é o centro aí, que é liberado, vamos colocar, para todo mundo, né? Eu acho que aí caiu do agrado das pessoas, essa forma como foi colocado o centro da cidade neste ano, não
29: esse
26: foi?
29: Esse layout, né?
26: É verdade.
29: Marangoni, Preto, bom dia sempre a Rádio Ativa, né? Esse espaço tão democrático, onde a gente sempre é muito bem recebido, com um cafezinho que não tem igual, né? E pela gentileza de vocês, é isso aí, estamos aqui, ó, as câmeras, né, não mentem. Então, gente, sim, realmente estamos recebendo tantas manifestações, inclusive dos grupos internacionais, que está nos impressionando. Não, sério.
2: A repercussão.
29: Nunca. E todo ano, olha, o ano passado nós tivemos 200 mil visualizações. Gente, essa noite, as noites de espetáculo, gosto de falar esses dados, porque o pessoal fica um pouco limitado, talvez, visualizando que é o nosso ginásio, que hoje trabalha com 1.500 pessoas sentadas. Certo? Nós estamos tendo, além dessas pessoas, de 15 a 20 mil visualizações por noite, enquanto o espetáculo está acontecendo. Perfeito. E o que me impressiona? 3 mil visualizações internacionais, inclusive de países que não estavam aqui, porque vocês poderiam me dizer, não, tá, mas tá o pessoal da Macedônia. Tá... Não, gente, Estados Unidos, México. Vocês não acreditam, isso tudo é medido. E quando a gente fala 3 mil, são 3 mil pontos. Provavelmente nessa sala que está se vendo, pode ter cinco
26: pessoas, duas, ou três, ou quatro.
29: Como na nossa praça de alimentação, que considera um ponto, nós estamos falando de 300, 400 pessoas que estavam ali.
2: Sim, claro.
29: Então, quando a gente se dá conta dessa dimensão, a gente fica impressionado. Todas as noites, desde a cerimônia de abertura, claro, há uma movimentação. Então, o que eu diria para vocês, Preto, não falando só do centro Marangoni, esse formato de novo veio para ficar. Esse formato tá nos mostrando que o centro adorou essa proposta dessa rua elevada. Está todo mundo, estava conversando com o prefeito ontem, com o vice, secretário de turismo, de planejamento, ontem nos encontramos e nos disseram isso. Que positivo que foi isso. Há anos atrás, onde o comércio talvez não ficava tão feliz com o resultado, estão nos dizendo que venderam mais. A gente, na verdade, a equipe de coordenadores, eu não quero estar citando, né, porque realmente foram todos maravilhosos, mas o que se desenhou para a praça ficou, de uma certa maneira, envolvendo o comércio local. Comércio local abrindo sábado, abrindo domingo. Porque este é o motivo, este é a essência do festival, motivar, trazer arte, trazer cultura, trazer vendas, gente. O objetivo é esse, foi 7 milhões está estipulado.
26: Já foi colocado aí no 7 milhões.
29: Que se movimentou, entendeu? A gente recebe esses dados. Que maravilha isso pro nosso município e pra nossa região.
26: Olha aqui, ó, Volney Perusso, tá mandando um abraço. Juliane Leite, orgulho enorme em fazer parte desta equipe fantástica, muita admiração, em especial vocês, Marcelo e Cleverton, Melissa Mioto, já ouvi de muitas pessoas que este foi o melhor festival de todos. Nova Prata deve se orgulhar deste evento e aproveitar melhor esses dias. Ele poderia acontecer em qualquer grande cidade do Brasil, mas acontece aqui na porta da nossa casa, colocou a Melissa.
28: Ô, Marcelo, quando você faz, dá isso aí, nos traz, coloca para nossa audiência a informação, certo, de que além, claro, tem uma coisa natural, né? As delegações dos diferentes países que estiveram aqui conosco, certo, evidentemente que provoca lá entre pessoas da cidade, familiares, essa coisa de visualizar e de ver, acompanhar o desempenho dos representantes de cada país. Agora, quando você fala que além desses países, uma coisa natural, outros tantos lugares do mundo, certo, outros países também viram. Daí eu fico imaginando, como é que os caras, as pessoas, evidente que tem pessoa que fica o tempo inteiro ali, né, Toscan, mexendo ali, como é que chega, né, como é que desperta o interesse, eu fico imaginando, como é que se dá isso aí, né?
1: É uma Copa do Mundo pra eles.
28: Exatamente.
1: É que nem nós assistir a Copa do Mundo em outro horário, é igual, eles estão vendo um campeonato de danças
28: folclóricas. Mas tudo bem, desculpa aí.
26: Pessoas ligadas à cultura.
28: Que eu queria saber, não são pessoas assim, que não tem basicamente nenhuma relação com essa questão cultural.
29: Poderá?
28: Não conseguimos dimensionar. Nesse sentido que eu coloquei, Marcelo.
1: Claro.
28: Isso nesse sentido. Tudo bem, evidente que pessoas que estão diretamente envolvidas com essa questão mundial, isso, tudo certo. Agora, é evidente que você não pode detectar muitas pessoas também, de forma aleatória, estão mexendo ali, observando.
1: O algoritmo do Facebook, do Instagram, do YouTube, né? Ele vai te jogar conforme o conteúdo que tu consome, né? Mas nessas visualizações, Preto, é muito assim, ó, vamos dizer, são visualizações de países que talvez não estejam participando, mas eles querem ver a apresentação daquele grupo, porque final desse mês existe um outro campeonato mundial em outro país, e talvez eles vão competir entre eles na Coreia.
26: E outras pessoas que de repente já participaram dos festivais,
29: por exemplo,
26: que acompanham agora.
29: Os nossos amigos, a gente brinca, nossos amigos, todo mundo depois que sai daqui vira amigos, né? Mas eles todos, gente, nos cumprimentam nas páginas, estamos vendo, continua lindo, queremos voltar, ou grupos que desejam vir pra cá já se manifestam. Tanto que, na verdade, gente, agora no 22º, 23º, antigamente nós tínhamos que buscar grupos. Agora nós temos que selecionar.
26: Já se oferece.
29: Já estão se inscrevendo.
28: Inverteu?
29: Meu Deus, isso graças ao trabalho. Não é graças a um trabalho da comunidade, porque, de novo, o festival não é só dos coordenadores, é da cidade, porque a manifestação dos grupos é, eles colocam fotos nas bodegas, nos mercados, nas lojas, onde todo mundo fica tietando. Então amam Nova Prata, porque Nova Prata sabe receber muito bem.
26: Perfeito, muito bem.
29: Certo? Muito bem.
26: É isso. Então, assim, o Cleverton, 22ª edição, essa foi grandiosa novamente, enfim. Nova Prata precisa se estruturar um pouco mais para receber turistas e grupos, ou tá legal assim em termos de foi o suficiente em termos de hotelaria, de...
1: Eu acho que essa pergunta, ela é muito válida, porque a gente tem que refletir um pouco, né? Eu acho que o comodismo atrapalha, tá? Então, quando vem um festival, não só um festival, mas quando vem algo para Nova Prata, ele acaba mexendo um pouco no comodismo das pessoas, e é isso que eu acho interessante. Eu levo isso pra minha empresa também. Eu não quero que a Postal fique estagnada. Sim. Eu tenho que sempre estar buscando alguma coisa, e isso pra rede hoteleira, pros restaurantes, é bom, porque tu intriga eles, tá? Esse ano foi a primeira vez que eu vi um cardápio em espanhol e inglês em Nova Prata. Graças a Deus. Lembrem, quem fala português somos nós. Muitos países vêm pra cá e não falam português. E eles consomem, e consomem bastante. Teve um país que comprou 40 par de chinelo Havaianas. Entendeu? É a venda,
28: a
1: talvez.
28: Levou, é?
1: Claro, porque aqui é R$45 um chinelo Havaianas.
28: Ah, sim?
1: Eles é 100 dólares.
28: Euro, 5 vezes menos.
1: Eles é 100 dólares, 120 euros. Então, pra nós, bandeirinha do Brasil, coisinho. Cara, eles são turistas, eles estão aqui turistando. A gente tá trazendo 250 turistas de fora pra Nova Prata pra consumir aqui durante uma semana. Pensa, 250 pratenses indo pra Roma, isso, consumir em Roma.
28: Isso.
1: Essa é a lógica que tem que ser feita, tá? Então, Eu acho que tem que melhorar muita coisa.
26: Fora as pessoas que vêm para a Nova Prata.
1: Nós estimamos em torno de 30 mil pessoas, só que esse número, ele não é um número que eu consigo chegar num valor final, tá? Porque movimenta muito, muito, muito, né? A gente nem tá falando de Vila Flores, que também teve que comportar turistas, porque aqui tava cheio, de Nova Bassano, então o número é muito maior, né?
29: Veranópolis, que a gente sabe, né? Com certeza.
26: Então, quer dizer, a movimentação financeira pro município foi excelente. 7 milhões? Quanto que não?
29: 7 milhões.
2: Estimativa de 7 milhões.
29: Estimativa de 7 milhões. Claro, gente, o que é declarado.
26: Isso é espalhado pelo comércio, pelos restaurantes, pelos hotéis.
29: Todos.
1: É que o festival, ele tem um orçamento que ele é gasto e a maioria dos fornecedores são de Nova Prata. E esse orçamento, esse ano tá em R$1,5 milhão de reais gasto para fazer esse evento, tá? E esse fica a maioria aqui. Então, nós já saímos desse parâmetros, fora o que movimenta tudo o resto.
26: Muito bem. E agora, o que resta? Você falou, a gente brincava agora no intervalo, tem que pagar as contas, né? Como é que funciona isso? Afinal de contas, é muito dinheiro. Como é que funciona essa questão do festival?
1: Então, o festival, ele é projetado em cima de projetos de lei, tanto estadual, federal e municipais. Tudo é prestado conta, não sobra dinheiro de um ano para o outro. O que tem no orçamento é gasto, é finalizado e deu, tá?
26: Não sobra dinheiro, por exemplo, para a entidade de vocês, não sobra para programar ou para fazer outra coisa.
1: Não existe caixa.
26: Não tem.
1: Não pode. É projeto de lei. Então veio R$1.350.000, mais os patrocínios a seco, que a gente chama, R$1.350.000 prestado conta. Os 150 mil a seco prestado conta e acabou. Ano que vem tem que começar tudo de novo.
26: E é suficiente isso?
1: Sim, nós temos que fazer. Daí muitas vezes a gente bate na arte, né? No pessoal que pensa na arte, porque nós temos que segurar eles, né? Porque senão a imaginação vai longe. Então nós temos que ter um orçamento e trabalhar em cima dele. Mas não é sobrado dinheiro, não tem dinheiro em caixa, não existe isso, tá? A única coisa que nos remunera é a venda lá das comidas, das bebidas, o bar. Que daí isso sim vai pra entidade Bailado Gaúcho. É. Tá? É a única coisa, que é o lucrinho do bar, que a gente chama isso de, é como o CTG faz o rodeio deles, eles têm o lucro, é a mesma coisa nós, tá? Mas o evento em si não dá lucro, tanto que, esse é um dado que é bem importante falar, 37% dos nossos ingressos esse ano foram doados.
26: Mais de um terço?
1: 37, foi o maior
26: da história. Mas isso significa que alguém comprou e doou?
1: Não, nós doamos.
26: Ah, perfeito.
2: É, porque tem uma relação com a questão do dinheiro.
1: Contrapartida,
2: assim, tem que ter, né?
1: Mas é 20% pela lei.
2: O básico seria 20%.
29: Isso. A gente isso. Quase
2: além
29: dobrou.
2: Disso.
1: A gente quase
2: não, melhor ainda. O festival tá podendo fazer isso.
1: É.
2: Que bom.
1: Sabe um relato de uma das coordenadoras, que é a secretária de educação, ela nos falou o seguinte, que esses ingressos, eles chegam na mão dos estudantes, porque normalmente é estudante, alguma entidade e tal. Difícil. E esses estudantes ficam, porque talvez eles não tinham aquele dinheirinho para ir lá de noite. E aí, ele talvez convença o pai, e o pai compra o ingressinho dele e vão os dois. Então, acaba motivando, vai indo mais gente, sabe?
29: Provoca a família.
1: Provoca a família,
29: tá?
26: Então, quer dizer, que esse dinheiro é o suficiente para pagar, né, o festival. E agora vocês estão fazendo isso.
1: Sim, estamos até o mês de dezembro, 31 de dezembro, a última conta a ser paga, conforme o nosso planejamento financeiro.
26: E conforme o recebimento.
1: Enfim. Isso aí.
29: Também.
26: Abraço para Marlene Lazzaruto e Stefani, tudo bem, Marlene? Lá em Porto Alegre, o Cassiano Casca Agostini, o novo formato do City Tour tornou o festival ainda mais inesquecível e único. O João Antônio Piva, queria mandar um abraço a todos os voluntários da cozinha, tá? Mandado um abraço aí.
29: Que legal.
26: O Pereira falou sobre agora falta a praça toda repaginada, quem sabe na rua coberta, para abrigar melhor ainda o festival, colocou o Pereira aí. Muito bem, então assim, essa questão do financeiro, né? Diz que de repente mexe um pouquinho com o trabalho de vocês, tá? Mexe muito, é difícil encaixar. É difícil encaixar.
29: Claro, vocês imaginem, está se trabalhando um ano e está se sonhando um ano inteiro, né? Nós temos algo diferente um dos motivos também da gente já ter ganho, porque eu acho bacana a gente dizer sobre, nós já ganhamos pela quarta vez o melhor festival do mundo, claro, concorrendo com outros festivais FIDAF, porque esse é um dos diferenciais. Todo ano, os grupos que saem daqui, após o festival, após o campeonato, após o resultado e os diretores, a comissão julgadora faz uma avaliação para a FIDAF e ali é dado a nossa nota. Sim. Então vem esses, provavelmente sempre vem alguns jurados diferentes, mas todo ano nós passamos por isso, então não existe pano quente. Essa avaliação é feita 15 dias depois. Então as pessoas muitas vezes dizem, ah, as pessoas vão dar uma nota boa enquanto estão aí. Não, a nota é tomada 15 dias depois. Então vocês imaginem 250 artistas mais 4 jurados vão fazer uma declaração, vão responder um questionário sobre o nosso evento e dando nota. E isso vai para a FIDAF, Coreia. E lá é somados todos os festivais, certo? Que acontecem no mundo, certo? Nós somos o único América, mas na Europa, Ásia tem. Então nós estamos sempre concorrendo com grandes festivais. Aí sai essa nota. É claro que a nossa preocupação enquanto arte sempre é fazer o melhor festival. E uma das coisas, um diferencial do nosso evento é a cerimônia de abertura.
26: Sim.
29: A cerimônia e o tema. Outros festivais não têm isso. Como outros festivais não têm projeto escola. Uhum. Os grupos não vão para a escola, que é uma exigência. Como em outros festivais, não se coloca os grupos da cidade ou uma PAI, o Mascodef. Isso foi uma exigência nossa. Exigência, certo? Tem festivais que não aceitam crianças dançando.
26: Só vai pro palco para competir?
29: Absoluta, é uma amostra, certo? Então Coreia é isso, a gente ainda não foi, mas a gente sabe da realidade desses festivais. Então, tu imagina Marangoni um ano antes, né? A gente querendo preto criar uma temática, inventar, vocês viram, né? Teve pétala voando.
26: É verdade.
29: O sonho era um. A gente começa e diz, fala com a comissão financeira. Gente, nós queremos anjinhos voando no ginásio.
26: Aliás,
29: soltando pétalas, mas a realidade é, não temos dinheiro para isso. 4 canhão, libera, sim, certo? E assim a gente vai construindo junto. Vamos botar tapete? Não, não tem. Cadeira, não tem como locar, tem que trazer de casa. Cadeira estofada, não, esse ano vai ser a cadeira de madeira, vocês estão entendendo? Sim. E vai se ajustando, porque o que se conseguiu captar é o que vai conseguir pagar as contas.
26: Perfeito.
29: Certo? Consegui explicar, gente? Sim, mais ou menos que isso, sim, né?
26: Agora, já que você falou isso, fazer um destaque rápido aqui, vocês viram o Correio Livre de ontem?
29: Tá um espetáculo. É, cumprimentamos a André, que inclusive perfumado, é coordenadora.
3: É diferenciado.
29: Cheiro de rosas, hein,
3: e,
29: gente?
3: E eu acho que é isso que o Marcelo tá muito mais tempo no festival do que eu, e que eu acho que teve uma mudança na população de Nova Prata, nos comércios. Uhum. Eles começaram a entender diferente que o festival não vem para brigar com o comércio, ele não vem para competir com o comércio, ele vem para agregar. Só que muitos anos, Marangoni Preto, a gente passou por dificuldades de fazer as pessoas entenderem que aquilo que eu falei antes, sair do comodismo, sair da mesma coisa, tá? Uhum. Isso da rua. Inicialmente, eu e o Marcelo, nós tínhamos esse sonho, mas sempre, quando tu chega na hora de executar, tu, vamos ceder, será? É 15 dias de transtorno, 14 dias deu de transtorno.
29: E um investimento, né? Perdi essa rua, vocês se deram conta que custou
3: cara,
29: isso?
3: Cara, ele tá falando ali num orçamento de no mínimo 70 mil reais.
29: Pra levantar a rua,
3: tá,
29: certo?
3: Mas daí tu vê.
29: Depois.
3: Depois, e tu pensa assim, cara, valeu a pena.
29: Valeu, valeu.
3: Porque a cidade inteira entendeu que valeu a pena.
26: E outra coisa, me parece que o pessoal que expôs ali, que ficou, também já ficou feliz, né?
29: Os feirantes já estão inscritos, já querem sua vaga.
28: Eu comentei aqui na terça-feira,
29: sim.
28: Eu passei ali no dia 7, no feriado, né?
29: Certo.
28: Depois do encerramento,
29: certo,
28: né? Conversando com vários amigos aí que estavam trabalhando ali, né? E pelo menos entre todos aqueles que eu conversei e perguntei, né? Todos eles muito satisfeitos com as vendas aí.
29: Muito. Que é o que a gente quer.
28: Claro.
29: A gente só quer isso, né, gente?
3: E é uma pena ainda ter alguns comércios de Nova Prata que poderiam estar expondo aí. É. Só que acontece o quê? A gente chega, faz uma campanha com o CDL, que é nosso parceiro no festival, tá? Isso. O CDL antes convida os associados do CDL para fazerem parte da feira. Tá.
29: Primeiro, né?
3: Claro. Primeiro eles.
29: Primeiro
3: ficou aberto lá durante 30 dias pra eles. Bah, foi vendido 4 ou 5 estandes só. Aí depois o CDL abre para os demais comércios de Nova Prata também.
29: Isso.
3: Porque a gente quer que esse dinheiro fique aqui.
29: Com certeza.
3: Aí vem aquela resposta. Ah, mas eu tenho o meu comércio lá no São Cristóvão. E eu não posso fechar ele pra ir pra praça. Só que tu pensa que o comércio do São Cristóvão dele passa 10 pessoas por dia. Vamos dizer assim.
29: Um exemplo.
3: Ali na praça, tá passando mil, dois
26: aquele,
3: mil.
26: Aqueles dias.
3: A população vai estar toda centralizada. Então fica aqui o nosso pedido para os comércios de Nova Prata tentarem fazer um esforço. Nossa. Durante 5, 6 dias e focarem ali. É aberto para todo mundo.
29: Exato.
26: É isso aí. O Marcos Romualdo, parabéns a todos os voluntários envolvidos. Foi mais um festival fantástico. Orgulho de fazer parte deste evento e mais ainda, de poder fazer a diferença à frente da ação solidária. Este ano, com 3 toneladas de alimento. Exato. Arrecadados e doados.
3: É, essa ação é muito legal.
28: Ô, Marcelo, você agora de passar aí, vim na tua exposição sobre a questão da relação da disputa, né? Que é a questão do festival, a competição, na verdade.
29: Competição.
28: Né? Aí você falou de assim, olha, é o único da América. Porque daqui a pouco o cidadão comum que está aqui, basicamente acompanha, né? Não tem obrigação de estar inteirado.
29: Claro, ao tema.
28: Na estrutura, como é que funciona toda essa questão, né?
29: Tema
28: agora,
29: festival.
28: Quando você diz, olha, você afirma, olha, o único da América.
29: Somos nós.
28: Porque daqui, não, tudo bem. Nós aqui, a gente sabe. Agora, por exemplo, aí o cara ouve, tem festival não sei aonde, vou botar assim, até pra nominar aqui.
29: Perfeito.
28: Nova Petrópolis. Esse não tem nada a ver com esse de Nova Prata.
29: Nada.
28: Não, só pra deixar bem clara essa relação aí.
29: Não, o único festival FIDAF competição na América é Nova Prata.
28: Não, esse, então é pra frisar bem.
29: Sim.
28: Hã?
29: Por exemplo,
28: porque tem o órgão internacional que regula isso.
29: FIDAF, ao órgão FIDAF. Hã? Existem outros movimentos, como IOF, CIOF, né? A Brasofa, existem outros. Vamos lá, como siglas políticas, vamos chamar assim, de associações, certo? O FIDAF, que tem base na Coreia e domina hoje, vamos chamar domina, tem os maiores festivais do mundo. O único na América é em Nova Prata. Nova Petrópolis é um festival IOV e é uma mostra. É uma rua coberta onde os grupos vão e fazem pequenas apresentações enquanto o pessoal no comércio circula, o turista, mas é uma mostra. Simplesmente dança os seus 8, 10 minutos, certo?
26: Aliás,
29: o nosso é uma competição. Não existe.
28: Vamos bem comparando, seria, vou fazer assim, a analogia com a questão do futebol, seria o FIDAF e a FIFA.
29: Podemos,
28: só
29: a FIFA é um órgão que
3: mundial.
29: E não existe um órgão mundial para os festivais de folclore. São várias siglas, certo? Mas a FIDAF, ao qual nós estamos inscritos hoje, possui os festivais de competição.
28: Essa relevância é isso.
29: E porque são deles, competição.
26: Agora, me chamou a atenção esse negócio do tempo aí. O tempo eu tava vendo, eu tava assistindo, pô, mas só esse tempo aí, quanto é?
29: 6 a 8 minutos, é uma regra,
26: mas
29: né?
26: Mas daí eu, né, vendo.
3: Dança 6 minutos, do jeito que eles dançam.
26: Aí vendo, não, mas 6 minutos, acho que cabe, mas só 6, quando foi anunciado, né, que era assim, né? Poxa, é tão rápido, né? Mas
3: faz o que a Bulgária faz em 6 minutos, meu amigo. Eles não param.
29: Até porque antes e depois, enquanto vocês só estão vendo o espetáculo, tem uma equipe preparando a música, ajustando monitores. Não se esqueça, o nosso festival é televisionado pro mundo. Nós temos um tempo para cumprir. Isso está passando, gente. Esse ano o festival passou pela TV Assembleia, entendeu? Então, realmente, nós temos que cuidar, nós temos de 2h30 a 3. Não se esqueçam que o mundo, independente do fuso, Macedônia era 5 da manhã. E as TVs estavam todas, entendeu? TVs, enfim, as redes, desculpa. Então, nós temos que cuidar, nós temos até 3 horas, porque senão o nosso festival depois ele é cortado, correto? Então existe toda uma equipe cuidando. É uma transmissão que a gente brinca, o nosso Oscar, certo? Esse temos cuidado. Esse cuidado, temos que ter esse cuidado.
3: Tem a antes de eu perder o raciocínio da conversa que o Casca mandou ali, do Turistando, vários projetos do festival às vezes não aparecem, tá? Por exemplo, projeto escola, a solidariedade, o Turistando, nós temos a conferência. Sim. O Turistando esse ano a gente decidiu fazer aqui em Nova Prata. Só na cidade de Nova Prata. Antigamente a gente tava saindo para 7 ou 8 cidades da região, isso, levando os grupos para conhecer as outras cidades. E aí vinha nos relatórios deles, mas em Nova Prata? Eu queria conhecer Nova Prata, eu queria ir nas águas termais, eu queria. E a gente fez diferente, e a gente acertou imensamente. O CTG Querência do Prata foi um parceiro enorme com nós, o Bailado Gaúcho e o K9, que é o Britador. Sim. Cara, vocês não têm a dimensão deles vendo o que é, como é fazer uma pedra, como que é cortar uma pedra, o quanto fez bem pra eles entenderem isso. Porque pra nós é normal, sim, né, Preto? Nós vemos o cara lá, um paralelepípedo, como é que vai fazer aquilo lá?
26: É, isso aí. Olha aqui, ó, você falou no CTG, Fábio De Conto, parabéns ao Bailado, sempre muito competente na organização do festival. Para quem promove eventos nesta magnitude, sabe muito bem o que gira nos bastidores, mas o resultado positivo é o que vale a pena. Nós do CTG Querência do Prata ficamos muito gratos por ser parceiro do projeto Turistando em demonstrar a nossa cultura só pelo próximo festival. Abraço a todos.
3: É isso. Fábio. Eles fizeram umas atividades muito legais, oficinas. Oficina do chimarrão, por exemplo. Fazer o chimarrão. Então os grupos competiam quem fazia o chimarrão. Laçar, andar em cavalo. Então isso é a cultura gaúcha. Que eles vêm pra cá. Vamos lá, veio um país com a camiseta amarela com o Cristo do Redentor atrás. Pra eles, o Brasil, muitas vezes é o Cristo e é o carnaval e é o futebol. Mas não, a nossa região é outra.
26: Tem muito mais.
3: Tem muito mais coisas. Águas Termais, encantados com as trilhas. Aliás, eles foram nossos parceiros também, o pessoal das Águas Termais, que recebeu os grupos lá, porque. E eles ficam encantados.
26: Perfeito, muito bem. Tem que dar uma apuradinha aqui no nosso papo.
4: Já
26: escuta.
4: Vai embora?
26: É quase. Escuta assim. Então vamos fazer assim. O que que funcionou, o que que não funcionou? Ou melhor, teve alguma coisa que não funcionou nesse festival que de repente temos que ajeitar o ano que vem?
29: Vamos lá. Nós temos 15 dias de folga. Mentira. 3 semanas, certo? O nosso encontro agora é dia 26, onde é um momento de confraternização que a gente faz na sede do festival e do Bailado, e já é um dia de trabalho, porque a gente já começa a preparar o próximo festival. No mês 10, não é? Já temos a nossa primeira reunião oficial, onde é falado sobre o tema. Agora, nessa avaliação, então, eu te respondo. Ali, cada coordenador irá colocar dentro da sua comissão o que foi positivo, o que não foi, o que pode repetir, o que tem que melhorar ou o que deve ser eliminado. Então, todo ano acontece esta avaliação. E ela tem que ser feita agora, porque é um momento que tudo está muito presente na cidade, na cabeça das pessoas. Então, hoje a gente não tem algo para te dizer, não funcionou. Ah, porque, perfeito, a princípio, fora bastidores, né? Que a gente sabe, tudo funcionou bem. Tem ajustes, sim, que vão ser feitos. Mas, a princípio, o formato. A única coisa, sim, nós iremos mudar de data. Conversando com secretários, prefeitura.
26: Vai sair do mês de
29: setembro. Sai do mês de setembro, volta para agosto, onde anteriormente todos os festivais eram feitos. Porque os festivais do mundo acontecem no mês de agosto. Nós mudamos quando de uma parceria com o município de Espumoso. É? Lembra? Os grupos vinham para cá, iam para lá, que isso era muito interessante. Então o festival já tem data. 11 a 15 de agosto. Então, o festival começa a integrar a semana do município. Acontece junto. Então, esta é a maior mudança.
4: Então, o começo no dia do município.
29: Exatamente. Isso.
3: E também a gente não concorre mais com a Expo Inter.
29: Que foi o pedido do governo do estado.
3: Porque senão são dois eventos grandes. Isso. E a gente mira patrocínios maiores, inclusive. Nós vamos conseguir patrocínios bem grandes para esse ano, porque só que eu não, nós não podemos brigar com a Expo Inter, porque
28: o tamanho, né? O investimento que é lá, né?
29: E inclusive a presença deles, né? Muitos, o próprio secretário de cultura veio nos dizer isso, entendeu? Que seria o governador gostaria de estar aqui. Na verdade, é uma força muito grande os nossos festivais de cinema, de Nova Prata, a Expo Inter. Então, são as maiores festas do estado, estão no calendário do estado e não conseguem gente para tudo isso. Então, também através desse pedido, em conversa, para que aqui também não chegue próximo a Semana Farroupilha.
28: Sim.
29: Correto? Então, como é o evento oficial do município, nada mais justo.
28: Não, existe, claro, e até aí é uma coisa lógica, né, Marcelo e Toscana? Nada. Uma coisa lógica, separando, né? Evidentemente que tem um foco maior, né? As atenções, elas ficam ampliadas em relação ao evento Nova Prata.
29: Exatamente.
3: Isso aí. Tá? E é legal também, assim, né? O mês de agosto é a semana do município e a gente já fez festivais assim. Sim. Os 100 anos de Nova Prata foi
29: voltou, né? Voltou
3: no... E foi um sucesso. E o frio, a gente tem que entender que o frio ele tem que ser um atrativo.
29: Exatamente.
3: Nós, como festival, nós temos que tornar o ambiente melhor. Que é isso que nós estamos indo atrás, dos patrocínios, dos apoios das empresas, para nós melhorar a nossa casa de espetáculo para ela se tornar mais aconchegante.
29: Isso.
3: Tá? Então nós já estamos com alguns projetos, né, Marcelo, com patrocinadores privados para nós fazer uma parceria público-privado, porque o ginásio é da prefeitura, é do município, eu não posso chegar lá e querer fazer uma reforma do nada.
29: Não é,
3: então tem que existir essa parceria público-privado pra gente melhorar a nossa casa de espetáculo.
26: Claro. E outra coisa, não é que tem que melhorar, porque não tem, né? Agora, as ruas nos arredores aí, tudo lotada de carros sempre.
29: Muito, gente.
3: E lembrando que para nós não adianta a gente ter um centro de eventos gigante que caiba 4-5 mil pessoas lá dentro. Nós precisamos de estrutura de camarim. Porque nós temos 250 artistas internacionais, mais grupos locais, que toda noite eu tenho que comportar eles. Eles têm que ter um camarim, têm que ter banheiro, claro, têm que ter um monte de coisa.
26: Claro, e tem que ter. Os músicos, né? Tinha aquela escadinha do lado ali pra subir.
3: É toda uma logística. E fica o convite, e o ano que vem a gente vai organizar isso com a imprensa de Nova Prata, e nós vamos fazer um. Esse ano a Conecta fez. É. Mas eu quero levar a maioria de vocês lá, conhecer atrás. Os bastidores.
29: Bastidores.
3: Tá. Quem conhece atrás se encanta mais ainda.
26: É ali que.
29: É um outro mundo por trás do palco.
26: É um motorzinho, né? Porque a coisa tem que funcionar ali, sem dúvida nenhuma. Muito bem. E aí, fechou esse ano, né? Já tá se pensando aqui, você tem o quê? 3 semanas de folga?
29: Nós temos três semanas de folga, que na verdade não é folga, né? Mas oficialmente.
26: É, muito bem. E dali, já começa a pensar o novo?
29: Com certeza.
3: Já tá pensando.
26: Ah, já tem tema.
29: Exatamente, o tema tá chegando, então, né? Vocês vão ser os primeiros a estar sabendo no mês de outubro.
28: Já tem tema, vou botar assim, já. Claro, é a partir do tema que aí acontece
3: o
28: desenvolvimento.
29: Perfeito.
28: E toda o desemboca lá na...
29: A todos os coordenadores saberem, né? Vamos lá, o tema é a coluna vertebral junto com a programação.
28: Sim.
29: Porque as escolas trabalham lindamente isso, gente. Esse ano mais incrível ainda, claro, talvez também por a maioria dos professores serem professoras, certo? Então as mulheres realmente estavam muito orgulhosas desse tema. Foi uma coisa muito bacana. Estamos muito felizes com o resultado.
26: Perfeito, muito bem. E isso significa também que os grupos futuros que virão aí já estão sendo pensados também, não?
29: Eles já estão se inscrevendo. Nós tínhamos até o festival já 11 inscritos. Durante, então vamos lá de novo.
26: É a capacidade.
29: As pessoas que
26: é essa,
29: estavam,
26: essa.
29: A gente vai sempre batalhar por 8 grupos internacionais, pro 9º grupo ser o anfitrião Bailado Gaúcho e os outros grupos de Nova Prata. Por quê? A gente descobriu ser a fórmula e o tempo ideal, que a nossa noite deve durar 2 horas e meia, no máximo 3, porque ele tem que começar às 7h30, o estudante que tá chegando, quarta e quinta e sexta, e tem o momento de sair pegar o ônibus, certo?
28: Ah,
29: então, na verdade, é toda uma logística pensada.
3: Uma organização.
29: É um relógio, gente.
3: Claro.
29: Então, né? É o número que a gente encontrou.
3: O Marcelo adora 8. Eu adoro, dependendo do nosso Orçamento 6.
5: É, claro, aí tem.
3: Porque tu pensa, são dois grupos a mais: é alimentação, claro, comida, hospedagem pra eles, transporte.
26: Tudo isso por conta do festival.
3: Tudo isso por conta do festival. E agora nós vamos participar como Bailado Gaúcho no festival no Equador, no mês de novembro, e é por conta deles. Tá, então a gente chega com a nossa delegação.
29: Não, a viagem é nossa.
3: É nossa.
29: A viagem sempre é nossa. Chegando lá.
3: Chegando lá é por conta deles. Tá? Isso. Então é assim em todo mundo.
29: Não, isso já foi.
3: Tá tudo organizado. Só que quanto mais grupos eu tenho, maior é meu orçamento. E hoje o nosso é 50. Tá quase em 50% do custo do festival. É hospedagem, alimentação e transporte.
26: Perfeito, muito bem. Só pra gente fechar aqui então agora, você continua como presidente? Como é que é isso?
3: Então, eu estou até dia 31 deste ano como presidente do Bailado Gaúcho e do festival, tá? Em janeiro a gente vai conversar, vai fazer uma reunião, a gente vai tentar organizar de uma forma diferente, porque é bastante pesado estar na frente do bailado e do festival. Então a gente tá pensando em organizar diferente isso, mas por enquanto sim, sou eu o presidente.
26: Isso é feito por escolha ou por você?
29: Votação, claro.
3: Só que tem que alguém ir lá erguer a mão, né?
28: Tem que se apresentar. Marcelo, sim, no começo da nossa conversa você fez a observação, houve um momento que a organização que batia que se desdobrar para conseguir que, enfim, mobilizar países, né? Para participar antigamente. Nova Prata. Agora você confirmou, ratificou, olha, agora houve uma inversão, é o contrário que está estabelecido.
29: Exatamente.
28: Aí, como é que chega a conclusão, olha, por isso, por aquilo, há um critério, como é que funciona para a decisão, olha, vamos convidar esse aqui, como é que funciona isso?
29: Então, a partir da inscrição de cada grupo, eles mandam um material solicitado, eles leem todo o regramento, se vão poder obedecer, conseguir. E existe uma comissão criada pela AFIDAF, recebe esse material, depois esse material eles fazem uma pré-seleção e depois nos mandam. Claro, sempre mais ou menos, se são 8 grupos, mandam de 10, 11, 12. Porque além de passar pelo nosso crivo artístico, porque Nova Prata e região tem um nível de exigência artístico muito grande. Não é qualquer grupo que a gente consegue colocar aqui. Nova Prata, eu acho que o festival ajudou a formar plateia. Isso é algo muito interessante.
3: Estão ficando críticos, né?
29: Estão ficando críticos. Então, a partir disso, preto sim, a partir do nosso aval, depois, os grupos começam a se organizar para vir. Mas há uma comissão que cuida da excelência do que pode estar no palco.
26: Só para fechar.
3: Fechar. Os grupos locais, a cada ano que vocês entrarem na nossa casa de espetáculo, ver o festival, vocês vão ver a evolução dos grupos locais. Então, tu entende? Eu trago um país, trazemos um país bom que se apresenta no nível alto, o grupo daqui quer fazer o melhor
29: pro ano. Com certeza.
26: Aí vai qualificar.
29: Todo.
3: Tá. Obrigado.
28: Chegamos a um ranqueamento quase.
29: Mas que coisa boa, coisa boa. É a felicidade do festival.
28: Já queria ver.
26: Eu vou estourar o horário aqui. Valeu, muito obrigado, hein? Muito obrigado.
29: A gente que agradece sempre.
26: Valeu. Muito bem, a gente vai pro intervalo.
6: 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Oito horas e 48 minutos. 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
8: 8:53.
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1: Seguindo com as informações, nós vamos recebendo aí, o Frigo está aqui para conversar com a gente, dentro da programação, para falarmos sobre o transporte público.
2: Bom dia. Exatamente. Bom dia Marangoni, bom dia Preto, satisfação poder estar aqui novamente hoje.
1: O Décio Pocai manda uma manda um pouco de chuva aqui para o Paraná, colocando.
3: Tá faltando chuva aí, Décio?
1: Puxa vida, aqui está chovendo demais.
2: Tem que mandar para lá.
1: É, agora, claro que existe toda a mobilização da Defesa Civil, não tem outro, né? Quem faz esse tipo de trabalho, né? Para dar uma averiguada, para dar uma ajuda, inclusive, se precisar, não é isso?
2: É, exatamente. Tem um grupo da Defesa Civil aqui de Nova Prata, muito bem treinado e muito bem preparado. Então, justamente para quando acontece esses eventos climáticos um pouco mais avançados, aí eles estão de prontidão aí para poder limpeza da boca de lobo, desobstruir, fazer essa desobstrução e também fazer esses atendimentos mais.
1: É isso. Frigo, vamos lá então, até porque o nosso tempo é curto agora com essa política toda aí, enfim. O transporte público mudou? O que houve, afinal de contas?
2: Então, acho que a gente quer vir na rádio mais para começar a esclarecer que a partir do dia 1º de outubro agora, então, uma nova empresa vai assumir em caráter emergencial o transporte público de Nova Prata. Então, foi já assinado o contrato nesta semana que passou. Vai ser a empresa Santo Antônio, que opera em Bento Gonçalves. Né? Então, essa empresa é uma empresa que já tem 60 anos de história, é uma empresa que ela tem uma estrutura robusta e ela atende também Veranópolis, né? E agora em caráter emergencial em Nova Prata, até nós trabalharmos uma nova licitação. E aí sim, aí daí a nova licitação pode ser a mesma empresa, como pode ser inúmeras empresas aí que estão no mercado, né?
1: Certo. Sim. Mas então assim, agora, nesse momento, nós estamos sem transporte público agora?
2: Não, o transporte público, ele continua até dia 30 com a empresa atual, que é a Prata Vera. Ela vai prestar serviço, tá prestando serviço, né? E depois do dia 1º em diante, então começa a operar a empresa Santo Antônio. Uhum. Né? Então, essas questões foram umas questões trabalhadas internamente com a empresa. A empresa que prestava serviço, como órgão municipal também, e por questões contratuais, questões administrativas ali, a gente entendeu que era difícil a gente conseguir levar essa questão adiante, e aí nós trabalhamos a questão da forma amigável, a questão da rescisão da empresa que hoje atua, por isso que ela nos presta serviço da dia 30, e do dia 1º em diante a empresa Santo Antônio vem e opera então em caráter emergencial.
1: Isso significa essa mudança que vão ser extintas algumas linhas dentro da cidade ou não?
2: Não, tudo que está vai se manter. Né? Então, em caráter emergencial, o que estava sendo oferecido continua. Né? Então, exatamente a mudança de empresa, daí o pessoal vai começar a ver ônibus diferentes aí, né? Que vão ser os ônibus com o logo da Santo Antônio. Então, vai ser um ônibus diferente, não vai ser mais o da Prata Vera. E estudar possíveis rotas, se acaso tiver necessidade, no caráter emergencial também pode incluir novas rotas.
4: Horários também, Frigo? Pode ser, essa questão dos horários também pode ser discutida ou não?
2: Pode ser discutida, pode ser discutida. A gente tem que pensar no constante que é que tanto a administração, e isso eu falo em nome do prefeito, ele preza muito que a gente atenda a população da melhor forma. Então, é isso que a gente quer. Então, a gente vai entender, bom, Daqui a pouco precisa ver uma rota, uma linha que até então não existia, mas lá tem uma necessidade. Então, tendo esse estudo, no emergencial a gente pode trabalhar alguma coisa. Não é que a gente inclua inúmeras. As outras rotas, ou várias outras rotas, ou outro modelo de transporte público que a gente pretende, aí vai ser na nova licitação.
1: Aham. Sim. O Pereira está te mandando um abraço, secretário Frigo, faz um ótimo trabalho, diz que é futuro prefeito. Maravilha, que maravilha.
4: Uhum. Aí, Campo Alto para ser prefeito.
1: Né? É. E aí eu tenho que te perguntar essa questão aí, né? É a pergunta que deve ser feita. O que que houve, não? Né? A empresa não trabalhou exatamente como se esperava, não está conseguindo atender, o fio por bem largar.
2: É, então, diante de tudo isso, a gente...
1: A rua dos taxistas está cheia de água aqui em Nova Prata, hein?
4: É. Como?
1: A rua dos taxistas aqui no centro de Nova Prata.
2: A Cônigo Pérez também.
4: Tá cheia de água. Eu ia ali também, atrás
2: quando
4: do porta.
2: Quando eu passei da Cônigo.
4: Passou por ali?
2: Eu passei por ali.
4: Tem via lá embaixo, no lá atrás do porta. O que tem ali?
2: É um volume de água grande.
4: Será?
2: É, eu acho que é a boca de lobo ali.
4: Também não dá vazão.
2: Mas o pessoal da Defesa Civil já avisei, eles estavam indo lá. Estavam indo lá para ver qual é que era. Mas com relação à pergunta que tu fez aí, Marangoni, na verdade todo contrato a gente tem que passar por vários crivos que é dentro do município, que ele tem que ser rigorosamente acompanhado, rigorosamente feito. Então, com relação à idade dos ônibus, com relação às questões de acessibilidade, com relação a para que, quando que o contrato esteja vigente, ele tem que ter essas fiscalizações e o município tem que ser o fiscalizador do negócio, né? Então, teve situações que a empresa ela não conseguia meio que cumprir itens do contrato e chega um momento que a gente tem que conversar com a empresa. Conversamos várias vezes com a empresa e a gente entendeu que o melhor caminho, tanto a empresa quanto a administração, ela teve entendimento que a melhor forma era, no momento, trabalhar num emergencial, né? Porque toda a questão de uma adequação, de um processo novo que o município acaba começando a ser cobrado para também repassar para uma empresa, tem um custo para a empresa se adaptar, para a empresa conseguir a fazer todo esse processo. E hoje o transporte público em toda a região, ele é difícil, ele não é uma coisa que... Ele é bem delicado para se fazer, para se montar o bonequinho, para fazer com que a coisa aconteça, né? Então, é dessa forma. A gente conversou inúmeras vezes com a empresa e entendemos que o melhor caminho era partir para o emergencial, que o custo de fazer todo esse contrato ficar ali vigente, o investimento que a empresa tinha que trabalhar para tudo isso, era... Não comportaria, não seria interessante.
4: Sim, mas essa empresa que vai ocupar esse espaço, né? Uhum. Ao fim do contrato com do Lucas, como é que é?
2: Prata Vera.
4: Em Frigo, terminado esse contrato, enfim, houve um rompimento, como você, a rescisão de contrato amigável entre a prefeitura e a empresa que concessionária do serviço. Vamos botar assim, o Frigo, essa empresa de Bento, a Santo Antônio, é isso que você fala. Como é que a prefeitura chegou? Por quanto tempo é esse prazo que ela vai atender a esse serviço público em Nova Prata? Como é que a prefeitura chegou até essa empresa, como você bem colocou durante o intervalo aqui, que atua em Bento por 70 anos ou há 70 anos? Como é que é essa relação aí, Frigo?
2: Na verdade, como é que a gente chegou nessa empresa? Então, a gente fez uma pesquisa de preços, nós trabalhamos, fizemos uma busca no mercado, conseguimos 7 empresas que podiam participar do transporte público em Nova Prata. Dessas 7, 4 abriram proposta para a gente e a gente contratou dentre essas 4 propostas a de menor valor, dentro dos critérios que a Fundatec fez o estudo em Nova Prata, que é uma empresa que trabalha só em questão de ônibus e mobilidade urbana, fez todo esse estudo e nos apresentou. Então ela disse que ia ter valor X quilômetro, os ônibus X anos, para fazer com que a mobilidade urbana de Nova Prata funcionasse. E diante disso, a gente fez um bid no mercado, e em cima desse mercado que nós passamos para as empresas,
1: apareceu essa empresa.
2: Tivemos 7, de 7, 4 mostraram interesse, e das 4 a gente pegou a empresa de menor valor. Empresa de menor valor, a Santo Antônio.
1: Que já trabalha, inclusive, em Veranópolis.
2: Exatamente.
1: É isso aí. Então, quer dizer, ela atua na região, está começando a ganhar a região aí.
2: E para completar a pergunta do Preto, por quanto tempo? O contrato emergencial é 6 meses.
4: 6?
2: Prorrogável para mais 6.
4: Quer dizer, até pode chegar até 1 ano,
2: portanto. Depois o tribunal, o Ministério Público, enfim, todos esses órgãos aí, eles não permitem que continue.
4: Sim.
2: Então a gente agora tem um período, que é a questão da estruturação do novo edital, para lançar sua nova licitação, que daí ela tem que acontecer agora. Dentro desses 6 meses seria interessante acontecer essa nova licitação.
4: Então, na verdade, a prefeitura tem um prazo, diante do que prevê a legislação, vai ter até 1 ano para aí sim efetivar uma empresa.
2: Exatamente.
1: Isso. É isso.
2: Exatamente.
1: Aí. Abraço para o Matheus, que nos mandou um vídeo aqui. O Pereira, em frente ao mercado Lourencete, na Borque de Macedo, muita água. Aqui também, quem mandou esse recado aqui? Deixa eu ver aqui. Maurício Junkowski. Junkowski, Maurício, situação ao lado do ponto de táxi agora há pouco, também, né? Mandando aí vídeo aí para que a gente coloque. O Evandro Pessotto, os ônibus da Prata Vera são. Ah, tá. Ele tá colocando que são sucateados, já estão mais velhos, os ônibus da Prata Vera.
2: Pelos anos dos ônibus, eles, e com relação ao que o contrato pede, ele não consegue.
4: Não vê a renovação da frota.
2: Exatamente. Então, com relação a esses pontos que são critérios que o município tem que levar a fundo e fazer com que o contrato assuma, seja.
4: A legislação prevê isso, né, Ivan?
2: A legislação
4: não é a prefeitura que determina.
2: Exatamente.
4: É a legislação que prevê.
2: Exatamente isso.
1: Certo. Assim. Existia reclamação por parte da população? Vocês sentiram isso ou não? Como é que é essa questão?
2: A gente teve alguma coisa de reclamação também por parte da população, dos usuários, mas todas elas a gente conseguiu contornar. Entendemos que não era algo tão importante, mas sim, mais uma vez, é justamente a questão do contrato, que nós tínhamos que fazer cumprir o contrato.
1: Ah, perfeito.
2: Para levar adiante.
1: Muito bem, então assim, a partir de quando que a Santo Antônio começa a operar?
2: A partir do dia 1º de outubro.
1: Primeiro de outubro. Fechando esse mês, 1º de outubro já muda.
2: Já muda. Então, até aqui.
1: Mas eles vão ficar aqui?
2: Teve um encartezinho hoje de manhã que a empresa mandou. Eles vão estar atendendo o público lá na Secretaria de Urbanismo. Então vai ter o atendimento ao público agora da manhã até sexta na parte da tarde.
1: Porque tem que refazer de novo esse.
2: Mas é questão de dúvidas, as pessoas que ali precisam de informações. Então a empresa Santo Antônio está disponibilizando uma equipe de uma ou de duas pessoas para ficar lá na secretaria, porque as demandas e as reclamações e os pedidos acabam vindo para nós lá. Como vai funcionar? De que forma vai funcionar? Como que vai ser? Então a empresa vai disponibilizar duas pessoas, e na semana que vem em horário integral, mais a semana que vem toda. Sim. E aí posteriormente, daí na outra semana, eles começam a operar.
4: Sim. O Frito, me permite aqui para o amigo aí, sempre diante dessa relação sincera entre o amigo aqui e a nossa reportagem. O Frigo, é evidente que a empresa, no caso a Santo Antônio, a partir da oferta do serviço, diante da impossibilidade da que tem hoje, de ter essa concessão de operar o serviço, que é a Prata Vera, é evidente que a Santo Antônio, ela também, o eu estimo que sim, há um estudo da prefeitura. Olha, a rentabilidade, o retorno, é uma coisa normal, capitalismo. Uma empresa, ela quer ter lucro. Uhum. É, qual é o levantamento que vocês têm? Tem retorno bem claro esse serviço público, do serviço de transporte público em Nova Prata, ou Frigo?
2: Então, pelo que a Fundatec nos apresentou, que nós também naquele momento, quando que começaram a surgir todas essas dúvidas, inclusive essa dúvida que tu comentou, foi uma dúvida nossa, né? É rentável, não é rentável, funciona, não funciona, né? O que que precisa para fazer funcionar? O que que precisa para a empresa que ali investe também ter lucro? Então, foi diante disso que a gente buscou todo esse estudo junto à Fundatec, e a Fundatec nos mostrou planilhados, né? Com planilhas, com resultados, com quilômetros, com rotas, com tudo o que ele fez.
4: Sim.
2: Um estudo bem minucioso, e em cima disso mostrou que sim, que com cinco ônibus ele é passível de ter um retorno positivo.
4: Cinco?
2: É.
4: Com cinco?
2: Vai ser cinco ônibus e um ônibus de reserva.
4: Sim, tudo bem. Esse é mas o basicamente problema. Cinco circulando já está pesquisado que tem retorno.
2: É, pelo número de passageiros que utilizam e tudo mais. Então, esses ônibus agora também, eles vão, não no primeiro mês, que é o primeiro mês todo de adaptação, então vai ser ainda a forma de catraca, né? Então vai ter passagens e tudo mais, mas posteriormente vai ser implantado daí o sistema de biometria, que ele
4: digital.
2: É, o digital, é. Sim. Então vai ter todo aquele acesso também. Então
4: não vai dispensar o cobrador.
2: Exatamente. Aí vai ter um número mais correto, né? Mais preciso de usuários. Diante disso, a gente consegue entender o quanto a gente pode avançar para ter mais rotas, o quanto a gente pode trabalhar para uma nova licitação em inúmeras formas, inúmeros tipos, né?
1: Certo. E esses cinco ônibus mais um reserva, eles vão ficar locados aqui na Nova Prata.
2: Sim.
1: Já existe um ponto lá no...
2: Então, como a empresa agora, nesse primeiro mês, como ela tem a sede em Veranópolis, ela vai fazer toda essa transição, né? Os ônibus à noite, por enquanto, ficam no pavilhão em Veranópolis, nesse primeiro mês.
4: A garagem,
2: né? 20 dias, 30 dias, para a questão de adaptação. Por quê?
4: Fazer a transição,
2: Como ele ganhou essa concorrência, ele ganhou o que aconteceu na outra semana e nós assinamos o contrato semana passada, então é tudo muito recente. E ele precisa ter, a empresa precisa de uma adaptação nos dias para se adaptar.
1: Claro, claro.
2: Então ela tem que encontrar logo. Por isso que a gente está disponibilizando um espaço lá na secretaria para que a empresa dê esse atendimento, né? E aí, diante disso, eles vão achar o lugar, vão achar a estrutura para eles estarem ali.
1: Olha aqui, ó. A Amanda, lá da Estação Meteorológica de Sapopema, está informando. Pessoal, passando para informar que registramos até o momento, 11 horas da manhã de hoje, 89 milímetros de chuva. Até o momento, 89 milímetros
2: bastante
1: de chuva. Até porque começou a chover aqui para valer, era o quê? 7 horas? Não.
2: É, 8 horas.
1: 8 horas da manhã.
4: É bastante, é um volume. É impressionante aí, é muita água.
1: É
4: muita água.
2: Bastante chuva.
1: Bom, Frigo, acho que era
4: só
1: isso.
4: Só uma constatação, né, Frigo? Só, evidente, na questão do tempo, vamos ali fazer, né? Vamos assim, voltar um pouco no tempo. Como mudou essa situação do transporte público em Nova Prata? Eu lembro bem, né? Que havia lá o pessoal do Décio, né? A DDD. Havia muitos ônibus e muitos horários. Quer dizer, vamos botar assim, é o próprio movimento da mobilidade, né? As pessoas, por um jeito ou por outro, muita gente desistiu, eu repito, por este ou por aquele motivo, desistiu do uso do transporte coletivo, né? Uhum. Então, o número de passageiros caiu, não é só em Nova Prata.
2: Sim, sim.
4: E tanto em Porto Alegre, você imagina o volume, o movimento que tinha em Porto Alegre, lá uma constatação dramática da queda, né? Uhum. E também no transporte transporte interurbano de passageiros. Nos últimos 15 anos, houve assim quase que dois terços de queda no uso do transporte intermunicipal.
1: Em Porto Alegre também é por causa do Transurb, né? Transurb que veio aqui, tomou espaço.
2: E depois está chegando muito essas plataformas de aplicativos, sim, né? É. Então, tudo acaba facilitando. Mais rápido, né? Exato. Então, a gente tem que achar, mas tem ferramentas no mercado hoje que tu consegue trabalhar com subsídios, enfim, trabalhar com ferramentas.
4: Transporte público.
2: Que tu consiga ajudar e entende que o transporte público seja um modal que a gente possa usar e que crie com que se tivesse mais rotas centrais ou algo nesse sentido, a gente diminui inclusive a questão de veículos no centro, né?
1: Claro.
2: Exatamente.
1: Não, mas tudo ajuda, tem um detalhe também importante, que as empresas, elas, agora ultimamente, elas oferecem transporte, as empresas, indústria, enfim, né?
2: Sim. É toda uma construção que tem que ser fazida agora em diante para tentar retomar isso.
1: Tá bom. Frigo, valeu, muito obrigado aqui, veio de Bado de Chuva aqui conversar.
2: Eu só passando aqui mais uma vez para agradecer o espaço aí, dizer que o pessoal lá da secretaria, todo mundo se empenhou para fazer acontecer essa questão do transporte público que a gente pegou em cima de nos últimos meses aí, então o pessoal suou a camisa e fez a coisa acontecer mesmo, certo. Então valeu a pena, a gente tem que agradecer eles também, sem eles a gente não consegue levar adiante. Um abraço a todo mundo aí e que São Pedro deu uma diminuída na chuva aí agora.
1: Claro. Que vocês aí da prefeitura com certeza terão muito trabalho. É isso aí. Muito bem. Valeu, Frigo. Obrigado.
2: Valeu, um abraço a todos.
5: Nove horas e 19 minutos.
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8: Gilmar, eu fora do ar, eu falei pra você que quando eu chego pela manhã aqui, quando eu chego pela manhã aqui na rádio, né? Eu passo aqui na frente do, como é que é o nome ali? Que é o
9: Castramóvel.
8: É, tem o Castramóvel aí. Aí na Veto sempre tem fila de manhã, né?
9: Sim.
8: É, tá funcionando essa questão?
9: Na verdade, esse é parte de um programa do bem-estar animal, em que eu tive a oportunidade de destinar emenda impositiva, né? Também em anos anteriores, e deste ano nós estamos com o maior projeto de castração animal que já foi oferecido aqui em Nova Prata, e eu acredito até que não exista um parecido com essa dimensão na região. São então 500 animais nesta primeira fase, aonde são atendidos e feitos procedimentos em cães, machos e fêmeas, gatos e gatas também. Então, está funcionando muito bem. Os procedimentos são feitos normalmente nas terças e quartas-feiras. As pessoas levam o seu animalzinho. Uhum. É feito o procedimento, eles deixam o animal aí, né? É um processo bem legal, porque eles deixam ali, é feito o procedimento, eles ficam ali em repouso, e quando eles estão acordando, a família é contatada para ir buscar. Uhum. Inclusive, Roberto, é colocado um chip em todo animal que é feito o procedimento da castração. Uhum. Também, havendo a necessidade do antibiótico, é fornecido, né? E na clínica ali fica à disposição para alguma eventualidade. Eu queria deixar aqui uma informação bem importante, porque as pessoas que têm direito são aquelas pessoas que se cadastraram, que fizeram o cadastro, colocaram lá sua qualificação, mandaram a foto do animalzinho, e elas estão sendo chamadas gradativamente.
8: Ah, pelo
9: então, muita gente,
8: tem uma lista.
9: Muita gente me diz assim, Preto:
8: quando?
9: Ah, mas eu me cadastrei, me inscrevi e não fui chamado. Calma, vão ser chamados. Nós estamos agora em torno do número de 250,
8: uhum,
9: chegando aí, vamos dizer, na metade da quantidade prevista.
8: Bastante.
9: Né? E os outros 250 estão sendo gradativamente chamados para levar o seu bichinho, né? Uhum. Então, após concluir esses 500 animais, nós deveremos estar fazendo uma ampliação,
8: uhum,
9: estaremos fazendo um aditivo de mais um valor que deverá alcançar aí em torno de mais 200 animais.
8: Ah, perfeito, muito bem.
9: Então, também, além desse programa, e eu vou ali periodicamente ver, as pessoas têm me mandado um retorno aí muito satisfeitas, né, com o resultado dos procedimentos, com o programa. Então, essa causa animal, ela necessita sim, né, deste olhar. Inclusive, fui autor na Câmara de Vereadores de uma lei aí do bem-estar animal, que trata aí da proteção, de penalização, inclusive, aos maus tratos e os abandonos dos animais, né? Fizemos aí, com o apoio da Secretaria Municipal de educação que foi fundamental, uma peça de teatro que foi levada em várias oportunidades aí de manhã, de tarde, de noite, onde foi levada uma mensagem, né, em forma de teatro, porque daí é mais atrativo, né? Para as crianças, adolescentes, pais de todas as escolas municipais.
8: Perfeito.
9: Então, é um programa aí que nós iniciamos um tempo atrás, agora ele foi, vamos dizer assim, melhorado muito, e a ideia é melhorar ainda mais, né? Inclusive, perfeito, com outros investimentos para que Nova Prata sirva, inclusive, como de modelo para esse programa de bem-estar animal, no qual quero também dizer que nós tivemos o apoio aí também do estado e também do município.
10: Muito bem, eu sou só para fazer assim uma observação. Eu não sei se tem alguma coisa, tem alguma relação entre uma coisa e outra, o vereador Gilmar Perusso. Agora, aqui em Nova Prata, houve um tempo que eu acho que era uma coisa normal, mas eu observo isso, dificilmente você encontra hoje um animal abandonado em Nova Prata, na rua. Eu pelo menos para mim, não tenho visto. Talvez em alguns outros lugares aqui da área urbana, daqui a pouco tenha um animal que esteja, né, aí solto por conta e risco. Agora, não tem, onde eu caminho, frequento, não tenho observado isso.
9: Esse programa de bem-estar animal, ele vai melhorar isso muito, mas as entidades que nós temos aqui, a Resgato, a AMA, Amigato, Salva Patas, ainda tem muitos relatos, muitos porque eu acompanho, né, de abandono, até de maus tratos, né, de pessoas, enfim, né, cujos animais são encontrados em situação assim de doença ou até machucados. Então ainda existe esse cenário.
8: Perfeito.
9: Mas é algo que agora com esse programa e gradativamente eu acredito que terá um ótimo resultado.
8: Tem que dar uma corridinha porque o tempo é mais curto hoje. Não sei se mandei um abraço para Marília Furlaneta, se eu mandei agora, Marília, de abraço. Só deixa eu colocar o seguinte, o Pereira colocou que ele não falou de Nova Prata, não falou de Nova Prata, né? Falou de outra cidade, tudo bem. E o Volmir Minosso mandou aqui um recado dizendo o seguinte, sobre aquele assunto que a gente abordou antes, né? Sobre a água na cidade.
10: Sim, enfim, a questão de drenagem. De obra para contenção de problemas decorrentes da chuva.
8: O Volmir Minosso falou o seguinte, não adianta fazer as obras se os novos loteamentos não se adequarem à nova realidade com tubulações maiores. Exemplo, a rua José Reinelli, loteamento Sagrada Família. Não sei se o vereador...
9: Eu concordo com o Volmir, porque a questão dos loteamentos, se você colocar também uma tubulação de pequena vazão, naturalmente isso em algum momento vai trazer problema. Então a população aumenta muito, os loteamentos existem e é preciso sim, e aí eu acho que vai lá na concepção do projeto do loteamento, que tem essa exigência de uma tubulação, de uma canalização adequada, porque um dia vai dar problema.
10: Mas então, diante da observação pertinente do Volmir, o vereador, eu tudo bem, o dono do imóvel que vai lotear, o direito dele. Agora, eu acho que até poderia ter, não sei se haveria possibilidade legal a prefeitura estabelecer uma questão técnica em relação a isso.
9: Claro que sim,
10: estudo de engenharia, né? Olha, no mínimo é isso aqui.
9: Claro que sim, porque quem aprova o projeto é o município, né?
8: Mas é a fiscalização depois.
10: Mas a hora de fazer, né? Da infraestrutura, né?
9: Isso, mas eu acredito que para solucionar o problema, a fiscalização em qualquer setor da sociedade, claro, ela é necessária, né?
8: É, perfeito, não tenha dúvida nenhuma, né? Mas é interessante isso que foi colocado.
10: Evita porque... uma maior, não adianta você querer poupar aí 10
8: mil. Tem que ter uma padronização, né? Nessa questão.
10: Estabelecer, olha aqui, é assim, o mínimo é isso aqui. Sim. A polegada, né?
9: Exatamente.
8: É isso aí.
9: Até eu conheço relatos de ontem mesmo, que a consequência foi algumas obras de loteamentos, né? Então, é natural que tenha essa consequência aí, eu acho que a colocação tá pertinente.
8: Perfeito, muito bem. Bom, estamos nos encaminhando para o final do ano, parece brincadeira, mas estamos nos encaminhando para o final.
10: Mano, hoje vai viajar para o Natal de Gramado, tá pensando nisso, já observa.
8: A primavera tá chegando, tá já bem. Hoje começa a primavera.
10: Primeira vez que chega
8: a
10: primavera.
8: Não, eu tô falando.
10: A primavera começa hoje às 21:05. Entendeu, Maranhão? Hoje exatamente, quando chegar 21:05, hoje começa você a primavera. Perfila, pega a bandeira, olha, chegando a primavera. Primeira vez na história.
8: Outubro, novembro e dezembro, trimestre final. Dá pra dizer que o ano tá sendo bom, tá, deixou dificuldades? Como é que foi essa questão toda aí?
9: Olha, na verdade, dentro daquele trabalho que a gente procura realizar, vem se atendendo às expectativas. Nem tudo ocorre da maneira em que se gostaria, porque a burocracia que existe, ela é muita. Mas, por exemplo, aqui no município houveram algumas obras importantes de pavimentação, né? Obras também relacionadas à questão de água para o interior, que ainda precisam ser concluídas, mas algumas questões também, como nesse projeto que era uma demanda que eu gostaria de, que eu pretendia ver atendida, que é da causa animal. Nós temos agora, estamos encaminhando um projeto de 12 especialidades via telemedicina.
8: Sim.
9: Você acompanha esses programas eleitorais e você vê alguns candidatos falando da telemedicina. E agora nós estamos confeccionando, vamos dizer assim, um projeto para 12 especialidades na telemedicina, que eu acho que é um avanço muito importante. Trabalhamos a questão também aí da fibromialgia. Temos agora no radar, Preto, Roberto e ouvintes, a expectativa de, no final do ano, início do ano, podermos estar inaugurando nas obras do novo pronto atendimento do hospital.
8: Será que nesses 3 meses se conclui?
9: Eu acredito que no início do ano, na parte do pronto atendimento,
10: o piso aqui
9: do hospital, né? Temos o estacionamento, né? No subsolo, o segundo andar que é do pronto atendimento, e eu tenho a convicção de que nos próximos meses haverá inauguração. E aqui eu quero deixar bem claro mais uma vez para a população que nos ouve e que você nos dá essa oportunidade. O objetivo de toda essa estrutura é melhorar o atendimento, tornar mais ágil, qualificar as pessoas, também ver essa questão dos médicos, questão de equipamentos. Eu não tenho dúvida que vai melhorar muito o atendimento, que é o objetivo de toda a obra.
8: Certo, mas agora, já que o vereador falou sobre essa questão do hospital, né, que no futuro vai estar com esse atendimento, a gente já vê agora a questão na mobilidade urbana, nos arredores do hospital. Sim. Ruas, enfim, né, estacionamento ali, ou pelo menos a mobilidade urbana aí, que deve ser pensada, porque o aumento vai ser. Já verdade. Tem agora um problema, né?
9: Sim, é um problema o estacionamento, e por isso essa obra, né, que é uma grande obra, ela tem dentro de si, lá no subsolo, um grande estacionamento. Então ela já vai contemplar ali muitas vagas de estacionamento.
8: A entrada e saída vai ser
9: a entrada e saída vai ser lateral, aonde vai ser aberto, inclusive, no meio do canteiro,
8: porque aí
9: uma passagem. Exato.
8: Claro, na rua?
9: Isso. E aquela rampa que existe hoje no hospital, né, que ela chega no hospital, vai ter uma outra rampa no sentido contrário, à direita, aonde então os pacientes, aonde as ambulâncias vão ter acesso. Então haverá uma bifurcação daquelas duas rampas, né?
8: Ah, certo, perfeito.
9: E também o terceiro andar, porque nós estamos falando do subsolo, um grande estacionamento, o segundo andar, será o novo pronto atendimento, uma obra moderna que nós queremos qualificar o atendimento para a população quando, na hora que mais precisa. E o terceiro andar, esse está sendo olhado e preparado para que, se Deus quiser e se nós tivermos êxito, Nova Prata receba 10 leitos de UTI, projeto encaminhado para o Ministério da Saúde já, aprovado na questão já estrutural, e também o estudo do próprio Ministério da Saúde aponta que a região de Nova Prata tem uma carência de mais de 30 leitos de UTI.
8: É isso que eu estava colocando, né, no sentido de que com todo esse atendimento que vai acontecer no futuro próximo do hospital, a rua ali na frente do hospital, ela vai receber um contingente terá, maior.
10: Já é apertado ali, uma coisa.
8: Um movimento maior, então ela teria que ali também receber alguma coisa.
10: Vereador, sempre está em discussão aquela questão do canteiro, que aumentaria o número de vagas.
8: Ali tem estacionamento dos dois lados.
10: Isso.
9: Ali, visando a questão da obra, haverá uma abertura no canteiro para facilitar a entrada e saída. Haverá uma abertura,
10: um corte
9: no canteiro, e a questão de vagas, ela num primeiro momento vai ser contemplado, vai ser atendido dentro do próprio pronto atendimento, ou seja, na parte do subsolo.
10: Naturalmente, então, isso é uma coisa natural também, aumento de fluxo de pessoas procurando.
8: Claro.
10: Essa necessidade será suprida pelo próprio espaço dentro do próprio hospital.
9: Onde o paciente pode entrar de carro, pegar o elevador na garagem, subir para o pronto atendimento, ir para o andar superior, se for o caso, e dali por dentro, porque um prédio vai ficar colado no outro, acessar a área de internação. Entrando pelo estacionamento, você estará via elevador com o carro estacionado na garagem, com acesso a todas as dependências do hospital, da parte nova e da parte antiga.
8: Perfeito. Tem alguma ligação?
10: Sobre a questão comercial aí.
8: Perfeito.
10: Um ouvinte perguntou sobre.
8: Então é assim, nesses próximos meses podemos ter a tranquilidade de ter esse serviço sendo oferecido.
9: Com certeza, na verdade, quando nós colocamos debaixo do braço esse projeto preto, né? Pouquíssimos, quase ninguém acreditava. E eu tenho, a alegria de poder estar dizendo que dentro de alguns meses Nova Prata terá um novo pronto atendimento qualificado de excelência. Ele foi inspirado no, agora me foge o nome, no Nora Teixeira.
10: Porto Alegre.
9: Nora Teixeira de Porto Alegre. Teixeira,
10: aquela que é da mulher do Martelli, né?
9: Exatamente.
10: Da Grendene?
9: Exatamente.
10: Ela fez uma doação, né?
9: Perfeito. Então, esse novo pronto atendimento, ele tem uma inspiração no pronto atendimento do Nora Teixeira de Porto Alegre, em toda a sua dinâmica.
10: Sim.
9: Então, vai ser, além, né, do atendimento em si, também uma forma mais digna, mais humana de você ser atendido ali.
8: Perfeito, muito bem. Essa questão, a gente vai e volta, mas essa questão do teleatendimento de medicina.
9: Sim, da telemedicina.
8: Telemedicina. Essa questão também, assim, ela propicia meio que esvaziar um pouquinho o posto de saúde, não é verdade?
9: Com certeza absoluta, porque nós teremos aí, e eu venho tratando disso com o prefeito Beto e com a Secretaria de Saúde, né? A medicina, ela caminha muito para essa modalidade de atendimento. E na medida em que você vai oferecer aí 12 especialidades, e eu não estou tratando aqui de clínica geral, nós estamos tratando aí de especialistas. Qual é que é o projeto? Que Nova Prata tenha aqui um centro de atendimento, né? Aonde o paciente, ele é encaminhado para aquele centro de atendimento. Ali existe o acolhimento por parte de um profissional da saúde, que pode ser uma técnica, um técnico em enfermagem, que vai fazer o login, que vai acessar ao especialista.
8: Era isso que eu estava pensando. Como é que vai ser a pessoa? Eu vou lá para ser atendido, vou sentar na frente de uma tela.
9: Você vai sentar
10: uma câmera,
9: lá,
10: na verdade.
9: Você vai procurar um cardiologista, por exemplo. Você vai entrar na sala, aquela profissional que vai te dar assessoramento, sim, ela vai já te deixar tudo preparado para você.
8: Na frente de uma tela.
9: Exatamente.
8: Vai ter uma câmera como essa aqui.
9: Perfeito.
8: Que vai estar em mim. Isso. E eu estarei vendo o profissional. E aí a gente conversa.
9: É a mesma coisa que nós estamos conversando aqui, eu e você, nesse momento.
8: Certo.
9: Né? Então ali tu pode mostrar exames, tu pode apresentar todos os remédios que você toma, pode ser solicitado exames que são enviados, as requisições na hora, você pode voltar para levar os exames.
8: E ele também dá a liberação para fazer exames.
9: Faz o diagnóstico, faz a requisição de exames, analisa os exames, prescreve a medicação, encaminha, se for o caso, para algum procedimento. É o atendimento.
10: Vou botar assim. E o custo, pelo menos à primeira vista, imensamente menor. Porque, por exemplo, você não precisa trazer um médico nesse primeiro atendimento, né, vereador?
9: Sim.
10: É, de Caxias, de Passo Fundo, Porto Alegre, do cara estar frente a frente com um paciente. Você faz ali. Claro, se necessitar uma coisa, né? Aí evidente que vai precisar o presencial. Perfeito. Agora, o primeiro contato já vai dar uma ideia para o médico, olha, o cara está precisando disso ou daquilo. Sim.
9: E atualmente, vamos falar assim, porque esse atendimento, ele é para o paciente totalmente gratuito, né?
10: Sim.
9: Ele é graça.
10: SUS.
9: Né? Desde quando eu apresentei esse projeto, eu antes fui visitar alguns locais, né? E hoje, grande parte dos atendimentos particulares, inclusive por planos de saúde, já são feitos nessa modalidade. Mesmo você pagando, já existem muitas especialidades que o atendimento é feito de forma online. O teu especialista pode estar lá dentro da Santa Casa, pode estar lá na USP, pode estar em São Paulo, pode estar em vários locais.
8: Mas ele vai te atender.
9: Muito
8: interessante.
10: Só a questão dessa luta aí, vereador, sua, da questão da UTI.
9: Certo.
10: É, que é evidente que é uma demanda que já vai tempo aqui na Nova Prata,
9: isso,
10: né?
9: Mas que nunca esteve tão próximo.
10: É verdade. Andou bem. Agora, pela proximidade que você está, né, como vereador, essa demanda, eu imagino que seria a partir do estabelecimento, olha, vai ter Nova Prata, vai contar com uma UTI. Não resta dúvida que haverá uma mudança substancial na questão do atendimento de saúde
9: aqui.
10: 1000%. Não, é uma coisa só para quem. Não precisa ter assim a proximidade, saber tudo que acontece agora. Assim, mesmo à distância, você há de entender que haveria uma mudança monumental em termos de saúde em Nova Prata. Agora, o que estaria faltando, vereador, para realmente vingar? E olha, está confirmado, Nova Prata terá UTI.
9: Então, vou te dizer quais os passos que foram adotados. Num primeiro momento, nós levamos a demanda para o Ministério da Saúde. Lá em Brasília, nos deram os passos que nós deveríamos seguir. Fizemos esses passos através da apresentação de um projeto, tá? Que inclusive recebeu o aval da Secretaria Estadual de Saúde, porque o Estado tem que estar integrado, né, nas questões com o governo federal. A partir disso, nós retornamos a Brasília e lá foi apresentado todo um estudo, e até nos surpreendeu lá, porque quando nós agendamos, e a nossa agenda foi diretamente com o ministro,

0: região que tem carência de 30 leitos de UTI e que no estudo que nós temos, porque se não tem viabilidade, eles não vão adiante. Nova Prata mostra viabilidade, né? Mas para que esse projeto siga adiante, vocês têm que nos trazermos a parte de estrutura física preparada.
1: E é isso que estão fazendo.
0: E é isso que, nós, que está sendo feito com o terceiro andar das obras ali do novo pronto atendimento. Concluída essa etapa, né, nós vamos então dar prosseguimento a toda aquela outra questão, vamos dizer assim, burocrática de aprovação. Sim. Por quê? Porque uma UTI, ela envolve especialistas, anestesistas, intensivistas, neuro, cardio, quer dizer, tu muda de padrão, né? Então, existe equipe, exige equipe de enfermagem, de técnicos, e isso precisa ser bancado por alguém. E só quem tem condições de bancar uma UTI, a gente sabe, é a verba federal.
1: Perfeito. Bom, vamos lá agora nesses 10 minutos finais de bate-papo aqui, vamos falar sobre a reunião da Câmara de Vereadores, né? A Câmara Municipal de Vereadores que se reuniu então a 31ª sessão. Foi apresentado pelo Executivo o projeto de lei número 104 que autoriza a inclusão de ação no programa Encargos Gerais, ação não integradas do PPA e abertura de crédito especial no orçamento vigente por redução orçamentária e da outras providências vistas do vereador Lindon Bolsoni.
0: É um projeto que trata aí de suplementação de recursos.
1: É. Em seguida, expediente do Poder Executivo, projeto de lei número 114, autoriza o Poder Executivo Municipal a receber em cedência servidor público do município de Bento Gonçalves e proceder na abertura de crédito especial no orçamento vigente por redução orçamentária e da outras providências, Secretaria da Saúde, no valor de R$70 mil para suprir necessidade temporária da administração, foi aprovado.
0: Isso, uma servidora que ela é de Nova Prata, mas ela é concursada em Bento Gonçalves e o município de Nova Prata está recebendo a cedência dela, né, para que ela atue aqui em Nova Prata.
1: Também tivemos expediente em comissão do Poder Legislativo, projeto de lei número 11 do vereador Lindon, dispõe sobre a dispensa da exigência de certidões e fornecedores e fornecedores e contribuintes nas relações com o poder público municipal, quando essas informações estiveram disponíveis para consulta. Teve um pedido de vista sua?
0: É, na verdade eu pedi vistas, inclusive em concordância, vamos dizer assim, com o colega vereador, porque esse projeto ele pretende dispensar por parte de fornecedores certidões negativas, né? Só que eu debati lá ontem na Câmara de Vereadores que no expediente de licitação, por exemplo, né, não tem como transferir essa obrigatoriedade de correr atrás de verificar se aquele licitante ele está em dia estadual, federal, municipal. Então, nesse ponto aí nós divergimos, porque eu entendia que é atribuição de quem vai participar de uma licitação mostrar que está regular, né? Perfeito. O município pode conferir, mas eximir de apresentar eu não achei adequado. Então, nós deveremos fazer uma emenda aí só para dizer que em determinadas situações é possível e em outras não.
1: Muito bem, e por fim, o expediente novos do Poder Legislativo, pedido de indicação número 146 do vereador Heraldo, propõe retirada adequada de troncos e raízes remanescentes dos passeios públicos, com posterior replantio de espécies nativas e reposição das árvores ausentes, foi aprovado, e um pedido de indicação 147 do vereador Heraldo, voto de louvor ao jornal Correio Livre, também aprovado. Foi rapidinho.
0: Sim, na verdade nós tivemos semana passada aquela sessão lá direto do Piquete Farroupilha,
1: né?
0: Então o executivo também enviou poucos projetos, a sessão de ontem foi mais rápida.
1: E como é que foi aquela experiência? Foi a primeira? No Piquete?
0: Eu acho que não. Eu acredito que nós já havíamos feito outra.
1: Já tinha feito outras.
2: Sim, antigamente, mais atrás, né?
0: Mas é.
1: Mais antigamente.
0: Interessante, né? Interessante porque valoriza também a presença do Poder Legislativo aí junto.

0: os festejos farroupilhas, né, a tradição do gaúcho, né, enfim,
1: é,
0: né, eu acho que é um evento bem legal, isso que acontece aí, dá oportunidade de valorizar aí os costumes do Rio Grande,
2: acho,
0: né?
2: Eu acho que sim.
1: Não, e agora, não, você já ouve, é verdade, a Câmara já saiu da ali do cenário normal e foi pra rua, foi na participar aí da festa do gaúcho. Agora, a grande novidade, não havia isso acontecido ainda, que nessa sessão da Câmara lá na no, como é que chama lá, como é que chamamos lá, não é no parque, é
2: espaço
0: no Piquete Farroupilha,
1: ali no lado do fórum, atrás do fórum aí, na verdade a novidade foi que pela primeira vez na história de Nova Prata, na questão, eu tô falando nesse tipo de evento, nós tivemos a presença de um paraiúcho.
0: É verdade.
2: Eu vi uma foto.
1: O gaúcho, o paraibano mais gaúcho da história.
0: Ele ficou bem de bomba.
2: Agora essa questão, só para fecharmos aqui, essa questão da UTI, sim, aqui em Nova Prata, é um sonho antigo. Então, porque eu lembro que teve uma época, né, que se falava, então, inclusive tinha equipamentos que depois não foram utilizados.
0: Essa é uma questão assim, ó, naquela oportunidade, nós estamos falando de muitos anos atrás.
2: Muitos anos atrás.
0: Naquela oportunidade foram adquiridos alguns equipamentos, colocados ali dentro do hospital, mas sem um projeto claro, uma proposta de viabilidade.
2: Mas demonstrava um sonho de um dia ter.
0: E eu vou te dizer que além do sonho, ele é uma necessidade, né? Nós temos muitos pacientes que precisam de serviço. E quando a gente diz, mas será para todos os que precisam e pode ter gente de outros locais? Sim, mas se você tiver um paciente de Nova Prata aqui precisando de UTI, né, naquele momento, não há nenhuma dúvida que preferencialmente o paciente que está aqui no hospital será colocado no...
1: Lógica e de logística.
0: E deixa eu te dizer também que eu apresentei ali, e os vereadores todos aprovaram e assinaram uma moção importante aonde nós estamos pedindo a todos os parlamentares federais da bancada gaúcha lá em Brasília uma emenda de bancada, um aporte financeiro de alto volume para investimento na oncologia do Hospital Taquini, né? Por quê? Porque os nossos pacientes, eles são atendidos, a nossa referência é Bento Gonçalves. Então eles estão lá com um projeto para o tratamento do câncer e ele pretende modernização através de equipamentos e ele pretende também que o tempo entre o diagnóstico de quem está com câncer e o início do tratamento seja reduzido drasticamente, porque é o tempo que pode resolver entre a cura ou a progressão da doença. Então, eu encaminhei, inclusive, para vários deputados aí, e essa questão aí da oncologia, ela é fundamental. O Rio Grande do Sul é um dos estados que mais tem.
1: O diagnóstico e o começo do tratamento, vereador. Mas já não tem uma lei prevendo isso aí?
0: Tem uma lei, mas...
1: Mas ela é impositiva, vamos aproveitar, né? É impositiva ou não?
0: Toda lei deveria ser impositiva, porém, o que acontece?
2: Não pode ter demora.
0: Como a demanda, ela é muito alta, então essa emenda que nós aprovamos a moção, a pedido lá do nosso conhecido, que é o que administra o setor de oncologia lá do Hospital Taquini, né, Humberto Godoy, sempre muito empenhado, né, também tem essa função de que com essa estrutura, por isso que eu falo muitas vezes em estrutura física, não é só para ter, né, mas ela viabiliza, né, o atendimento de mais pessoas em menos tempo.
2: Gilmar Perus, obrigado. Nosso tempo mais curto agora por causa das eleições, aí temos os programas, né, enfim, e as inserções, mas foi muito bom o papo aqui.
0: Muito obrigado, sempre bom a conversa com vocês aí, né? Sempre importante informar a nossa população de uma maneira transparente, de uma maneira equilibrada, e dizer aí que nós estamos à disposição da emissora e também da gente aí de Nova Prata.
1: Ô Gilmar, só para aproveitar aqui, a gente sabe que aquela coisa sempre que o pedreiro diz, né? O cara da obra, você sabe como começa e não sabe como termina uma obra. A questão de recursos para o pronto atendimento, tá complicada a situação? Tá andando bem, o dinheiro necessário tem chegado diante do projeto, tudo, como é que tá a situação aí?
0: Sim, nós acompanhando como nós acompanhamos, está sim dentro daquilo que era o previsível, é uma obra de é um aporte de recurso em torno de 10 milhões de reais, né? Nós já tivemos um aporte muito importante desse valor. Também temos aí mais um valor, né, encaminhado, né, que deveremos receber aí agora antes do final do ano, né, que será aí decisivo para a inauguração da obra, né? Então, tanto nessa questão aí da obra em si, né, quanto na questão de termos sido atendido rapidamente, eu te diria no dia seguinte, quando queimou o centro cirúrgico e a maternidade, nas demandas que nós encaminhamos, aí nós fomos bem atendidos. Então, fácil nunca é, recurso nunca é suficiente, mas com trabalho a gente vai plantando e vai colhendo.
1: Termina, né?
0: É, exatamente.
2: Gente, obrigado pela participação de todo mundo aqui.
0: Um abraço.
2: Vamos pro intervalo.
3: 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Dez horas e 2 minutos.
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21: Tô mantendo contato, já está na linha conosco o prefeito municipal Humberto Carnevale, Beto Carnevale, porque hoje nós temos que passar pro ouvinte aqui o panorama dos estragos causados pela forte chuva nessa segunda-feira em Nova Prata, tanto na área urbana como também no interior, prefeito.
22: De ouvintes da Rádio Ativa, obrigado pela oportunidade de esclarecer a situação. Sim, realmente andamos um pouquinho mais hoje, encontramos mais alguns trechos que precisam ser reparados, não que vão depender exclusivamente da Defesa Civil, mas serviços de máquina, de britagem, de refazer estradas. E o dano maior, então, foi, já tinha constatado ontem, então, que é uma questão ali no Retiro, na Fazenda da Pratinha, e ali em frente à Klanovsk, que tem que se fazer uma drenagem.
21: Exato.
22: Uma drenagem toda nova ali.
21: Aí que foi a primeira vez que deu um problema tão sério aí, né, Beto?
22: A primeira vez. A exemplo do Rio Branco também, para quem viu as imagens.
21: Maragata, meu Deus do céu, né?
22: Isso. É, Maragata, não mais Rio Branco, né? A gente tem que se acostumar, né?
21: É
22: Maragata e aquele montarel de água descendo lá, o asfalto e. E é a primeira vez que eles viram também. Então, nós vamos ter que fazer toda uma drenagem desde lá de cima e canalizar do lado direito de quem desce, sentido Maragata, né?
21: É, Maragata pra Andrada Rocha aí, né? Passar na frente do Capitel.
22: Isso.
21: Passar na frente.
22: Isso.
21: Sabe, Beto, que você sabe, né? Que eu sempre fui Maragata, nasci lá, né? E meus familiares lá também. Vendo as imagens, eu disse, nunca vi. Inclusive, eu tenho uma irmã minha que trabalhou até muitos anos atrás num hotel lá também, da frente, né? Que hoje é o Heraldo. Eu perguntei pra ela se alguma vez ela soube disso. E ninguém sabe mesmo. Nunca tinha visto isso, porque o riacho passa embaixo da casa do nosso finado e amigo João Zanato, né? E era ali, parece que é aí que a água transbordou, né?
22: Isso, não, mas também veio bastante água de cima. Se você reparar na imagem também, ela, além de ter transbordado ali, mas ela veio de cima.
21: Ah, do então, outro lado, à direita. Isso. À direita de quem vai da cidade para o Maragata, aí na direita, aí daquele paredão.
22: Isso. Ah, isso. E ontem, mesmo depois de cessar as chuvas, quando a gente estava subindo ali, do mato, caíam várias cachoeiras, entendeu? Aquele mato que tem à esquerda subindo,
21: exato,
22: sentido Nova Prata.
21: Uhum.
22: Então, o volume foi grande de água, ele foi atípico, intenso e causou isso aí, mas nós vamos ter que nos preocupar com uma drenagem grande aí. Já falamos lá com o vereador Heraldo e que nós comprometemos para isso, só afirmar o tempo um pouquinho, né? Porque parece que domingo, eu escutei também por aí, que existe mais uma previsão de, não sei se você sabe informar isso.
21: De
22: chuvas.
21: Domingo, segunda e terça-feira tá marcado chuva, mas não deve ser de tanta intensidade, mas já existe já alerta também para isso, de um alerta vermelho, né?
22: Isso. E é importante frisar, e esse momento que Ativa nos possibilita, que você nos possibilita nesse programa, é que as pessoas entendam, o volume de água foi muito grande. A cidade de Nova Prata, pelo menos, não está preparada para esse volume de água, não foi preparada para esse volume de água. Então, claro, aos poucos agora, todos os prefeitos que vierem depois de Beto Carnevale também tem que contribuir fazendo um pouquinho de drenagens, fazendo um pouquinho de desassoreamentos dos rios, né? Você veja a Flores da Cunha, a Presidente Vargas ali, nós não tivemos grandes problemas, mesmo com esse volume de água. Por quê? Porque o ano passado nós trabalhamos aí, fizemos duas tubulações novas, né? E resolveu o problema. A exemplo lá do Sagrada Família, mais precisamente lá na questão do início, lá da Terra do Dallagnol, onde sempre inundava as casas aí, as primeiras casas. Uhum. Tivemos sim problema ali próximo à oficina do Rui, na casa do Plisca, né? Querido Plisca, falecido Plisca, falamos com o filho dele, entrou água no porão e tal, também ali foi um volume muito grande, está projetado também uma drenagem de 80, 100 metros, como logo acima também, quando emboca para ir para a FUV, no início do Antônio Peruso ali, onde está sendo construído um prédio da Spark ali, tem uma casa do lado do David Rosignol, sim, também deu problema. Então ali também nós vamos fazer uma contenção, isso foi feito essa avaliação. E isso tudo nós vamos tentar, em função do decreto que nós fizemos, fotografar, mandar todas as imagens a nível de estado e conseguir fundos suficientes para serviços de máquina, tubulação e tudo que for necessário, Léo.
21: Exato, e a drenagem é necessária, né? A cidade vai crescendo também e também esses eventos, né, meteorológicos que estão acontecendo, climáticos, diferentes do que aconteceu em outras oportunidades, já tivemos isso aqui, mas não tinha tanta casa, não tinha tanto calçamento, não tinha tanto asfalto também, né, Beto? E aí a água não jorrava tanto quanto agora, né? Porque agora, aquela época, o solo absorvia um pouco mais. Agora, são eventos climáticos que a gente tem que ir se acostumando, porque ficou claro que a partir de agora cada vez mais vai acontecer isso. Especificamente, lá no Maragata, eu conheço bem, aquele riacho passa pelo meio dos terrenos, embaixo das casas lá. Então, aí você me diz o seguinte: vai ter que cortar o asfalto e passar água pelo lado direito ali.
22: Possivelmente, já está com o setor de engenharia fazendo um estudo disso para ver qual é que é a melhor saída, se é mais lá em cima ou logo para baixo da ferragem.
21: Sim, porque
22: mas
21: tem...
22: vai ter que fazer um remendo grande no asfalto aí e jogar lá na parte da direita aí.
21: É, sim, porque agora também tem o Perete, tem um loteamento do Perete aí também, né? Que vai com certeza, né? Nós teremos mais residências, né? Temos o calçamento que já está sendo feito, providenciado. Então, aí provavelmente vai acumular um pouco mais de água ainda. Então, desde aqui de cima, vai ter que ir canalizando tudo isso e levar para o lado direito mesmo, né?
22: Esse é o objetivo. E também foi bom que você tocou nesse assunto, porque já damos uma orientação para o setor de urbanismo, que é muito competente, por sinal, mas assim, ó, nós temos que os projetos de agora em diante aprovados, eles têm que ter uma previsibilidade de impacto. Não só no loteamento, mas impacto, digamos assim, micro-regional, nos 200, 300 metros ao redor desse loteamento, porque a gente vai responsabilizar os loteadores para que façam essas drenagens e essas tubulações que liguem a água do loteamento a uma tubulação maior, tu entende, Leira?
21: Sim, e se for previamente avisado ao loteador, com certeza fica mais fácil pro loteador também fazer isso, já ele já bota no projeto, já bota no custo dele, né? Então, essa orientação só não pode ser deixar fazer e depois cobrar, aí fica mais difícil, né?
22: E agora esse custo aí, tudo bem, é obrigação, agora vai se tornar uma obrigação da prefeitura, porque é ônus, vamos fazer, sem dúvida nenhuma, porque os moradores não têm nada a ver com isso, né? E vamos fazer e vamos tentar resolver o mais rápido possível, falando do Maragata, né? Uhum. E em outras todas as situações que eu citei também, nós vamos agir. Só o tempo firmar um pouquinho, a gente vai, por exemplo, hoje nós poderíamos ter mexido em algumas estradas do interior, mas se a previsão, ela é chuva e você falou 3 dias, a gente pede a compreensão das pessoas, a gente aguarda, dá mais essa pancada, depois a gente dá uma geral nas estradas.
21: Exato, é porque a previsão, inclusive, sabe que hoje inicia a primavera, e a previsão é que essa primavera seja muito chuvosa, inclusive, viu, Beto? Então, é, que não tenhamos assim 15 dias de tempo bom vai ser difícil, pelo que eu estava ouvindo aí, lendo um pouquinho a respeito desse assunto. A gente também trabalha com, você sabe que eu trabalho também com esse setor fora, assim, é difícil, a gente tem que se programar mesmo, né? E quando tem tempo bom, tem que pegar e tocar ficha, né?
22: Sim, porque uma chuva fraca não causa problema nas estradas. Agora, chuva que nem essa que deu aí, cria valetas e atravessa a estrada, e então é um trabalho que nós faríamos duas vezes.
21: Exato.
22: Mas está tudo sob controle, graças a Deus, estamos planejando tudo certinho, agora estamos enviando as informações, fotos, vídeos para o governo de estado e vamos lá, vamos brigar para conseguir esses recursos aí.
21: Até ficou agora com essa questão das redes sociais, ficou mais fácil de mapear, né? Onde é que são os problemas, porque todo mundo filma, né? Filma, coloca aí, posta nas redes sociais, é só tirar daí essas filmagens e mandar pro pessoal ver mesmo o que tá acontecendo, né?
22: Sim, sem dúvida, inclusive eles querem o mapeamento referenciado, tudo direitinho, longitude, latitude, então o nosso pessoal aproveita e faz isso e envia para não ter problema nenhum.
21: Sim, em matérias de números, Beto, terias assim ó, algo, né, é difícil calcular, né, mas aproximadamente aí, qual é que foi o prejuízo para o poder público, essa enxurrada toda aí?
22: Olha, eu acho que, mas no mínimo, só serviço de máquina, brita, óleo diesel, tubulação, eu acho que nós vamos chegar perto de R$1 milhão. De 700 mil a R$1 milhão para fazer todos esses detalhes que nós citamos aí, né? Porque são tubos de metro, metro e meio, tipo ali no Rio Branco, por exemplo. Ali tem que ser tubos grandes, entendeu?
21: Sim.
22: E então você soma tudo, máquina, óleo diesel, tubos e vai isso sim. Mas isso nos próximos 2, 3, 4 meses, né? A gente vai somando já o que nós temos internamente, né?
21: Exato. Eu estava vendo, inclusive, a postagem da prefeitura, que, né, que prepara, me parece que vai amenizar um pouco, que foram adquiridas algumas máquinas há poucos dias pelo poder público, né? Isso vai auxiliar, inclusive, nesse trabalho agora.
22: Sem dúvida. Uma das máquinas, que é a carregadeira, nós compramos com recursos próprios, e a moto niveladora nós conseguimos através de emenda federal. Então, isso é importante para nós. Nós já tínhamos conquistado também através de emenda federal uma draga, que já está trabalhando, e uma mini draga também para fazer valos menores. Então, agora vai dar para a gente poder trabalhar mais forte um pouquinho, né, para fazer essas correções aí.
21: Exato. Tem alguma programação para ir a Brasília, especialmente com buscar recursos? Agora não é uma época meio difícil, que é a época da eleição, mas buscar recurso aí junto aos ministérios com esse decreto agora, Beto?
22: Tem sim. Nós temos uma previsão já 13, 14, 15, 16 de outubro, porque aí nós já teremos as eleições dos deputados federais, né, Leira?
21: Uhum.
22: E tu sabe que Brasília, quem menos corre, voa, né?
21: Ah, sem dúvida.
22: Então a gente vai saber quem foi reeleito ou quem foi eleito, e nós já vamos visitar, mesmo que a gente não encontre o pessoal lá, mas você fala com o chefe de gabinete, você deixa os requerimentos, você, enfim, é um trabalho de formiguinha, mas que tem dado resultado para Nova Prata, graças a Deus.
21: Aliás, o pessoal que vê Brasília muito por fotos aéreas, né? Não sabe que lá, né, não vê muita gente caminhando, né, mas não sabe que lá tem que caminhar muito para aqueles corredores por baixo, acho, né, Beto? Aquele tudo subterrâneo lá que se caminha bastante e se faz bolha no pé, né, Beto?
22: Isso, você liga um anexo 2 com anexo 3, anexo 4, e é uma forma que eles acharam também para as pessoas evitar na parte superior e trânsito e tal, mas caminha-se bastante, sim. Realmente você começa às 8:30, 8:45 até às 8 horas da noite, são 12 horas praticamente de visitas, de conversa, de entre ministérios e entre os deputados federais, entre senadores, e é isso aí, tem que se fazer isso.
21: Exato.
22: 2-3 vezes por ano, obrigatoriamente o prefeito de qualquer cidade tem que estar em Brasília, porque é ali que a gente conquista as emendas federais.
21: Roberto, quero aproveitar, já falamos sobre essa questão do decreto, quero aproveitar, hoje eu estive no ginásio de esportes lá no complexo esportivo de Nova Prata lá, as obras estão andando lá, eu estive olhando e também aquela questão da drenagem, porque eu estava preocupado com a quadra de tênis da Sociedade Grêmio Pratense, foi feita a drenagem, mesmo assim foi o volume de água foi tão grande que teve alguns momentos que a água jorrou para cima lá, né?
22: Isso, mas isso que tinha a drenagem toda, entendeu? Que é para também pensando em não dar problema pro PA aqui embaixo no hospital quando for aberto aí, inaugurado, entendeu? Isso demonstra que o volume de água foi acima de qualquer expectativa, mas com certeza vai resolver, Lely, e a gente tem que acreditar também que não haverá sempre essa demanda grande de água e se houver, a gente vai ter que repensar, inclusive, mais alguma segunda alternativa nesse investimento que foi feito aí, foram quase R$250 mil, desde aqui da ponta do ginásio até lá embaixo, né? Do lado do PA, entre máquinas, entre tubulação e tal. Para preservar, inclusive, a avenida ali do hospital, que é a Cônigo Pérez, né? Então, senão já estaria cheio de água.
21: É. Eu aproveito também para dizer para você que, né, que aquela questão do ginásio vai mais um tempinho lá, porque tá faltando terra. O pessoal tá trabalhando, mas falta bastante acabamento lá, né, Beto? Tem algumas coisinhas ainda que tem que ser ajustado. Eu até falava com o secretário Frigo hoje, me encontrei com ele lá. Algumas questões que ainda precisam ser ajustadas lá no ginásio, né, Beto?
22: Com certeza, mas nós estamos aí com uma data limite, Helena. Nós estamos aí com a empresa focada, hoje nós estamos dia 22, eu vou te dizer que tem que ser terminado tudo aí até o dia 15, 16 de outubro, né?
21: É.
22: Então, você viu lá, você é um desportista das antigas, que nem eu sou, né? Você viu que o ginásio está ficando bonito, está tomando forma já, e isso que é importante para nós. Os vestiários, os banheiros e a quadra. Então, alguns detalhes faltam ainda, mas eu acredito que tudo vai dar no seu tempo aí.
21: Sim, eu inclusive chegou a rede, a parte de cima agora também, as cabines de imprensa, até passei pro Frigo alguma informação que precisa se colocar a fazer algumas prateleiras para colocar o equipamento em cima, tem que fazer no lugar certo, porque agora 99% das rádios também transmite com imagem, tem que botar o cavalete da câmara mais para frente, não pode ser toda a parte da frente, uma soleira, toda a parte da frente não pode ser, mas tem que ser num lado, a colocação da internet também, enfim, tem bastante coisinha assim para fazer ainda, mas até o dia 16 ou 17, me parece que é de outubro, que está prevista a reinauguração, prefeito?
22: Isso, está previsto pro dia 17, entendeu? Com o pessoal das antigas aí, o Choco e companhia, eles têm uma associação e eles fazem esse tipo de evento e tal. Mas eu quero te dizer o seguinte também, para quem esperou 10 anos e meio, se nós chegarmos dia 10, 12 de outubro e sentirmos que precisa mais uma semana, a gente espera mais uma semana, não há problema nenhum. Uhum. Eu não sei se o Frigo comentou contigo sobre a nossa conquista da doação da Ouro Fértil, dos bancos para nós colocarmos em cima de toda a arquibancada. Eu não sei se ele falou contigo isso.
21: Não comentamos sobre isso, não. Comentamos sobre uma pintura nas arquibancadas do estádio, sobre umas questões aí também que eu vi uma fachada nova, inclusive para o ginásio, que está prevista até uma fachada nova, uma pintura com reboco na frente até para preservar o patrimônio, 1 metro de altura de reboco na frente. Essas coisas a gente conversou, mas não falamos sobre as banquetas. Ótimo se tiver banquetas, né?
22: Então agora, de primeira mão para ti, já confirmado, já está em fase de preparação pelo rapaz que vai fazer. Então imagina que vai ter tábuas de 35 em todas as arquibancadas, né?
21: Sim.
22: E além disso vai ter um leve forrinho que será feito pela mesma pessoa. Então não é somente a tábua, né? Uhum. Será um forro em cima da tábua em todo o ginásio.
21: Que beleza.
22: Isso, agradecendo ao Francisquete e a toda a diretoria da empresa por essa doação para o nosso ginásio de esportes.
21: Ah, que beleza. Ouro Fértil, então, olha que tem ajudado também o CTG, tem ajudado a Sociedade Grêmio Pratense também, né? Tá ajudando também a comunidade aí com esse investimento aí, né? É interessantíssimo isso, né, Beto?
22: Beto, isso.
21: Olha, eu conversei com o Frigo, inclusive, também sobre o estádio, né? Tá precisando lá, eu falei com ele aí, a gente tava comentando, né? Só fala, olha, um lava-jato aí e uma tinta branca aí ia deixar esse negócio para o dia 17. Eu acho que nós temos que realmente entregar novamente a comunidade pratense um local que se possa ter uma prática do esporte e que seja um ambiente legal, até pro pessoal que vai lá caminhar, né? Porque tá meio feinho ainda, mas eu sei que aos poucos que as coisas vão acontecendo, né, Beto? Eu cobro muito do preto, do pessoal aqui na rádio, que diz, ah, mas com tanto tempo assim, eu falo pra eles o seguinte: vocês, Preto, Roberto, vocês também são culpados, porque vocês não cobravam dos administradores. Agora a gente tá cobrando e ainda bem que é de ti, né, Beto, que a gente tá cobrando, que é uma pessoa que a gente conhece muito bem.
22: Sem dúvida, e eu acho que tem que cobrar mesmo, e a gente sente esse peso de responsabilidade, tanto é que o próximo movimento é no campo de futebol, mas começando pela arquibancada, pela estrutura, pela verificação de engenharia, se a estrutura está boa, para recuperar ela, para pintar, para ajeitar toda a arquibancada, e depois do primeiro semestre do ano que vem, ou segundo no máximo, pensarmos na pista ao redor do campo de futebol.
21: Beleza. Prefeito, olha, eu tomei bastante tempo seu aí, mas quero agradecer a sua participação aqui, cumprimentar pelo trabalho que foi desenvolvido até então e desejar que continue esse trabalho também para que a população possa receber aí, né? Pelo menos amenizar aí os grandes problemas que foram causados por essa enxurrada aí.
22: Obrigado, Lira. Agradeço você e Ativa aí pela oportunidade e sempre à disposição da comunidade. Forte abraço.
21: Um forte abraço.
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2: 10 horas e 28 minutos.
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28: Para Cotiporã, para conversar com o prefeito, o Breda, que está na linha com a gente para conversar. Prefeito Breda, tudo certo? Bom dia.
29: Bom dia, Marangoni, bom dia, Preto, bom dia a todos que estão nos acompanhando nessa manhã, mas antes de desejar um feliz aniversário a todos os aniversariantes.
28: Perfeito, é isso aí. Muito bem. Esse é um político, ele sabe, né?
30: Prefeito, aproveita, tem algum aí na lapela aí também, Margado, para mandar um alô especialmente ou não?
29: Ah.
30: Tem uma não relação? Não?
29: Se tem alguém.
28: É. Mas vai para todos então, né, prefeito?
29: Perfeito. Pra todos, para todos. Muito não, bem. Os aniversariantes e para todos, claro.
30: Certo, certo. Muito
29: vamos celebrar bem. A vida.
28: É, claro, sem dúvida.
29: As felicidades que surgem na vida são pra gente crescer e tudo é por um propósito na vida. Então, não vamos perguntar para que isso acontece, né? Não porque aconteceu. Tipo hoje ali, deve ser por isso que estão me ligando da ponte.
28: Exatamente, né? É isso. O que aconteceu afinal, prefeito?
29: Então, eu vim de lá agora há pouco e as águas estão baixando, não totalmente, mas pelo que tudo indica, é o primeiro tabuleiro lá de Bento Gonçalves, aquele que sofreu a maior avaria da enchente de julho, e que a gente havia contratado a empresa para fazer a recuperação e reforço em toda a ponte, né? Porque não adianta fazer como foi feito, que ela vai embora de novo. A gente sempre disse isso. Aí o Tribunal de Contas pediu para suspender os trabalhos, fazer uma perícia. Essa perícia foi concluída no final de semana, antes da chuva, e graças a Deus deu para fazer a perícia. O laudo completo está para vir, mas os preliminares já diziam que é possível aproveitar a ponte, mas não só colocar de volta e fazer o travamento como estava antes. Tem ela aquilo que a gente havia contratado, por isso do aquele valor de 655 mil, enfim. Então hoje fomos surpreendidos aí que era uma possibilidade com levar embora a ponte. Levou embora o tabuleiro, deve ser o primeiro lá de dentro.
28: Levou embora.
29: E levou embora. Agora, quanto longe da ponte, não sei. Não dá para ver ainda. Então, a ponte Cotiporã, a Bento Gonçalves, colapsou. E não adianta a gente insistir em refazer aquela lá, porque várias provas já estão sendo dadas aí, porque nós precisamos buscar uma ponte nova. É isso que nós já estamos trabalhando, já fizemos o projeto da ponte nova, já está cadastrada a Defesa Civil. Ontem tivemos uma reunião com a Defesa Civil Nacional e a gente comentou sobre essa possibilidade, e aí foi nos dito pelo diretor que se tinha ponte que desse passagem, mesmo que precária, ou tivesse que dar a volta, não seria possível conseguir uma ponte nova. E aí hoje fomos surpreendidos, então, que ela foi deslocada. Uhum. Aí cresce a possibilidade de a gente buscar uma ponte definitiva acima da cota de inundação. Sim. Uma ponte dos 550 metros mais abaixo de onde que está a atual, com 350 metros de largura, 8,40 de... Sim. 350 metros de comprimento, 8,40 de largura, e totalmente acima da cota de inundação. Para quem conhece, ficaria em torno de 5,5 metros acima daquela ponte do trem. E o valor
28: acima da ponte do trem
29: é quase 28 milhões.
28: Prefeito, 5 metros. Sim. Acima da ponte do trem, aqui tem a do lado ali?
29: Sim.
28: Nossa senhora, mas
29: opa. Porque a água tá chegando perto da ponte do trem.
28: Sim.
29: Impressionante. Ontem foi segunda-feira, foi muito violento aqui, muito mesmo.
28: Sim.
29: O Rio Pedrinho ali, que vem de Bento Gonçalves, que nem é considerado para fins de cota, veio seu da região aqui da nossa região, mais Cambará, Lagoa Vermelha, Vacaria, toda aquela região, aí sim.
28: Sim.
29: Foi violento.
30: Prefeito Brenda, só para a gente ter uma ideia, evidentemente que o amigo, como diretamente envolvido nessa questão toda, né, que envolve o seu município e, claro, o vizinho município de Bento, essa travessia. Prefeito, não sei se o amigo, quando do que aconteceu lá em maio de 24, certo, prefeito? Claro,
29: sim.
30: E agora, qual foi o volume que no leito ali do rio? Parecido, mais violento? Como é que o prefeito pode nos dar assim uma imagem do que, na comparação entre um momento e outro?
29: Sim, nós, fazer um breve relatório, assim, tivemos enchente em 41, 42, 56, depois 2023, 24 e 26.
0: Sim.
29: 23 e 24, volume gigantesco, entretanto, muita água com um tempo maior, mas essa de a última foi muita precipitação em pouco tempo, o que colapsou. Então foi isso, mas foi quase do nível de 23, 24. Foi um volume de quase 12 mil metros cúbicos por segundo nessa agora de.
0: Na vazão aí.
29: Em 41 teria sido a estimativa de 12.500, em 56, 11 mil metros cúbicos, em 23 deu 14.500 mil metros cúbicos por segundo, em 23, 12.200, que levou a ponte do Carreiro, em 24, 10.800, e agora em torno de 12 mil.
28: Uhum. Bom, prefeito, voltando para a ponte então. Tá colapsada, não vai ter, ou faz uma nova ou não tem passagem, é isso?
29: Eu acredito que sim, embora há a possibilidade de fazer um novo tabuleiro, dependendo da distância, trazer o aquele que foi deslocado de volta, não sei quanto abaixo ele foi. E outra alternativa que tem, Marangoni, foi Marangoni ou Preto que perguntou?
0: Marangoni.
28: É os dois.
29: Marangoni, outra possibilidade, que foi tão recente, a gente se reuniu agora, é trabalhar em duas frentes, uma na ponte nova e a outra ver com o exército de colocar uma ponte provisória naquele espaço em que colapsou.
28: Eu tava pensando nisso, porque assim, ó, puxa vida, se a gente vai esperar para fazer a ponte nova, que seria, ou melhor, não seria não, que é o ideal, a ponte mais alta, aquela coisa toda para fugir das águas.
0: Para sempre a ponte?
28: Para sempre, né? Mas para não interromper todo o trânsito, que é importante, porque agora nós
0: tivemos. Imagina!
28: E tivemos a interrupção na 470, é, ficamos ilhados, né? Então, de repente, uma provisória, mas é muita negociação, viu, prefeito?
29: Ah, mas se for do exército, até o primeiro passo agora que eu vou é ir atrás disso para ver dessa possibilidade de ter uma ponte provisória para buscar a nova, porque se a gente fizer o restabelecimento, não vamos ganhar a nova. Isso
0: dito
29: pela Defesa Civil.
0: Ah, sim. Não, claro, vamos botar assim, boa colocação do prefeito, né, Marangoni? Vamos botar assim, se daqui a pouco seja possível, né, prefeito, de uma forma assim, mesmo que provisório,
28: consertar,
0: restabelecer a passagem, tá resolvido o problema, né?
29: Sim.
0: É essa colocação que faz o prefeito.
29: Mas se for a provisória do exército,
0: sim.
29: Se for uma provisória
0: que
29: nós fizermos, inviabiliza
0: a
29: solução definitiva.
28: Quer dizer, agora...
0: Vou botar uma reforminha na ponte que está...
28: Não.
0: Tá avariada.
28: Não. Tem que conseguir do exército e lutar pela ponte nova. É isso, prefeito, não é verdade?
29: Exato. Perfeito. Esse é o caminho.
28: Obrigado pela sua gentileza de nos... Sim, mais alguma colocação, prefeito?
29: Não, acho que é isso, né? Alguns questionam, por que o prefeito não fez antes? Não sei por que eles cobram só de Cutiporã, Cutiporã e Bento. Por que não fez antes? Porque a gente segue a lei. Eu estava dizendo hoje de manhã que...
28: Sim.
29: E para fazer a perícia, que a gente terminou o fim de semana.
28: Tá dando os cortes aí, prefeito.
29: Eu tomasse iniciativa. Não, precisa, vamos fazer. Vamos fazer igual. Aí o que aconteceria? A ponte possivelmente estaria ali e esse vos fala respondendo um processo de improbidade administrativa, com certeza
28: tá dando os cortes.
29: Responsabilizado para indenizar aquele custo de mais de 600 mil. Brincadeira, tá sentado aqui, tomar decisão. Isso se não tivesse uma liminar suspendendo os trabalhos
28: da ponte.
29: foi avaliado isso pelo tribunal de uma liminar determinando a suspensão total.
28: Agora
29: dentro do programa, iniciado ontem, após a perícia. Mas agora mudou tudo. Perfeito. É isso aí.
28: Tá bom, prefeito, obrigado pela gentileza. Um abraço, bom dia.
29: Sempre à disposição, um abraço para vocês aí.
28: Valeu. Vai colocar, só que agora o Uri começou a dar cortes aí.
30: O que houve, por que ele perde o contato com o Maragoli? Por que tu não estabelece um contato permanente, assim? Fica pipocando, picotando. Só... Por que, Maragoli, acontece isso?
28: Só para colocar a última colocação do prefeito que ele fez, Fidelis Preto, porque tudo na cobrança da prefeitura de Cotiporã, não de Bento Gonçalves, é bem simples. Bento Gonçalves não precisa
30: da passagem.
28: Da estrada pro lado de cá.
30: Ah, em termos, né?
28: Agora,
30: claro que precisa.
28: Não, precisa.
30: Ah, precisou muito.
28: Mas olha aqui, ó.
30: Ah, mas, do que pensa.
28: Certo, mas.
30: Diante de tudo que aconteceu, como é que não precisa?
28: Tá, mas eu tô dizendo assim, do deslocamento pro lado da capital, pro lado de Porto Alegre, Bento vai para lá direto, né? Não tem problema. Não necessita vir para cá. Essa região do lado de cá que necessita muito, cobra de Cotiporã mais.
30: Tá, mas tudo bem, até pode ser. Mas só que muitos e muitos negócios também, diante do que aconteceu, a alternativa que depois da construção dessa ponte que não aguentou, não resistiu. Aí vamos combinar, né, Maraga? Aí foi muito. Agora chegou a conclusão, vamos falar. Vamos assim estabelecer a situação. Querido, não foi feito ali um projeto, a engenharia? Diante de tudo que aconteceu lá em 23 e 24, daí não foi feito um cálculo adequado, Marangoni?
28: Bom,
30: eu tô perguntando.
28: Isso aí.
30: Direito de pergunta, não tô acusando. Direito de pergunta.
28: Claro, perfeito.
30: Como é que é uma ponte nova? É, ponte é nova, ou não? A travessia
28: era nova.
30: Colocada ali naquele trecho, naquela parte dentre da estrada. Qual é o nome da. Como é o número das. Quatro. Agora esqueci o nome. Então, da estrada ali. Alternativa dentro de tudo que aconteceu na BR-470. Aí eu pergunto, mas que cálculo que foi feito ali?
28: É verdade.
30: Querido, você tem que estabelecer. Eu parto desse princípio.
28: Vamos para os aniversariantes?
30: Parto do princípio aqui, ó. Faz um cálculo, você faz uma margem de segurança. Ela é elementar, meu caro Watson. E aí, dá uma coisa parecida e a ponte sucumbe.
28: É. Hã? Vamos lá. Hoje.
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5: 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Bem-vindos ao Simplificando Juridiquês Diferente, na série Cidadania na Prática. Eu sou a professora Suzana Schwantes e hoje vamos falar de uma educação que sai da sala de aula, que leva as crianças a viver a cidadania na prática, na cidade e no campo, aqui na sua, na nossa Rádio Ativa FM. Então vem conosco, vamos entender esse programa diferente. E o mais bonito, toda essa questão que nós vamos trabalhar hoje é lei. Está na nossa Constituição Federal, está na Lei de Diretrizes de Bases da Educação, que abrem a porta para que cada município ensine a sua própria história, a sua cultura e os seus lugares. E quando a criança visita a prefeitura, a câmara, o fórum, a roça do agricultor, ela aprende para a vida. Hoje, só exemplos positivos. Vamos sonhar juntos, porque educação que se vive é educação que transforma. Primeiro, o nosso alicerce, sempre começando pelo nosso texto constitucional. Então, a nossa Constituição deixa claro que a educação é um direito, uma responsabilidade compartilhado por todos nós. Depois, nós temos a Lei de Diretrizes e Bases da Educação, a LDB, a Lei 9394 de 1996. No artigo 26, tem um desenho genial. O currículo tem uma base nacional comum, o que todo aluno do Brasil deve aprender, e uma parte diversificada que cada sistema de ensino completa com as características regionais e locais da sociedade, da cultura, da economia e dos educandos. Vamos entender quem faz o quê? Vamos começar pela Lei Federal, que define a base comum.

26 garante que além desta base há espaço para o que é de cada lugar. E o que, que o estado do Rio Grande do Sul pode incluir? E aqui estamos falando do nosso estado. Cada estado, temos 26 estados mais o Distrito Federal, pode ter regras diferentes com base nas características, com base na cultura de cada estado. Então, vamos aqui falar do nosso estado, o estado do Rio Grande do Sul. A Constituição, então, do estado do Rio Grande do Sul, dá, na Constituição federal, que dá a Constituição do estado do Rio Grande do Sul, a competência concorrente para legislar sobre educação. Então, isso está lá no nosso texto constitucional. Então, não se aplica só para a Constituição do Estado do Rio Grande do Sul, se aplica para todas as constituições dos estados brasileiros. Então, todos têm a possibilidade de legislar sobre educação de forma concorrente. O Rio Grande do Sul tem o seu referencial curricular gaúcho, que complementa a base comum com a cultura gaúcha, a história, as tradições, o chimarrão, o campo, a imigração, o cooperativismo. O estado pode criar leis estaduais de educação que respeitem a cultura regional, como a legislação gaúcha, que restringe alimentos ultraprocessados nas escolas, protegendo a alimentação saudável dos nossos alunos. Onde a lei federal e a estadual deixam livre para o município? A parte diversificada do currículo, que está lá na Lei de Diretrizes Bases da Educação, no artigo 26, diz que é do município. O que, que é do município? Então, ele define o material didático e a forma de educação baseada na cultura do próprio município. E aqui está o momento mágico. É no terceiro ano do ensino fundamental que se estuda a história e a geografia do município. A horta, a hora perfeita para as trilhas de educação cidadã. A hora e a horta, né? É aqui que a gente inclui as hortas, inclusive, as hortas comunitárias. Vamos falar sobre isso. Então, o município pode criar projetos pedagógicos próprios, visitas, trilhas, feiras, hortas, programas de cidadania, tudo dentro da lei, com autonomia que a Lei de Diretrizes Bases da Educação garante. Que lindo, né? Olha que lindo que nós temos aqui, que nós podemos fazer dentro da nossa educação. Então, vejam, nós podemos trabalhar a questão, inclusive, do turismo, que hoje foi modificado pela nossa Constituição Estadual. Então, nós temos hoje uma emenda aqui no estado do Rio Grande do Sul que modificou a questão do turismo, incluindo o turismo como um projeto base no estado do Rio Grande do Sul. Então, com essa emenda, nós podemos incluir tudo isso para esse turismo, para preparar as nossas crianças para esse turismo que é o foco do estado do Rio Grande do Sul. Então, nós podemos fazer isso desde o início lá da nossa educação fundamental. Que lindo! Então, vamos lá. O direito, então, toda criança tem o direito de aprender a história e a cultura, consequentemente, toda a questão que vincula a parte turística do município. Isso é a cultura do seu próprio lugar. Deve conhecer, respeitar e participar. Isso é o seu dever, porque quem conhece o lugar onde vive, cuida dele, se sente pertencente e valoriza. Se tu não conhece, tu não valoriza aquilo que tu tem em casa. E a casa é o nosso município. Então, vamos lá.
Agora,

0: parte mais bonita, as trilhas de educação cidadã. Imagine uma escola que ao longo do ano leva as crianças a viver cada instituição da cidade. Vamos caminhar juntos? Vamos sonhar! Vamos projetar aqui o que a gente quer? Olha, primeiro, a prefeitura. Primeiro eles vão na prefeitura. Eles formam, né, prefeitos e secretários mirins. Então, as crianças visitam a prefeitura, conhecem os setores, aprendem como se planeja o orçamento e como nascem os serviços públicos. E o ponto alto, elegem um prefeito mirim e secretários mirins por um dia, que recebem demandas dos colegas, visitam obras e apresentam ideias ao prefeito de verdade. A criança descobre que a cidade é administrada por pessoas e que ela pode ser uma delas. A Câmara de Vereadores, formando vereadores mirins. As crianças participam de uma sessão mirim. Apresentam projetos, debatem, votam, aprendem na prática como nasce uma lei e que a voz do povo e da criança tem valor. Muitas cidades criam o parlamento jovem, com vereadores eleitos entre os alunos. No judiciário, formando juízes mirins, as crianças visitam o fórum, conhecem o juiz e participam de uma audiência simulada. Aprendem que o juiz não prende gente, ele resolve conflitos em paz, ouvindo os dois lados. Nasce ali o respeito pela justiça e pela palavra. O Ministério Público, formando promotores mirins. As crianças conhecem o promotor, o fiscal da lei e dos direitos. Aprendem que alguém vigia para que a escola, a saúde e o meio ambiente funcionem. Viram guardiões dos direitos na própria comunidade. A Defensoria Pública, formando defensores mirins. E aprendem a lição mais humana: quem não pode pagar tem direito à defesa. O defensor público é o advogado de quem precisa. As crianças descobrem que a justiça é para todos e que defender quem precisa é um ato de cidadania. E o resultado? Cada criança volta da trilha com uma missão: ser guardião de um direito na escola, do direito à merenda, ao respeito, à limpeza da praça, à paz no recreio. A cidade vira um livro didático. E para mostrar que isso funciona de verdade, uma história real de muitas cidades. O Pedrinho, 8 anos, voltou da sessão mirim encantado. Na escola, ele percebeu que a faixa de pedestres perto do portão era apagada e perigosa. No projeto da Câmara Mirim, ele apresentou projeto para pintar a faixa e colocar uma placa de escola perto do portão. O projeto foi debatido, votado e acolhido pela Câmara de Verdade. Em poucas semanas, a faixa foi pintada e a placa instalada. O Pedrinho virou o herói na escola e, o mais importante, aprendeu que a voz do cidadão constrói a cidade. É isso que a trilha de cidadania faz: transforma a criança de espectadora em protagonista. E esse aprendizado ela leva para a vida inteira. E as trilhas também ensinam a paz. Quando a criança conhece o judiciário, o Ministério Público, ela aprende que conflito se resolve com diálogo e que a justiça é o caminho da pacificação, não da vingança. A mediação escolar e os círculos de paz entram na rotina. Os alunos aprendem a ouvir, a falar com respeito e a construir acordos. Educação cidadã é educação para a paz. Viram que lindo? Vocês conhecem projetos dessa maneira? Pois bem, existem vários espalhados por vários locais no Brasil. Nós temos, inclusive, aqui, bem pertinho de nós. Gramado tem um projeto lindíssimo dessa questão mirim. Novo Hamburgo tem um projeto também nesse sentido. Então, o Rio Grande do Sul já tem exemplos práticos de projetos desta maneira. Mas não é só o Rio Grande do Sul. Nós temos outros estados também com projetos lindíssimos. Santa Catarina tem projeto e vários outros estados também, onde nós podemos nos inspirar, onde essa realidade já é uma realidade prática. Então, não é mais um sonho. É só colocar em prática, adaptando para a realidade do nosso município, do seu município. O que você já faz aí no seu município que é parecido com essas trilhas cidadãs? Como funciona aí no teu município? Manda essas informações para nós. Eu estou curiosa para saber, para tu mostrar o que funciona, o que não funciona. Como é que é a experiência aí no teu município? Pode ser que seja só um projeto dentro de uma escola? Também eu quero saber. Manda para nós. É bom nós sabermos os exemplos práticos e como que cada escola ou cada município está atuando e o que ele está fazendo, que tipo de projeto de educação cidadã está funcionando. Eu dei alguns exemplos aqui. Não temos tempo e espaço para colocar todos os exemplos, mas existem vários outros exemplos. Eu também conheço um que é trabalhado pela Brigada Militar, que é um projeto que a Brigada Militar tem nos municípios. Então, também conheço esse projeto. Existe aí no teu município? Como que ele funciona? Me conta com qual instituição do sistema de justiça o teu município tem aí uma trilha de educação cidadã. Que desafios você tem com maior profundidade aí no seu município para que essa trilha cidadã possa ser implantada? Então, nos mostre, estamos aqui para que possamos construir todas essas trilhas em conjunto. Lembrando, a Rádio Ativa FM é a rádio da comunidade. Ela é feita para você, com você. Então, utilize o nosso WhatsApp para poder compartilhar aí as experiências e nos mostrar o que existe para que nós possamos também aumentar o nosso repertório a título de exemplos práticos. Lembrando que o nosso WhatsApp é o 54-3242-1332. 54-3242-1332. Então, essa é a parte inicial, né, que nós estamos, então, trabalhando hoje, falando, então, desta educação. Lembra que eu disse para vocês, hoje nada de problemas, só vamos sonhar, vamos só pegar o que existe de bom e vamos colocar em prática. E vamos focar, então, naquilo que é o direcionamento no estado do Rio Grande do Sul. Se o direcionamento do estado do Rio Grande do Sul é o turismo, de várias formas, a pergunta que eu faço aqui, qual é o turismo que o teu município vai utilizar? É um turismo de bem-estar? É um turismo de aventura? É um turismo de rotas religiosas? É um turismo voltado para a questão dos esportes, corrida, é um turismo voltado para trilhas radicais, motos, jipes. Qual será o foco do teu município? Para que possamos juntos, cada município, estabelecer aí um direcionamento e possamos atrair o maior número possível de viajantes, principalmente aí trazendo os nossos estrangeiros para conhecer a nossa região e podermos ter os recursos dentro da nossa cidade, porque também sabemos que temos aí uma reforma tributária que vai afetar aí até 2032 consideravelmente as receitas dos municípios. Então, estamos aqui já construindo, através da educação cidadã, através aqui dos nossos alunos, tudo isso que é já o nosso futuro. Na verdade, já não é mais o nosso futuro, já está aí, já está sendo implantado gradativamente. Então, a reforma tributária já está em prática, já começamos agora, agosto, fazer determinadas adaptações. 2027 vem a primeira mudança e depois gradativamente até 2032, quando ela será implantada. A pergunta, então, você vai deixar para começar a fazer qualquer tipo de mudança na educação só em 2032, quando já tiver tudo sendo colocado em prática? Ou você vai começar já mudando toda essa organização pedagógica para focar nessa organização turística já a partir de agora? Essas são as perguntas finais que eu deixo aqui para o nosso público e aguardando aí as sugestões e respostas para que a gente possa, no segundo bloco, ver como isso funciona na área rural. Porque lembra que o nosso programa foca tanto na questão de cidade como foca na questão do campo. Então, não sai daí que a gente já volta com o nosso Simplificando Juridiquês, a nossa série Cidadania na Prática.
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4: Onze horas e 9 minutos.
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0: 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Bem-vindos de volta ao programa Simplificando Juridiquês, da série Cidadania na Prática, aqui na sua, na nossa Radioativa FM. Eu, professora Suzana Schwantes. E vamos seguir. Na primeira parte do nosso episódio, nós vimos a educação colocada em prática nos nossos municípios, nas nossas escolas, nos terceiros anos do ensino fundamental, trazendo então toda a questão da autonomia dos municípios para que possamos investir, principalmente, no nosso turismo, que é o objetivo aqui da base do Estado do Rio Grande do Sul. E agora, no nosso segundo bloco, vamos entender como isso funciona no campo, porque na cidade as trilhas levaram as crianças às instituições. As instituições do sistema de justiça, do sistema de cidadania. E agora a gente vai para o campo, onde a sala de aula tem cheiro de terra e onde a criança descobre de onde vem a comida que ela come na escola e lá na casa dela. Então, imagina a nossa turma do terceiro ano saindo da escola de ônibus ou a pé para uma propriedade rural próxima. O agricultor recebe as crianças na lavoura, mostra onde nasce o milho, como se colhe a abóbora, como o leite chega à mesa, como a galinha põe o ovo. As crianças plantam, colhem, tocam, cheiram e provam. Essa é a trilha do campo. E ela tem um nome na pedagogia, Educação do Campo, que a lei reconhece e valoriza. Temos um decreto específico para isso. Está lá no decreto 7352 de 2010. A criança que vê a comida nascer nunca mais desperdiça e passa a respeitar o agricultor como herói que alimenta a cidade. E aqui entra a parte que é lei, alimentação saudável. A lei da comida saudável na escola tem várias legislações. Olha só. A primeira lei é a Lei 11.947 de 2009, que é o Programa Nacional de Alimentação Escolar, que garante a merenda, garante a merenda e exige que pelo menos 30% dos recursos sejam usados para comprar produtos direto da agricultura familiar. Ou seja, a merenda da escola já paga o agricultor da nossa região. Depois temos a Lei 13.666 de 2018, que inclui a educação alimentar e nutricional no currículo escolar. Aprender sobre comida boa é conteúdo de aula. Lei 12.982 de 2014 restringe alimentos ultraprocessados nas escolas, protegendo a saúde das crianças. E o Rio Grande do Sul também editou uma lei estadual restringindo ultraprocessados nas escolas gaúchas. Um exemplo de como o Estado usa sua autonomia para proteger a alimentação. Então, isso mostra que só falta a gente colocar em prática, porque legislação não falta. Agora, como vamos fazer isso na prática? Sem que a gente teste, sem que a gente trabalhe com isso nas escolas, em todos os nossos modelos aqui de educação, nós não vamos ter uma mudança. Isso vem da nossa base. Então, vamos lá. E o estudo conecta tudo, né? Então, na trilha do campo, a criança conhece o agricultor, que fornece a merenda da própria escola, tá lá na Lei 11.947/2009, ela come o morango, o feijão, a fruta que veio daqui e aprende que comida de verdade nasce na terra, não na fábrica. E aí vamos para os direitos, então. O que as crianças têm? Direito a uma merenda saudável e gratuita. Aprender de onde vem a comida, conhecer a produção local. E os deveres? Valorizar o alimento, não desperdiçar, respeitar o agricultor e comer de verdade. E para seguir, então, vamos falar do que nós já falamos nos episódios anteriores. Nós já falamos sobre as PICs, as 29 PICs, que são as práticas integrativas e complementares que são reconhecidas pelo SUS. E agora, vamos pegar estas PICs e vamos juntar aqui na educação? O que que vocês acham? Como que isso vai funcionar? Vamos juntar duas secretarias. Vamos juntar a Secretaria da Saúde com a Secretaria da Educação. Vamos trabalhar a prevenção. Vamos ter mais saúde ao invés de trabalhar com doença, onde o investimento do município é muito maior. E olha o que que a gente pode fazer na prática. Como que a gente pode fazer isso? Vamos pegar cuidando das nossas crianças. Mas só das nossas crianças? Não. Temos que cuidar dos professores, temos que cuidar da direção, dos funcionários, das famílias. Hã? Por quê? Porque todo mundo está ali necessitando de cuidados de saúde. Não é só a criança. Então, como é que a gente pode fazer isso? A gente pega as 29 práticas integrativas complementares e insere dentro da política da escola. Juntamos duas secretarias, unimos dois recursos e não trabalhamos exclusivamente as PICs para a população da cidade lá no atendimento do posto de saúde, mas começamos com a nossa cura interna. Interna significa dos nossos servidores, dos nossos secretários, dos nossos professores, ou seja, a pergunta: quem cuida de quem cuida? Por que cuidar só da comunidade e não cuidar de quem cuida? Essas pessoas necessitam de cuidados, então é por elas que a gente vai começar com a educação. Então, educação exige saúde. Se eu não estiver bem como professor, eu não vou conseguir cuidar das crianças, que é a nossa educação. Então, vamos lá? Podemos começar, então, com o cuidado com os professores, os servidores da saúde, né? Os nossos professores, servidores da educação, a nossa direção, os nossos demais funcionários, que é cuidar de quem cuida. E como que a gente pode fazer isso? Com meditações, yoga, antes ou depois das aulas, ou antes ou depois do início do horário de trabalho, que reduzem o estresse e a exaustão do professor. Aromaterapia lá na sala dos professores, aromaterapia lá nos postos de saúde, aromaterapia lá na secretaria, ou seja, um ambiente que acolhe. Reiki em posição de mãos em programa de bem-estar para os servidores, para os professores. Então, são os servidores, são os professores que se cuida, porque se cuida deles, eles vão ensinar melhor e nós vamos ter um atendimento melhor à população. E para os alunos, aprender com o corpo e a emoção. Arte terapia e musicoterapia. A criança que se expressa pela arte aprende com muita alegria. Dança circular e biodança. O movimento que une a turma e acalma. Chantala na educação infantil. O toque que acolhe o bebê e a mãe. Respiração consciente no início da aula. 5 minutos que transformam o dia. E que também pode ser feito antes de iniciar o trabalho com servidores. E para as famílias? A comunidade que cuida. O que nós podemos ter? Terapia comunitária integrativa, que é a roda de conversa entre pais na escola, aliviando sofrimentos e criando vínculos. Círculos de paz com as famílias, diálogos que previnem conflitos. Fitoterapia e horta medicinal nas escolas. As plantas do quintal virando cuidado, com orientação da equipe da saúde. Vejam aí, a saúde e a educação de mãos dadas, trabalhando juntas. E as trilhas de campo, podem incluir as PICs? Claro que sim. Uma pausa de respiração ao ar livre na trilha. O contato com a terra, geoterapia, o chá de hortelã colhido na horta, fitoterapia. A natureza é a maior sala de PICs que existe. Então, quais são os direitos? Saúde integral na escola para servidor, professor, aluno e família. E o dever? Cuidar de si e do outro, porque escola saudável é escola que ensina melhor. Então, vemos que temos muito o que trabalhar, temos muito o que colocar em prática, só que temos as soluções, é só colocar em prática. E vejam, se nós fizermos isso, será que nós não estamos trabalhando com o município que vai receber os nossos turistas de uma forma melhor, porque ele vai estar bem? E quem sabe o nosso município se transforma aí num município que faz esse tipo de atendimento, que lá nas regras internacionais é conhecido como turismo de wellness, que é o turismo de bem-estar. E que nós não precisamos de hotéis chiquérrimos, que nós não precisamos de infraestrutura para poder trabalhar com turismo, nós simplesmente trabalhamos com o atendimento, com o acolhimento através deste bem-estar dos nossos turistas. Vejam, é muito fácil a gente conseguir trabalhar com turismo, se a gente trabalhar com o turismo de bem-estar. Isso faz sentido para vocês? Tem interesse em colocar isso em prática? Pois bem, então fica aí a dica para os municípios. Vamos lá então, vamos comparar aqui o que nós falamos no nosso episódio de hoje. Na cidade, o que, que a gente trouxe? As nossas trilhas institucionais, prefeitura, prefeito Mirim, Câmara, vereador Mirim, lá no fórum, o juiz Mirim, lá no Ministério Público, o promotor Mirim, lá na defensoria, o defensor Mirim. A criança aprende como a cidade funciona e que ele pode participar. Conhecer as instituições, dever participar e cuidar. E no campo, o que, que a gente viu? A trilha da terra. Propriedade rural, horta, agricultor, merenda, que vem da agricultura familiar. Temos lei específica para isso. A criança aprende de onde vem a comida e o valor de quem produz. E o direito? Merenda saudável, educação alimentar. E o dever? Valorizar e não desperdiçar. E o princípio comum? Nos dois lugares, a criança que vive a cidadania aprende para a vida. A cidade e o campo são os livros mais bonitos que uma escola pode abrir. E a autonomia do município, lá na Lei de Diretrizes Básicas da Educação, no artigo 26, é a chave desta porta. E fechamos com a paz. As trilhas de cidadania ensinam que toda instituição existe para servir e proteger. O judiciário pacifica. O Ministério Público fiscaliza. A Defensoria Pública defende. A Câmara ouve. A Prefeitura cuida. E a escola, com mediação, círculos de paz e PIX, ensina as crianças a resolver conflitos com diálogo. Cidadania é convivência pacífica. E com isso, então, nós fechamos o nosso Simplificando Juridiquês, todo diferente e cheio de esperança. E aí, você gostou deste programa diferente de educação? Então, vamos fechar aqui com o que a gente viu hoje, que é a LDB, no artigo 26, que garante a parte diversificada. Então, o município define o material didático e a educação baseada na cultura local. E o terceiro ano do ensino fundamental é o momento de estudar o município. Depois, no estado do Rio Grande do Sul, tem o referencial curricular gaúcho e pode legislar sobre educação. E aí ele tem a lei estadual que restringe ultraprocessados. Nas trilhas das cidades, a prefeitura com o prefeito Mirim, na Câmara o vereador Mirim, no fórum o juiz Mirim, no Ministério Público o promotor Mirim, na Defensoria Pública o defensor Mirim. A criança vive a cidadania. E no campo, as trilhas, a roça com a sala de aula direto do agricultor e a comida saudável, que é lei, com 30% da agricultura familiar. E as PICs na escola, meditação e yoga para professores, arte terapia e música para alunos, terapia comunitária e círculos de paz para as famílias. Cuidar de quem educa é cuidar da educação. Cidadania se vive. A criança que conhece o lugar onde vive, cuida dele e aprende para a vida. E aí? Vamos colocar tudo isso em prática nos nossos municípios? O que tu acha que é possível? Quais são as sugestões? O que já funciona no teu município? O que tu já pode compartilhar que pode ser utilizado pelos outros municípios? Então, mande sua história, conte para nós aqui o que já é feito, como é feito. Conta como a escola da sua cidade já faz trilhas de cidadania. Nós estamos muito curiosos para saber. E o nosso WhatsApp é o 54-3242-1332. Na nossa Rádio Ativa FM, que é a sua rádio comunitária, feita com e por você. E aqui é a professora Suzana Schwantes, desejando que toda a escola abra as portas para a cidade e o campo. E que toda criança viva a cidadania. E até o próximo sábado. Nosso próximo Simplificando o Juridiquês, com novidades, com base naquilo que vocês estão solicitando. Por quê? Porque esta rádio é feita com a comunidade, o que a comunidade pede. Então, nós vamos inaugurar uma nova fase dentro daquilo que vocês estão nos solicitando. Fiquem atentos, no próximo sábado a gente mostra as novidades. Uma ótima semana, um beijo no coração a todos.
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26: 11:34.
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Olá, bom dia a você, meu amigo, minha amiga, que está conosco por esta emissora de rádio. Nossa saudação fraterna de paz e bem. Está chegando até você neste sábado, dia 26 de setembro de 2026, o programa das paróquias São João Batista e Nossa Senhora Aparecida de Nova Prata e Santo Antônio do Maragata. Como é bom, queridos irmãos e irmãs, a gente se encontrar neste momento para a nossa reflexão, tomarmos contato com a liturgia deste 26º fim de semana do tempo comum. E depois, por meio da nossa agenda pastoral, do nosso informativo paroquial, a gente vai acompanhando a vida, a dinâmica, a missão de nossas comunidades, de nossas paróquias. Irmãos e irmãs, neste fim de semana, recordamos a memória pascal de Jesus. Juntamo-nos ao louvor de toda a Igreja, espalhada pelo mundo inteiro, para dar graças ao Pai, porque Jesus é o Filho que trilhou em total fidelidade a obediência, por meio de sua entrega, tornando-se a fonte da salvação para os que aceitam entrar no seu caminho. Por meio de nossa participação neste fim de semana nos Sagrados Mistérios, acolhamos a palavra de Deus, pois também neste fim de semana celebramos o Dia da Bíblia, a Sagrada Escritura, pois toda a Sagrada Escritura foi inspirada por Deus. E neste fim de semana, a nossa reflexão gira em torno do sim que nós damos ao Pai. Deus chama todos os homens na construção de um mundo novo, de justiça e de paz, que Deus sonhou e quer propor a todos os homens. Diante da proposta de Deus, podemos dizer sim, assumindo um compromisso coerente ou evitar qualquer compromisso. O Evangelho fala exatamente dos dois tipos de sim. Continuamos a refletir sobre a Igreja, a vinha do Senhor. Vimos no fim de semana que passou que todos somos chamados a trabalhar na vinha do Senhor. Neste fim de semana, veremos qual pode ser a nossa resposta a esse chamado. Com a parábola da vinha, Jesus ilustra duas atitudes diversas. Um pai tinha dois filhos e ambos da mesma ordem. Vai trabalhar na minha vinha, isto é, no reino. A reação dos filhos em relação à vontade do pai é diferente. O primeiro diz que vai e não vai. O segundo diz que não vai e acaba indo. Um diz sim e não faz, e outro diz não e faz. A parábola questiona: qual dos dois fez a vontade do pai? A resposta é clara e objetiva. Não quem disse sim, mas aquele que fez a vontade do pai. A parábola tinha endereço certo. Os dois filhos representam dois grupos do tempo de Jesus: os pecadores inverterados e os justos estabelecidos. Os judeus eram os justos estabelecidos, fiéis praticantes da lei, que há séculos tinham dito o seu sim a Deus pela aliança, e agora rejeitavam o Cristo enviado de Deus e ficavam fora do reino. O modo como viviam o seu sim, a lei os levou a dizer não ao Evangelho. Os pecadores inveterados eram os cobradores de impostos e as prostitutas, que por muito tempo disseram não à vontade de Deus expressa na lei, mas agora acabavam dizendo sim ao apelo de Jesus e entravam no reino seguindo a sua proposta. É interessante notar que essa parábola só foi narrada por Mateus, um cobrador de impostos, antes considerado um pecador público e agora um discípulo ardoroso de Cristo. Após a morte de Jesus, a profecia se realizava. As comunidades cristãs formadas por aqueles pagãos estavam sendo os primeiros a trabalhar na vinha. O que quer dizer para nós esta parábola? Também em nossos dias, Deus continua tendo dois filhos. Alguns dizem sim no batismo, na missa, em algumas práticas religiosas,
mas depois na vida concreta transformam o sim em muitos não. Porque não amamos como Jesus, não perdoamos, não somos solidários com os que sofrem. Outros nunca disseram um sim explícito para Deus, mas na prática de cada dia amam o irmão, se sacrificam pelos outros, executam muitas obras de caridade. Estes

possível ser cristão prescindindo da igreja. Somos cristãos pela graça de Deus, e essa graça nós recebemos na igreja, fundada por Jesus como sacramento universal de salvação, como fonte e sinal do favor de Deus à humanidade, como povo eleito, organizado e unido, na comunhão da caridade, sob a animação pastoral dos apóstolos e dos seus sucessores. Concluindo nossa reflexão, poderíamos dizer: não é suficiente uma adesão verbal a Cristo. Não bastam palavras bonitas se não refletem a sinceridade do coração. Não basta pertencer a um grupo religioso e não ter um olhar atento para perceber o caminho da justiça. É inútil ter dito sim a Deus no dia do batismo, se durante a vida vão sendo revogadas as promessas. A vida inteira deve ser um sim permanente ao Senhor. É melhor ser cristão sem dizê-lo que o dizer sem sê-lo. A que grupo nós pertencemos? A que filho nós nos assemelhamos? Ao primeiro? Ao segundo? Ou um pouco de cada um? Ou seria melhor que fôssemos como o terceiro filho, do qual a parábola não fala? Aquele que diz e vai mesmo? Eis a indagação, eis a reflexão para todos nós. E agora então passamos para a nossa agenda pastoral. Hoje é sábado, dia 26. Já tivemos pela parte da manhã, às 9 horas, a celebração dos batizados aqui na Igreja Matriz. A partir das 13 horas, em Flores da Cunha, acontece o encontro diocesano da nossa juventude. Daqui do nosso vicariato foram em torno de 50 jovens, também na coordenação do diácono Stefano. 14 horas, missa na comunidade São Belim com a visita da imagem peregrina de Aparecida. 14:30, missa na comunidade Santa Líbera, fazenda do Erval, no Maragata. 16 horas, missa na comunidade São João Bosco, com a visita da imagem peregrina de Aparecida. 18 horas, missa na comunidade São Peregrino, do bairro São Peregrino, com a visita da imagem peregrina de Aparecida. 18 horas, missa aqui na Igreja Matriz. E nesta celebração, hoje é sábado, queremos recordar e trazer presente das seguintes intenções. Meses de falecimento. O sexto de José Alberto Guidini. 11º de Dorvalina Ângela Provence. O segundo de Luiz Carlos de Barros. O quinto de Armando Blachowicz. O quinto de Idélcio Menin. Sexto de Leonora Moroni Fiorio. Oitavo de Lourdes Maria Catani Costenaro. Oitavo de Estevão Brzezinski. 12º de Teolides Nigália Pieta. 25º de Antônio Zardo. 29º de Wagner Fim. 32º de Domingos Francis Conte. 46º de André Omissolo. Estas então as intenções para hoje sábado na missa das 18 horas. Amanhã domingo dia 27. 8 horas missa aqui na Igreja Matriz. 9 horas missa na Matriz Santo Antônio do Maragata. 9:30, missa na comunidade Santa Cruz, do bairro Santa Cruz, com a visita da imagem peregrina de Aparecida. 10:30, missa e festa em honra à padroeira Santa Teresinha, na comunidade Santa Teresinha. Cumprimentos às lideranças, às equipes de serviço, casais festeiros da comunidade. Maiores informações sobre ingressos, lá com os festeiros e a equipe administrativa, lideranças, serviços que lá tem na comunidade. 16 horas, missa na Capela São Miguel, com a visita da imagem peregrina de Aparecida. São Miguel é na divisa ali dos municípios, junto à ponte do Rio da Prata, entre Nova Prata e Protásio Alves. 18 horas, missa na Igreja Matriz. E nesta celebração, amanhã às 18 horas, recordamos das seguintes intenções. 7º dia de Albina Carolo Falkowski e de Clessi Barney Paradinha. Meses de falecimento. O 6º de Lourdes Tonin Balzan e o 9º de Wilson Dalolmo. Anos de falecimento. 8º de Estevão Brzezinski e 18º de José Caetano Balzan. Estas as intenções, com tantas outras, que aqui estão em nossa relação,

0: que não são divulgadas, mas sempre celebradas, colocadas sobre o altar do Senhor. Na segunda-feira, dia 28, 13h30, récita do Rosário. 18 horas, celebração da palavra. 19 horas, o grupo de oração. Tudo isso na Igreja Matriz, aqui em Nova Prata. Desejamos a todos um feliz e abençoado fim de semana. E dentro do programa da paróquia, fiquemos agora com a palavra e a bênção do nosso bispo diocesano, Dom José Gislon.
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2: Estimados irmãos e irmãs em Cristo Jesus, neste último domingo do mês de setembro, mês da Bíblia, a Igreja Católica no Brasil convida seus filhos e filhas para celebrarem o Dia da Bíblia. É bonito poder celebrar a presença da Palavra de Deus, que orienta a nossa vida de fé e a vida da comunidade orante, que sabe colocar-se na escuta do Senhor através da sua palavra. Mas é importante termos presente que ouvir por ouvir a palavra de Deus muda pouca coisa na nossa vida de cristãos. Quando, porém, tivermos a coragem de nos perguntar o que a palavra do Senhor diz para a minha vida, na realidade em que me encontro. Quando abrimos o coração e nos colocamos na escuta de Deus, através da sua palavra, podemos perceber a grande oportunidade que Ele nos oferece para começarmos a percorrer um caminho de discípulos que querem estar próximos do Senhor através da sua palavra encarnada e testemunhada na nossa vida de fé, comprometida com os valores do reino anunciado por Jesus. Porque através da palavra, Deus fala ao nosso coração de filhos e filhas. Através da oração e na palavra, podemos percorrer o caminho do encontro pessoal com Jesus Cristo. Ele quer tocar o nosso coração através da sua palavra, que nos fala de compaixão, do amor e da misericórdia do Pai. No mundo onde vivemos correndo atrás de...
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0: 5 minutos.
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0: Meio-dia e 25 minutos.

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0: tarde. Está começando mais um informativo semanal do Escritório Municipal da Emater de Nova Prata. 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Hoje apresentado por mim, Kelly Cristina De Lázari. Calendário de plantio. Hoje, dia 26 e amanhã, dia 27. São dias bons para o plantio de vegetais que produzam folhas e caules. No dia 28, plantio de folhosas até as 13 horas. E depois disso, frutos. No dia 29, plantio de vegetais que produzam frutos, sementes e grãos. No dia 30, plantio de frutos até as 9 horas da manhã. E depois, raízes. No dia 1º de outubro, plantio de vegetais que produzam raízes, tubérculos e bulbos. No dia 2, plantio de vegetais que produzam raízes até as 17 horas e depois flores. Em setembro, finalizamos a poda de inverno. Hoje, no dia 26 e amanhã, no dia 27, se você quer que a planta tenha mais vigor. No dia 28 é um dia bom para ser feita a poda de inverno. No dia 29 é um dia ótimo e no dia 30 é um dia bom. A enxertia de inverno, no dia 26 e no dia 27, são dias impróprios para fazermos a enxertia. Já nos dias 28, 29 e 30, são dias neutros. Nesta semana que passamos, comemoramos no dia 21 de setembro o Dia da Árvore. E hoje vamos falar sobre uma presença tão comum em nossas vidas que muitas vezes esquecemos o quanto ela é importante: as árvores. No dia 21 de setembro, nós celebramos o Dia da Árvore, uma data que nos convida a olhar com mais atenção para a natureza e refletir sobre a responsabilidade que temos em preservá-la. As árvores estão presentes em nossas lembranças, nas sombras que nos aliviam em dias quentes, nos frutos que nos alimentam, no ar que respiramos e no abrigo que oferecem as inúmeras espécies de animais. Mas a importância das árvores vai muito além disso. Elas ajudam a proteger o solo, contribuem para a qualidade da água, reduzem os efeitos das altas temperaturas e colaboram para o equilíbrio do nosso planeta. Uma única árvore pode levar anos para crescer, mas pode beneficiar muitas gerações. Por isso, cuidar de uma árvore também é cuidar da vida. Preservar nossas matas, evitar queimadas, não desperdiçar recursos naturais e plantar novas árvores são atitudes que fazem a diferença. No Dia da Árvore, fica um convite para cada um de nós. Olhe ao seu redor. Valorize as árvores que fazem parte da comunidade e pense no mundo que queremos deixar para as próximas gerações. Afinal, quando plantamos e cuidamos de uma árvore, estamos plantando também esperança, vida e futuro. Que possamos transformar a consciência em atitude e fazer da preservação da natureza uma responsabilidade de todos. Neste domingo também temos uma comemoração muito especial, o Dia do Doador de Órgãos. Uma data para falarmos sobre um gesto que pode representar a continuidade da vida: a doação de órgãos. O Dia do Doador de Órgãos nos convida a refletir sobre a importância da solidariedade e sobre quantas pessoas aguardam por um transplante para ter uma oportunidade de continuar vivendo, convivendo com suas famílias e realizando seus sonhos. A doação de órgãos é um ato de generosidade que pode transformar profundamente a vida de outras pessoas. Coração, rins, fígado, pulmões e outros órgãos e tecidos podem, em determinadas situações, beneficiar pacientes que enfrentam graves problemas de saúde. Mas existe uma atitude simples e muito importante que todos nós podemos tomar: conversar com a nossa família sobre o desejo de ser um doador. No Brasil, a autorização familiar é fundamental para que a doação possa acontecer. Por isso, falar sobre esse assunto em vida é uma forma de deixar clara a nossa vontade e ajudar a família a tomar a decisão em um momento tão delicado. Ser doador de órgãos é pensar além de si mesmo. É acreditar que, mesmo em meio à dor de uma perda, pode existir a possibilidade de oferecer esperança em uma nova oportunidade a alguém. No dia do doador de órgãos, fica uma mensagem de solidariedade. Converse com a família, informe-se e compartilhe sua decisão, porque um gesto de amor pode permanecer vivo na vida de outra pessoa. A primavera chegou trazendo consigo uma das transformações mais bonitas da natureza. É tempo de flores desabrochando, árvores renovando suas folhas, jardins ganhando novas cores e os dias, aos poucos, ficando mais longos e iluminados. Mais do que uma mudança de estação, a primavera nos transmite uma mensagem de renovação. Depois dos dias frios, a natureza desperta novamente, mostrando que sempre existe um novo ciclo para começar, novas oportunidades para florescer e novos caminhos para seguir. É também uma época que nos convida a observar mais a beleza que existe ao nosso redor. O canto dos pássaros, o perfume das flores, o verde das árvores e o céu mais colorido nos lembram que a natureza tem seu próprio ritmo e que precisamos respeitá-la e preservá-la. Que a chegada da primavera traga também renovação em nossas vidas. Que possamos deixar florescer a esperança, a alegria, a gentileza e os bons sentimentos. E que cada novo dia seja uma oportunidade de semear coisas boas. Porque aquilo que plantamos hoje poderá ser transformado em belas flores amanhã. Seja bem-vinda, primavera. Que sua chegada encha nossos dias de cor, perfume, vida e esperança. Esta época do ano pode trazer alguns desafios para a saúde, especialmente relacionadas às alergias e aos problemas respiratórios. Com o aumento da quantidade de pólen no ar, pessoas que sofrem com rinite e outras alergias podem apresentar sintomas como espirros frequentes, nariz entupido ou escorrendo, coceira nos olhos e irritação na garganta. Além disso, mudanças de temperatura e o ar mais seco em determinados períodos podem favorecer a desconfortos respiratórios. Alguns cuidados simples podem ajudar: manter os ambientes limpos e arejados, evitar o acúmulo de poeira, lavar as mãos com frequência e, quando possível, reduzir a exposição a locais com grande concentração de pólen, são medidas que podem contribuir para o bem-estar. Outro cuidado importante é a hidratação. Com a elevação das temperaturas, nosso corpo perde mais água, principalmente através do suor. Por isso, beber água ao longo do dia é fundamental, mesmo quando não sentimos muita sede. Também é importante prestar atenção aos sinais do organismo. Quando os sintomas de alergia ou problemas respiratórios são intensos, persistentes ou interferem nas atividades do dia a dia, é recomendado procurar orientação de um profissional de saúde. A primavera nos convida a aproveitar mais os espaços ao ar livre, mas sem se esquecer dos cuidados com o nosso corpo. Afinal, para aproveitar toda a beleza da estação, saúde e prevenção também precisam fazer parte da nossa rotina. Você já parou para pensar por que a primavera acontece e por que, nessa época do ano, os dias ficam mais longos? A primavera é uma das quatro estações do ano e acontece por causa da inclinação do eixo da Terra enquanto o nosso planeta realiza o seu movimento ao redor do Sol. Essa inclinação faz com que grandes regiões do nosso planeta recebam quantidades diferentes de luz solar ao longo do ano, dando origem às estações. O início da primavera é marcado pelo equinócio, um momento especial em que o dia e a noite têm duração aproximadamente igual. A palavra equinócio vem do latim e significa justamente noite igual. Depois desse período, conforme avançamos pela primavera, os dias passam a ter mais horas de luz do que de escuridão. Mas existe uma curiosidade importante. As datas das estações são diferentes nos dois hemisférios. Quando é primavera no hemisfério sul, onde está o Brasil, o outono é no hemisfério norte. E por que temos a impressão de que a natureza acorda na primavera? Com o aumento gradual da luminosidade e as mudanças de temperatura, muitas plantas iniciam os períodos de crescimento e floração. Os animais também podem alterar seus comportamentos, acompanhando as condições favoráveis da estação. Encerramos mais um informativo semanal do Escritório Municipal da Emater de Nova Prata. Agradecemos a sua audiência e aguardamos vocês para a próxima semana. Um feliz novo início de mês, que seja muito bem-vindo outubro. Muito obrigada e até a próxima.
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Boa tarde a todos os ouvintes, ao povo de Protásio, em especial todos os agricultores que nos ouvem nesse sábado, mais um sábado do programa do Sindicato dos Trabalhadores Agricultores Familiares de Protásio Alves. Estamos começando mais um programa e de imediato vamos falar algumas notícias, algumas coisas que aconteceram na Expo Inter, né? Como o nosso programa é uma vez por mês, o último sábado do mês, a gente repassa informações referentes ao mês. Então, o mês de setembro, lá no início do mês, teve Expo Inter e a FETAG recebe ministra Fernanda Machiavelli na Expo Inter para tratar de avanços para a agricultura familiar. A ministra do Desenvolvimento Agrário e Agricultura Familiar, Fernanda Machiavelli, esteve no estande da FETAG, lá no pavilhão da agricultura familiar, na Expo Inter, onde foi recebida pelo presidente da FETAG, Eugênio Zanetti. Durante o encontro foram discutidas pautas prioritárias para a agricultura e pecuária familiar, com destaque para o crédito.

recurso contra o NAFIA com previsão de liberação dos valores na próxima semana, que aconteceu isso lá em início de setembro, mas não liberou ainda. A pecuária de leite foi outro tema de destaque entre a construção um plano nacional para a pecuária de leite que deverá reunir diferentes programas voltados ao fortalecimento da atividade. A FETAG esteve em Brasília durante 2 dias para participar das discussões sobre o plano. Também estiveram em pauta o Proagro, Seguro Rural, no âmbito do Ministério do Desenvolvimento Agrário. Em agenda com Cláudio Filgueiras, chefe do Departamento de Crédito Rural do Banco Central, foram discutidas ainda as renegociações das dívidas rurais, Seguro Rural, Proagro, incluindo a ampliação da cobertura e melhorias no programa. As mudanças no Proagro estão entre as pautas que a FETAG vem defendendo desde as discussões do Plano Safra, buscando ampliar a proteção aos agricultores e pecuaristas familiares diante dos riscos que afetam a produção. Para o presidente da FETAG, Eugênio Zanetti, o diálogo com o governo federal é fundamental para avançar em medidas que atendam às diferentes necessidades das famílias agricultoras e pecuaristas. Também na Expo Inter, a FETAG debateu a criação do Programa Estadual de Regularização Fundiária para propriedades da agricultura e pecuária familiar durante a Expo Inter. Então, o que é a regularização fundiária? As regularizações de terra, um assunto muito importante. Então, a FETAG recebeu o juiz corregedor do Tribunal de Justiça do Rio Grande do Sul, representantes dos registros de imóveis do Rio Grande do Sul, do Registro de Imóveis de São Cepé, do Instituto Nacional de Colonização e Reforma Agrária, o INCRA, da Federação das Associações dos Municípios do Rio Grande do Sul, a FAMURS, o deputado estadual Elton Weber, para discutir a regularização fundiária das propriedades da agricultura e pecuária familiar no Estado. Pela FETAG participaram o tesoureiro-geral Agnaldo Barcelos, a coordenadora estadual de mulheres e aposentados Lérida Pivoto e assessores. A reunião teve como foco os desafios enfrentados pelas famílias agricultoras que ainda não possuem a documentação regularizada dos imóveis rurais em que trabalham, bem como os impactos dessa situação para a segurança jurídica, o acesso ao crédito, às políticas públicas e aos benefícios previdenciários. Ainda nesse ano, em 2026, a iniciativa busca reunir os diferentes órgãos e entidades que atuam na área para encontrar soluções para os entraves enfrentados pelas famílias agricultoras. Para o tesoureiro-geral da FETAG, o Agnaldo Barcelos, a regularização dos imóveis rurais é um problema sentido e vivido há décadas e que precisa avançar de forma articulada. Segundo ele, precisamos construir um programa que consiga atender todas as famílias de agricultores e pecuaristas familiares que hoje têm dificuldade para regularizar esses imóveis e finalmente serem legalmente proprietários, além da segurança jurídica para os diversos acessos necessários para o desempenho da atividade rural, é uma garantia para a regularidade sucessória das futuras gerações. A discussão também esteve relacionada ao projeto de lei 284 de 2026, de autoria do deputado Elton Weber, que propõe instituir a política estadual de regularização documental dos imóveis rurais da agricultura e pecuária familiar do Rio Grande do Sul, vindo ao encontro da demanda apresentada. Seguindo aqui com nossos recadinhos agora, então, ITR, né, pessoal? A gente está fazendo os ITR desde agosto, ainda falta bastante gente fazer. A gente vem pedindo para não deixar para a última hora. E temos até quarta-feira, dia 30, para fazer o ITR. Quem não fizer dentro do prazo,
vai pagar multa depois. É, não tem o que fazer, tá? Se não fizer até dia 30, é multa, não cabe a nós discutir. A gente já vem avisando há tempo, desde lá do início de. A gente aqui em Protásio começou a fazer dia 12 de agosto. Então, tem mais de 30 dias aí que a gente vem fazendo e falta bastante ainda, tá? Então, procurem até dia 30, depois é multa. CCIR também está disponível, né, para impressão e pagamento do boleto. Então, a gente consegue emitir por aqui. É importante trazer o último CCIR, né, que tem o código lá para poder emitir. O ITR tem que trazer as últimas escrituras, as matrículas mais atualizadas que tem. Não precisa ser atualizada há 30 dias, mas a última que fez, comprei um pedaço, vendi um pedaço, enfim, trazer a matrícula mais atualizada para fazer o ITR, tá? Também a gente tem agora a contribuição do Fundesa para produtores, criadores de gado, tá? Tanto de corte quanto de leite. O que é o Fundesa? É um fundo de defesa sanitária. Quem é produtor de leite contribui lá com 0,001 centavo na folha do leite, na nota do leite, no desconto, que é para indenização de brucelose e tuberculose, tá? Agora a gente vai ter que pagar, tanto para o produtor de leite quanto de corte, 1,33 por animais, por cabeça, tá? Referente à febre aftosa. Para se caso acontecer algum caso de febre aftosa, poder o produtor ter, o criador ter a indenização, ser indenizado, tá? Então, é 1,33 por cabeça, baseado em cima da última declaração de animais, tá? Quem movimentou depois disso vai pagar em cima do que declarou, certo? Como é que eu faço para pagar? Entrando no site da Fundesa, tá? Quando entrar no site do Fundesa, a primeira página vai ter lá para emitir o boleto. Exceto os últimos dias estava com um problema na geração do boleto, então pode esperar que o prazo é até 30 de outubro, tá? Então, entrar no site, jogar o CPF e emitir o boleto para pagar até 30 de outubro. É 1,33 por cabeça. Ah, lá na minha propriedade nós somos em três, tem um pouco de cabeça de gado no nome de cada um. Tem que emitir o boleto para cada CPF, tá? Quem não pagar até 30 de outubro também tem juro e multa, tá? Então é importante. Tem dúvida? Passa no sindicato que a gente ajuda vocês a emitir, sem problema nenhum. A gente está aqui para isso, tá? Então, quem é criador de gado,

Cadastro da Agricultura Familiar, antiga DAP, tá? Elas estão completando 3 anos, que é o prazo de validade, e algumas já começaram a vencer. Então, pessoal, fica ligado, né? Na dúvida, nos consulte para a gente dar uma... nos procure para a gente consultar, né? Ah, venceu, acontece o quê? Acontece que não vai conseguir... não está enquadrado no PRONAF, está com o CAF vencido. É importante manter sempre ativo o CAF, tá? Precisa que documentação para renovar? Contrato, escritura de terra, notas da produção rural dos últimos 12 meses. Você tem renda fora da agricultura, todos os comprovantes de renda. E documentos pessoais do casal, né? Do cônjuge, marido e mulher, enfim, civil, tá? Então é importante. Uma coisa importante aqui: o CAF não pode ser feito individual para um casal, para quem tem união estável, para quem é casado, para quem vive junto, tá? O CAF é do núcleo familiar. Então, marido e mulher fazem parte do mesmo núcleo familiar e do mesmo CAF, ok? Protetor solar, pessoal, agora a gente vai começar a ter o solo um pouquinho mais forte, né? Esperamos que comece a esquentar. Então, importante, protetor solar gratuito, basta vir no sindicato para fazer, preencher o cadastro, certo? Não custa nada, o agricultor tem de graça, basta se cadastrar. Também dizer que a gente tem plano de saúde aqui no sindicato, tá? Disponível para o associado por livre adesão, né? Procura e faz quem quiser, mas a gente tem disponível, então, para o nosso associado. É importante lembrando todos os programas, porque o plano de saúde acaba que pode ser importante em alguns momentos da vida, né? Então, a gente tem o TACMED, tá? Disponível, basta nos procurar, que a gente passa maiores informações. Campanha de prêmios, né? Para o nosso associado, né? Importante. Quem paga mensalidade em dia concorre a prêmios também, tá? Então, lá no início de dezembro, a gente vai estar sorteando para quem pagou toda a anuidade, de janeiro a dezembro. Então, quem não pagou ainda, quiser vir, pode vir até metade de novembro, sem problema nenhum, final de novembro, paga até dezembro e vai estar concorrendo a prêmios como de costume já há diversos anos, tá? Nossos aniversariantes do mês, a gente também está sorteando um brindezinho para um aniversariante do mês, então tem mais esse brindezinho também, ok? Mais um recado aqui da Secretaria da Agricultura, tá? Que o programa Solo Bom, o programa do calcário, a prefeitura vai começar a organizar. E é importante, indispensável, a análise de solo. Então, agricultores de protásio, já vão providenciando análise de solo para quem tiver necessidade do calcário depois participar do programa Solo Bom, que é o programa de distribuição de calcário aqui do município de Protásio, tá? Então, análise de solo, deixar providenciada para depois não atrasar. Quero dizer para vocês que o sindicato, para os nossos associados, enfim, para o povo do Protásio, que em especial aqui para os nossos associados, que a nossa funcionária, que é a Raquel, vai se licenciar por um período. A gente vai continuar com atendimento aqui, já temos o substituto por esse período. Que não precisa se preocupar, o atendimento vai ser mantido da mesma forma de antes, mas ela vai se licenciar por um período aí, por um bom motivo. Outra coisa que eu quero aqui reforçar, tá? É que agora a gente está em período de eleição e dizer para vocês da importância do voto, tá? Eu não vou votar para ninguém, vou votar em branco. Não façam isso. Escolham o seu candidato e votem.

0: O voto em branco é um voto desperdiçado, é um voto, por mais que daqui a pouco pode ser de protesto, mas não façam isso, escolham os seus candidatos. Esse ano a gente vai precisar fazer 6 votos para deputado federal, para deputado estadual, 2 senadores, governador e presidente. Então escolham os candidatos, né? Pensem bem em quem vocês vão votar. E votem, não votem em branco ou não anulem o voto. Façam do voto uma ferramenta de buscar melhoria, certo? Então, é importante que nossos agricultores venham votar. Ah, eu não tenho mais necessidade, passei dos 60 anos, vota, faz um esforço, tem condições, vem e vota. O voto é um direito, o voto é um dever, o voto é muito importante. Muito importante. E agora então, nós vamos receber aqui no nosso programa hoje o nosso gerente da agência do Sicredi aqui de Protásio Alves, para falar um pouquinho para nós de um acontecimento bom que ocorreu aqui na nossa agência. Então, bem-vindo, Wagner.
1: Boa tarde, caros ouvintes. Meu nome é Wagner Cavanholo, sou gerente da agência do Sicredi no município de Protásio Alves e de André da Rocha. Venho aqui hoje para trazer um pouquinho da minha trajetória dentro do sistema cooperativo, né? Então, Wagner iniciou dentro do Sicredi há 14 anos, no município de Guabiju, por onde atuei grande parte dessa trajetória, e atualmente estou fazendo a gestão da agência de André da Rocha e do município aqui de Protásio Alves. É um grande prazer estar dentro dessa comunidade, aonde que identificamos uma força cultural muito grande, né? E também um município muito pujante na parte de diversificação, onde que temos várias atividades agrícolas, fazendo com que o município seja um dos municípios mais fortalecidos na parte agrícola da nossa área de atuação. Lembramos também que temos uma expansão para o estado de Minas Gerais, né? Então, Minas Gerais hoje tem um processo de expansão, onde que o Sicredi está se colocando lá também. Mas falando um pouquinho, né, do município de Protásio Alves, é um prazer muito grande estar aqui e queria trazer uma novidade que aconteceu agora no mês de setembro, né, aonde que tivemos um associado que foi sorteado pelo benefício do seguro de vida individual. Esse seguro de vida individual é todo final de semana, né, dentro de 4 semanas do mês, ele acontece um sorteio pela Loteria Federal. E o associado de Protásio Alves teve a sorte, né, de ser sorteado e vai receber um prêmio no valor de 50 mil. Bom, mas aí vem uma pergunta, né? Como é que eu faço para participar da campanha, né? Para participar dessa premiação? Quando que a gente fala em seguro de vida, a gente fala muito em tranquilidade financeira. Seguro de vida hoje a gente não pode pensar que é um produto somente para os momentos difíceis da nossa vida, né? Seguro de vida ele é algo que dá uma tranquilidade, que dá um amparo numa ausência assim de algum ente, mas também ele traz a premiação em vida. E tivemos a felicidade aqui de Protásio Alves ter um dos sorteadores. Seguro de vida, ele é considerado uma proteção financeira, né? Ele traz benefícios no caso do falecimento de alguém, de algum ente, enfim. E o seguro, ele tem coberturas como cobertura por morte acidental, invalidez total, invalidez parcial, doenças graves, que é um dos itens muito sensível, né? Quando que a gente recebe aí uma notícia que nós precisamos tratar uma doença, e essa doença ela afeta diretamente a nossa saúde e também a nossa saúde dos nossos familiares, esse item ele traz uma segurança financeira para um tratamento, né, do associado. Também dentro dessa segurança familiar, quando que a gente fala como segurança familiar, né, o seguro de vida, ele é um dinheiro, um valor que na ausência do proponente, ele sempre vai ficar para um beneficiário. Então, é um dinheiro com uma segurança. Geralmente é utilizado também em inventários, né? Então, bom, eu recebo um seguro de vida e eu tenho que iniciar um inventário. É um dinheiro que está ali, dado a um beneficiário indicado. Não só um, há quantos que o associado quiser. Então, a segurança do prêmio é muito grande, né? Mas a gente tem várias linhas. Temos o seguro de vida individual, o seguro de vida coletivo, o empresarial, o familiar. Ele traz uma base muito grande de coberturas. Então a gente convida, né, associados da região nossa, região do Sicredi Birayaras RSMG, aos associados de Protásio Alves, de André da Rocha, que se quiserem entender um pouquinho mais deste produto, dessa solução financeira, que ela já é considerada hoje, né, que vão até a agência, cheguem até a agência, tomem um café conosco e busquem as informações, porque ele é um produto que ele traz a segurança numa ausência, mas também ele tem a oportunidade de trazer uma felicidade na permanência, né? Então, para trazer de primeira mão, que em Protásio Alves, agora no mês de setembro, tivemos um sorteado no seguro de vida individual, aonde que o mesmo estará recebendo um prêmio no valor de R$50.000. Um meu grande abraço a todos vocês que estão ouvindo essa rádio, e fica o convite para vir até a agência, porque o Sicredi é ter com quem contar. Muito obrigado.
0: Maravilha, muito obrigado, Wagner, pela participação, pela parceria do Sicredi, e a parceria de sempre, trazendo essa notícia boa aí de um associado do Sicredi ganhando a premiação aí do seguro de vida, né? Recebendo em vida, isso é importante. Mais um recadinho antes de nós ir para os aniversariantes. Muita gente está pedindo dos implementos que a gente adquiriu e, né, tá para chegar ali, que é o escarificador e o kit de pré-secado, que é a máquina enfardadeira e a plastificadora, tá? Como a gente depende de uma emenda parlamentar, agora que é período de eleição, não pode liberar. Então, provavelmente, a partir do dia 27 de outubro, quando acaba o período eleitoral, será feito o pagamento, já está empenhada, né? E em seguida vem os equipamentos. Então, sei lá, a gente imagina que no mês de novembro, talvez, possa estar recebendo os equipamentos. Muita gente pergunta, né? Porque sabem que a gente está adquirindo esses equipamentos e não chegaram ainda, né? Por que que não chegaram? E, eu preciso plantar, eu tenho um azevém, quero fazer pré-secado, quando chega a máquina. Então, infelizmente, atrasou um pouco e agora em período eleitoral, então não pode liberar a emenda. Em seguida, estará sendo liberada. Então, acredito que vamos começar a usar, sei lá, por dezembro. Atrasou, não temos o que fazer, mas importante é que vai vir um escarificador e o kit pré-secado. E agora então a gente vai se encaminhando para o finalzinho do nosso programa, falando dos aniversariantes. Aniversariantes esses da semana, da próxima semana agora, do associados ao sindicato de Nova Prata.

0: Então, nós vamos ter os aniversariantes no dia 28, segunda-feira, a dona Rosalina Trevisan Lunelli, com 90, irá completar 96 anos de idade. Que história, né? Que vida! Que maravilha! Também dia 29, terça-feira, o Ismael Thiago Dallagnol. Dia 30, quarta-feira, o Mário Setembrino Tonin, a Teresa Podensky Magoga, o Eudes Miguel Petrikowski, a Generosa Sobieski Maskowski. E na sexta-feira, dia 2, o Sidney Guadagnin, a Fidelia Lourdes Bona e o Evanir Inocente de Conto. Pessoal, eu sempre peço excusas aqui se eu não pronunciar o sobrenome corretamente, tá? Me desculpem se sai, se eu pronuncio de forma incorreta. E agora os nossos aniversariantes associados ao sindicato aqui de Protásio, então, do mês de setembro, todos do mês de setembro, como nosso programa uma vez por mês. Então, esteve de aniversário no dia 2, o David Albino Rosin, no dia 3, o Alexandre Martelo, também dia 3, minha cunhada Mônica de Favre e o meu pai Otacílio Estela. Pense na festa grande que a gente tem na família, com dois aniversariantes no mesmo dia. Brincadeira. Dia 5 esteve aniversariando o Wagner Lorenzetti. Dia 6, o Arthur Bortolon, nosso membro da diretoria. O Anderson Rosin, dia 7. O Hermes Francisco Guadagnin, dia 10. A Neiva Capelari Franciscão, dia 10 também. Essa dupla que muito fizeram e fazem pelo sindicato. O Hermes e a Neiva, cada um em um mandato, foram vice-presidente do sindicato, parte da diretoria por muito tempo. Dia 11, o Leonir Bock. Dia 12, o Mário Luiz Lorenzetti. Dia 15, a Clairece Nelly Capelaro. Dia 20, a Valdirene Prigo. Dia 23, o João Marcelo Estela Costa, também membro da nossa diretoria. Dia 24, a Sônia Maria Guadagnin Vieira. E amanhã, dia 27, a Sandra Marcon Lorenzetti. E dia 28, Odair Estela, meu irmão. Então, a família em peso fazendo aniversário no mês de setembro, né? Pessoal, a gente deseja a todos, então, muita saúde, muita paz, muitas realizações a todos os aniversariantes. E vamos encerrando então o programa do sindicato, reforçando aqui mais uma vez, no próximo final de semana, é final de semana de eleição, importante votar, escolher seu candidato e votar. Não vote em branco, pessoal. Escolha um candidato e vote. Use o voto como uma ferramenta para nós conseguir melhorar, né, nosso país, nosso estado, enfim. Escolha o candidato e vote. Desejo a todos um bom final de semana. Fiquem todos com Deus.
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aqui na sua programação tão especial. Bom final de semana, aproveita esse churrasco, esse plantão, esse descanso, esse passeio. Seja feliz através aí da nossa programação. E eu tô chegando com tudo ao som de Portal.

0: Hoje, Rainha Musical, Sargentão, San Marino, Essa Cama Não Vendo e o Portal da Serra mandou Doce Bandida. Tá curtindo o primeiro bloquinho? Segura que tem muito mais!
1: Treze horas e 34 minutos.
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0: meus amigos, na vida temos amores perigosos por aí espalhados. Cuidado com o amor que você escolhe, hein? Pérola Negra, amor perigoso.
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0: destaque nacional Calamidade Emocional, André Renner e banda Clarão da Lua. E o nosso programinha volta já já.
1: Horas e 49 minutos. 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

0: você, pra você curtir as melhores das grandes bandas do sul do nosso Brasil. Eu tô chegando com o Cosmo Express. Medo de Bebum, você também tem?
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0: Carisma 10 dias. Brilha Som mandou Deixa o Amor Nos Levar. E a gente volta já.
1: Quatorze horas e 6 minutos.
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0: Porto do Som, Minha Cama Só Quer Você. E já já eu tô de volta por aqui, não sai daí não, hein? Fantas.
1: 14 horas e 22 minutos.
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0: Banda 10, segunda divisão. Tivemos antes terceira dimensão cantando a resposta. E eu tô voltando já, hein? Não sai daí.
1: Só 14 horas e 42 minutos.
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0: Banda Prisma mandou a onda do bailão. E aí, tá tudo bem? Tá tranquilão? Tá curtindo a nossa programação? Não se esqueça de recomendar o Só Bandas, hein? Voltamos já.
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2: 15 horas e 1 minuto.
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0: sim, o último bloquinho do nosso Só Bandas deste final de semana. Quem vai cantar pra gente é a indústria musical, como num filme.
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2: Tá, muito legal.

0: demais essa daí, hein? Banda Modelo mandou pra gente essa pedrada, Se Eu Não Tivesse Bloqueado. Os Atuais cantaram Mississippi, tivemos também Banda Milênio Se Achou com Fogo e Gasolina. Legalzão? Todo mundo tranquilito? Muito obrigado pela sua audiência, um forte abraço pra você e até o nosso próximo Só Bandas. Valeu demais!
1: Horas e 36 minutos.
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25: 15:42.
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1: Fala comigo que tá começando o melhor da música sertaneja no seu fim de semana, o Top 30 Nejo. Bom final de semana pra todo mundo que tá ligado aqui na nossa programação. Tudo bem com vocês? Gente, a partir de agora, as melhores, só as melhores do sertanejo. São as 30 mais do sertanejo, por isso que é o Top 30 Nejo. Mas a gente toca de trás pra frente pra você não perder nada, tá bom? Eu vou começar com a 30ª de hoje, um sucessão do Diego e do Arnaldo com a participação do Zeneto e Cristiano. Essa música faz parte do projeto Na Tora 10 anos. Vai cair água.
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3: Oh, Rio Preto! Diego, Arnaldo e Zeneto e Cristiano junto e misturado, hein?
4: Essa é complicada, hein?
3: Nunca aconteceu comigo.

0: 27ª posição de hoje, meu povo. Guilherme Benuto e o quarto 67. Antes nós tivemos na 28ª o Maurício e o Eduardo com a Solteira no Mundo. E a 29ª posição da Paula Fernandes, Amar de Novo, do EP Simplesmente Eu. Bacana demais, e o Top 30 Nejo volta já.
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2: 15 horas e 58 minutos.
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12: E já estamos de volta por aqui no seu Top 30 Nejo. 26ª posição de hoje, essa pedrada do Sammy Rico com Zezé de Camargo e a canção Estrada da Vida.
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0: Esqueci Você, com Henrique e Diego ocupando a 23ª posição. Antes, o Felipe e Rodrigo cantaram Gosta de Rua na 24ª e o Leonardo Amanhã na 25ª posição. Vai comigo, vem comigo até o final, que o programa tá muito top, não saia daí.
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0: 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Top 30 Nejo tá de volta. Bom final de semana, porque agora nós entramos na 22ª posição do nosso programa com ela, Elis Just Malabarismo.
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0: foi a 21ª com Patrícia Manuela. Não é fácil, não. E agora o nosso quadro Retronejo, Retronejo, Retronejo. Nós vamos relembrar o sucesso Cê Toca Essa Moda. Foi lançada em 2016 pela dupla Jads e Jadson no álbum Só Modão 2. O álbum trouxe um repertório composto por clássicos da música sertaneja e nacional. Vamos curtir?
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0: vigésima, gente. Hugo e Guilherme vazou na braquiária. Aquela mulher que não quer compromisso. Quando alguém fala, vamos ter um compromisso, vamos, né, namorar, vamos estar junto, ela vaza e não volta mais. Eu, hein? Você conhece, né? Top 30 Nejo volta já.
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2: 16 horas e 30 minutos. 87,9 FM.
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0: No seu fim de semana tem agora no Top 30 Nejo a 19ª posição da nossa querida Bia Frazo, que é uma super, super compositora. Já compôs pra Marília Mendonça, Luan Santana, Gustavo Lima e muitos outros. E agora ela tá cantando também, encantando com Imperfeita.
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0: Fernando e Fabiano na 16ª, não é só terminar. Juan e Leandro na 17ª cantaram Foto no Pijama. E o Pedro Paulo e o Alex com o Country Beat cantaram Que Delícia. Gente, demais, top, top. Eu volto já já aqui no seu rádio, não saia daí.
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2: 16 horas e 45 minutos.
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8: Nas melhores do sertanejo no seu final de semana, o Top 30 Nejo agora traz uma super romântica com duas duplas. É um quarteto isso daqui, gente. 15ª posição de hoje. Me faz te odiar. Jean Giovanni e Bruno Marrone.
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9: Sucesso, Jean Giovanni, Bruno Marrone.
10: Nós.

0: 12ª posição de hoje do Top 30 Nejo, Panda e Gustavo Lima, Calcinha de Renda. Tivemos na 13ª o Henrique Juliano, Seja Ex. E a 14ª posição foi do João Bosco e do Vinícius, Medida Protetiva, com Gustavo Lima. Curtiu? Fica com a gente, porque a gente volta já.
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2: 17 horas e 5 minutos.
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7: Já estamos de volta por aqui. Bom final de semana. Top 30 Nejo traz o Brunão Rosa com a Atriz Demais. 11ª posição.
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1: Luan Santana e Léo Foguete. Luan City Festival, São Paulo.

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1: Foi a 10ª posição, meu povo. Luan Santana, Dona com Léo Foguete. E é o seguinte, agora no quadro Retronejo tem o sucesso Cobaia da Lauana Prado. Foi lançado lá no ano de 2019. Participação de Maiara e Maraísa, né? A dupla, a música, né? Foi um divisor de águas para as três e se tornou um dos maiores sucessos do sertanejo feminino. A gente confere agora.
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1: Vocês precisam admitir alguma coisa.

0: posição, Matheus e Cauã. Admita, meu amigo, admita, viu? É, tem gente que precisa admitir as coisas, viu? A gente volta já.
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2: 17 horas e 25 minutos.
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0: Top 30 Nejo, tá de volta com Michel Teló. Aí a roça vence, oitava posição.
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0: a bonita Sheila Lodge.
1: Position, Guilherme Santiago pra não lembrar de mim com Zezé de Camargo e Luciano. Tivemos também Bruno e Barreto na sexta com o gerente da Sicredi. E a sétima posição, Pena Que Cê Namora, Marcos e Bilucci. É, falando aí sobre, né, um amor impossível. Próximo e último bloco chegando já já no seu fim de semana aqui no Top Tritanejo.
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38: Fala comigo que eu tô de volta no Top 30 Nejo. Último bloquinho de hoje, chegando com a quarta posição, Eduardo Costa. Imagina eu, sabe? Aquela dificuldade de esquecer a pessoa, o amor do passado.
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Segundinha com Simone Mendes, Direitos Iguais, Gustavo Lima, Vagabundo, participação do Luiz Fonsi. E agora, pra você que esperou até agora, na primeira posição tem a música Peão Todo Tatuado, lançada pelo cantor Geninho, parceria com a Mariana Fagundes. A música, né, viralizou nas redes sociais.

0: antes mesmo de sair oficialmente. Vamos curtir.
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0: esta pedrada de Gelinho e Mariana Fagundes, a gente encerra nosso programinha desse final de semana. É o Top 30, né, gente? Muito obrigado pelo carinho da audiência, um forte abraço, fique com Deus e até mais.
1: O Top 30 Nejo fica por aqui. Ótimo final de semana e até a próxima, pessoal. 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
2: Dezoito horas e 3 minutos. 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
2: 18h38.
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0: Pop. 19 horas e 11 minutos.
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0: 19h41.
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0: estamos acompanhando essa equipe que nasceu em 2026.
1: Para mais um confronto.
0: Para mais
1: uma rodada.
0: Não é apenas mais um jogo,
1: É um confronto de pura adrenalina.
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1: Eu não sei o que, que vai acontecer, mas Clécio, quando tu estiver pronto aí, é melhor tu ligar pro Joel, porque aqui...

0: Vai ter um beijo aí. Vamos contratar.
1: Atenção, amigos ouvintes da Ativa. O coração pulsa mais forte, a emoção do verdadeiro futsal invade a sintonia da Rádio Ativa. Está no ar a jornada esportiva mais vibrante do rádio pela Rádio Ativa. Hoje à noite, duas potências entram em quadra, prometendo um duelo de gigantes. De um lado, a garra técnica, a tradição dos donos da casa, a ADPF de Nova Prata, mas que joga hoje em Nova Bassano, aqui nos Zeferino Otis. Do outro lado, o talento, a velocidade, a força dos visitantes do Soledade Futsal, que demonstraram isso na vitória sobre a ADPF na última quinta-feira por 2-1 no primeiro jogo de ida dos Mata. Não é apenas mais um jogo, amigos ouvintes. É um confronto de pura adrenalina, onde cada palmo da quadra será disputado como se fosse o último. É a busca pelos 3 pontos, a luta pela vitória e a paixão que só o esporte da bola pesada é capaz de proporcionar. A nossa equipe já está posicionada com os microfones ligados e os corações conectados com você, torcedor. Quem vai levar a melhor? A força de Nova Prata ou a estratégia de Soledade? 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Começa agora a jornada esportiva da Ativa. Estarão trabalhando para os senhores ouvintes na retaguarda o Clécio Toqueto, que também faz o trabalho nos estúdios da Rádio Ativa no coração de Nova Prata. Também temos o Fidelis Preto e o Roberto Marangoni para a nossa equipe de retaguarda. Aqui em Nova Bassano, no Ginásio Municipal de Esportes Zeferino Otis, que recebe um bom público. É o melhor público da DPF até então desse ano de 2026. O melhor público que já esteve aqui no ginásio. Aqui teremos as reportagens do Eduardo Cola, os comentários avalizados sempre do Agenor Zamin, os trabalhos também com as imagens e o som do Joel Atus da R20 TV. As imagens são geradas pela Conecta TV e em nome de todos, em nome da nossa equipe esportiva, em nome da nossa equipe técnica, direto do Zeferino Otis, Ginásio Municipal de Nova Bassano, prometendo para você muita vibração, muita garra e determinação e contar tudo o que acontece nessa noite. Tomara, oxalá, seja uma vitória da DPF, que joga apenas por vitória no tempo normal e depois da prorrogação. Paulo Antônio Neira Presunto está lhes desejando muito boa noite, senhoras e senhores ouvintes. 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Agenor Zamin, sua expectativa para o jogo de logo mais aqui, o ginásio recebe um bom público aqui em Nova Bassano. Agenor, boa noite.
2: Boa noite, Leira. Boa noite, torcedores da DPF, o nosso respeitoso abraço a todos. Esperamos levar a vocês, que não estão aqui presentes no ginásio, as informações de tudo que se passa por aqui, nesse grande jogo, essa decisão, jogo de mata, da equipe de Nova Prata com a equipe de Soledade. Tivemos lá, em Soledade, um placar favorável à equipe local. Hoje só a vitória interessa para a equipe de Nova Prata. Vitória do jogo, depois teremos prorrogação, e se não tiver vitória de nenhum time na prorrogação, teremos pênaltis. Esperamos que a DPF faça a sua parte e vença o jogo aqui, para depois buscar prorrogação. e, se possível, vencer na prorrogação. Será um jogo duro, difícil, porque Soledad mostrou que é um adversário difícil de ser batido. E temos também os desfalques do Rafinha, que vinha fazendo o grande campeonato e do Alegria. Isso são desfalques que não seria o momento de não tê-los nessa partida. Dariam uma resposta muito positiva esses jogadores, e com certeza, principalmente no setor defensivo, a ADPF vai sentir muito a falta do Rafinha, que quando o Xande, o nosso capita, por alguns momentos precisava de um fôlego, de dar um descanso, Rafinha entrava e entrava dando resposta do recado. Então, a minha preocupação é os esfalques de Rafinha e Alegria. Mas que venha a vitória, Paulo Antônio Presotto.
1: Ok, este é Genor Sabinho, nosso comentarista dessa noite de hoje. Tudo pronto? Nós teremos o hino nacional. Vamos ver. As duas equipes já estão na quadra. As duas equipes na quadra. 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Vamos ver. Teremos

0: Aí tivemos, portanto, o hino Rio Grandense. O problema do som aqui, abusaram do volume do som no início, viu, Agenor? Abusaram do volume do som no início e depois deu isso, viu? Aí depois deu essa questão. Vai com você,
1: boa noite, Arthur. Paulo Leira, boa noite pro ouvinte que nos acompanha da Rádio Ativa. Noite de decisão aqui em Lava Bassana, né? Tudo pronto por aqui. Depois uma boa recepção por parte do torcedor que se faz presente. As equipes prontas por aqui. Deixa eu pegar uma palavra do Flávio. O Flávio, o que tá para esperar a expectativa, né? Depois de um resultado que não foi o ideal lá em Soledade, mas que esperar hoje para reverter e buscar o objetivo. Boa noite.
2: Esperar o que nós fizemos o ano todo, né? Intensidade alta, botar o pé nos caras lá em cima, marcar firme e finalizar.
1: Que mais se preocupa do outro lado, pelo que deu para se ver aí da equipe adversária, pô?
2: Jogo de pivô, né? A gente já conversou sobre isso, o Alisson lá é um pivô diferente, pesado, mas diferente, então é o que nos preocupa um pouco mais.
1: Tá bom, tá aí palavra do Flávio, vai pra foto por aqui, Paulo Leira, a equipe da DPF, pra gente poder ouvir também aqui o time de Soledade, que tá por aqui todo de amarelo. Saudou também um número pequeno de torcedores por aqui, mas que também se faz presente por aqui. Deixa eu chegar no Matheus Pletz, para falar para a Rádio Ativa da expectativa, né? Você que acabou construindo a vantagem no jogo de ida. O que dá para esperar? O que dá para projetar desse confronto? Boa noite, prazer falar contigo.
3: Boa noite. A gente sabe que a gente construiu uma vantagem, mas como dissemos antes, no vestiário a gente não vai entrar de salto alto, né? A gente sabe que a gente enfrenta uma equipe fortíssima, assim como no, a gente venceu a primeira partida, mas eles nos renderam muita dificuldade, né? É uma equipe muito qualificada, conheço vários jogadores da equipe dele, né? Mas tenho confiança no meu elenco, creio que a gente pode fazer uma grande partida, mas é jogo de detalhe, né? Quem errar menos é
1: qual é a proposta, principalmente inicialmente, tendo essa vantagem?
3: A gente tem uma proposta de esperar um pouco mais, assim como saiu na nossa casa, né? Até na nossa casa a gente esperou um pouquinho mais e ver a característica do adversário que vai apresentar pra gente ver o que a gente vai conseguir propor durante a partida.
1: Alô, tá aí, Matheus Pletz, os técnicos desse confronto, dessa decisão aqui em Nova Bassano, Paulo Leira.
0: Ok, esse é Eduardo Cola, o nosso repórter que está lá na quadra do Ginásio Municipal de Esportes Referido Sotes de Nova Bassano. Aqui, nós estamos com uma dificuldade aí, estamos sem retorno com o Eduardo, mas ele já vem para cá pra gente ficar trabalhando. É assim, é o primeiro ano também da Rádio Ativa que faz esses jogos ao vivo também e que faz, claro, essas transmissões com som e imagem no futsal. Primeiro ano também da DPF e que pode hoje a DPF passar para a próxima fase. Olha, o Flávio disse o seguinte, Agenor. Flávio falou o seguinte, o time deles, o Eduardo pergunta, o time deles é um time perigoso. Ele disse sim, e joga só com o pivô, né? O pivô que você viu, né? Um pivô diferenciado. Olha o tamanho do cara, tem 2 metros de altura, né, Agenor?
4: Não é só pelo tamanho, ele é muito bom jogador, demonstrou isso lá em Soledade, mas que momento do futsal de Nova Prata, uma equipe que iniciou a sua trajetória esse ano e já está numa decisão, uma equipe que liderou o campeonato do início,

0: desde o início ao fim. Então, é só orgulho dessa equipe, dessa gurizada aí, dessa diretoria, que é uma diretoria jovem, que se propôs e teve a coragem de formar uma equipe forte, disputada igual para igual com as melhores equipes do Rio Grande do Sul nessa Série C da Liga Gaúcha.
1: Atenção, vai começar a partida. Olha, o público é excelente, o público. O público é muito bom, o público presente aqui. Olha, o Fábio Júnior, ele trouxe uma van de Caxias do Sul para apoiar a equipe de Nova Prata. E o público, o ginásio, olha, está lotado. Poderia, claro, cabe mais pessoas, mas teria que se apertar, porque temos um grande público presente aqui no Zeferino Zotes. Atenção, o árbitro da partida vai apitar o jogo. O Caio Júnior com a 99. E quem é mais que entrou aí? Trilo apito árbitro. Iniciada a partida, saída de bola para a equipe da Soledade. Olha, já saiu, já teve falta aí. Não, o árbitro deu tiro de lado. Já cobrado o tiro de lado, o lançamento é feito para o sempre ele, o pivôzão. A bola ficou sendo dominada com a equipe de Soledade lá pelo setor esquerdo. Fica dominando a bola, a equipe de Soledade tenta jogar na quadra de ataque, aperta a equipe de Nova Prata. O lançamento é feito sempre para ele, para o pivô. Chegou bem colocado agora. O Caio Júnior ficou com a posse da bola, entregou para Xande, recolheu o Xande, passou para o adversário, voltou, pode tocar a bola atrás, perdeu. Volta a bola ainda com o Xande, ele passa para o adversário, perdeu, recuperou a bola. Xande, é um jogo bastante disputado, começou com muita velocidade, disputado, levou o Xande lá pelo lado direito, a bola se perde pela linha de lado, último toque, o árbitro deu para a equipe de Soledade lá pelo setor esquerdo. Prepara-se para a cobrança do tiro de lado, Léo, camisa número 8. Ele olha para a quadra de ataque, tocou, entregou a bola para o goleiro Gaúcho. Gaúcho tocou a bola pela linha de lado, foi pressionado pelo Caio Júnior. É tiro de lado que favorece a equipe de Nova Prata. E o jogador da equipe de Soledade ficou com a posse da bola. Tem que cuidar também o cronômetro hoje, porque hoje a equipe de Soledade joga pelo resultado de empate aqui. A DPF precisa ganhar no tempo normal e na prorrogação também. Atenção. E falta que favorece a equipe, apenas arremesso de lado, favorece a equipe de Soledade. O árbitro parou, daí conversa com os jogadores, vamos ver o que que vai dar. Atenção, o árbitro para o jogo, agora sim, vai autorizar o Xande para cobrar o tiro de lado. Autorizado pelo árbitro da partida, cobrou, entregou bola, a bola foi virada para dentro da área, era uma alegria, tira o setor defensivo, bota a bola pela linha de fundo. É apenas tiro de gol que favela o Maurício, melhor tiro de gol já cobrado. O Alegria não está, o Alegria está lesionado. A bola ficou sendo dominada com a equipe de Nova Prata, trabalha a bola com a perna canhota, foi tocada pelo lado direito, recebeu a bola, Maurício tenta jogar na frente ainda, Maurício tem o Caio Júnior tentou, pele falta porque foi empurrado pelo adversário, a bola sobrou para Maurício, tocou, recebeu ainda ele lá pelo setor esquerdo, trabalha a bola, a equipe de Nova Prata, a bola sobrou para Maurício, bateu no adversário, ganha o tiro de lado a equipe de Nova Prata, que pressiona, tá indo para cima a equipe de Nova Prata, prepara-se para a cobrança do tiro de lado, tem o Gui Favro lá pelo outro lado, prepara-se o Maurício para a cobrança, ele toca na bola, entregou a bola atrás, entregou para Xande, Xande para Gui Favro, Gui Favro para Xande, recolheu, tocou, boa bola, voltou para Xande, foi por nada, falta! Falta que favorece a equipe da DPF pelo setor esquerdo. Olha, uma falta perigosa aí, Eduardo.
2: É, um passo agora da entrada da área. Falta frontal, jogada toda do Xande à frente quando tentou o toque. Acabou sendo desequilibrado, tocado por baixo. Chance na bola parada em favor da equipe da DPF.
1: Prepara-se para a cobrança de uma falta. A equipe da DPF tem uma falta a seu favor. Prepara-se a equipe da DPF para a cobrança de uma falta. Olha, tá aí. Tá, vai, vamos ver aí. Vem para a quadra o Gabi e sai o jogador Maurício. Jogada ensaiada. Vem o Gabi e sai o Maurício. A falta vai ser cobrada pelo Xande. Voltou o Gabi para a quadra. Agora a DPF tem na quadra o Maurício, o Gabi. Tem também o Gui. Tem o Fábio Júnior. E tem o Xande, mais um goleiro maluco. A cobrança de falta vai o Xande fazer pelo setor esquerdo. Atenção, a bola vai ser tocada agora, autorizado pelo árbitro, partiu para a bola, Xande vai tocar, tocou, voltou para Xande, vai bater, botou atrás, voltou para Xande, para Xande dentro da área, afasta a zaga, fica com a posse da bola o goleiro Gaúcho. Chegou bem a equipe da DPF, Eduardo.
2: É, jogada agora trabalhada, combinada na bola parada, por muito pouco não chega a DPF. Faltando 18 para o término da primeira etapa, 0-0.
1: Olha, o Xande tentou passar para o adversário, perdeu a bola. Recuperação da equipe de Soledade, tenta ir para a quadra de ataque, vem a equipe de Soledade, a bola é jogada sempre nele, no Alisson, pivôzão, melhor para o setor defensivo da equipe de Nova Prata com o Gui Fábio. Recolhe a bola, Gui Fábio tocou, entregou a bola para Xande, Xande de primeira, boa bola para Maurício, tentou passar para o adversário, bateu para o gol, defendeu o goleiro, uma bomba agora, bem colocado o goleiro gaúcho para fazer a defesa, grandes emoções.
2: Começou a aparecer o goleiro de Soledade, bela defesa no belo giro pela direita do Maurício para levantar o torcedor, tem escanteio pela esquerda, Xande na cobrança.
1: Prepara-se Xande para fazer a cobrança, catimba, esse time de Soledade é uma equipe que vem lá do Russo Preto, né? Tem os jogadores do Russo Preto, quatro jogadores da equipe do Russo Preto de nome e toque, é uma equipe da Série A do Campeonato Brasileiro e do Campeonato Gaúcho também. Já cobrado, tiro esquinado, bola passou por todo mundo, se perdeu pela linha de lado, apenas arremesso que favorece a equipe de Soledade. 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A bola fica sendo dominada com o Alisson, o pivôzaço da equipe de Soledade. Ele vem para dividir com o adversário, tira de primeira, bota a bola pela linha de lado, o camisa 10 da equipe de Nova Prata, o Maurício bota a bola pela linha de lado. Jogo pegado, Eugenio.
0: Começa com toda a associação tentando buscar o resultado desde o início do jogo, já teve oportunidade, está muito bem, enquadra a equipe de Nova Prata.
1: Tiro de lado vai ser cobrado, já foi cobrado para a equipe de Soledade, a bola fica sendo dominada lá pelo setor esquerdo, quem fica com a posse da bola é o Léo tentou o lançamento, sempre busca a jogada com o Alisson, é jogada de pivô, é um grandalhão, é o Alisson, olha gente, ele pela TV já é grande, pessoalmente mais grande ainda, e bom jogador também. Maurício fica com a posse da bola, tocou, entregou para Xande, Xande buscou a jogada, ganhou, vai marcar a equipe da defesa e bateu, defendeu o goleiro gaúcho da boa jogada agora do Caio Júnior.
2: A melhor chance até agora. Caio Júnior se desvencilhou da marcação, ficou na cara do gol, tentou por baixo, mas Gaúcho com o pé evitou. Tem escanteio DPF.
1: Xande vai para a cobrança do escanteio autorizado, tocou a bola atrás, a bola sobrou para Gui devolveu, a bola sobrou para Caio Júnior, para Gui, ele chama o goleiro maluco vem, agora ele vem até o meio da quadra, maluco vai bater pro gol, bateu em cima da zaga, ganhou o escanteio aqui pela DPF. É pressão da equipe de Nova Prata, Eduardo.
2: Para mais um escanteio, mais um pela esquerda, agora a tentativa foi do maluco, desvio, Xande na cobrança.
1: Prepara-se, Xande cobrou, tocou a bola atrás, a bola sobrou para Maurício, bateu no adversário. Olha o contra-ataque, busca o contra-ataque a equipe de Soledade, o lançamento é feito, vem o Gui Fábio, bota a bola pela linha de lado, mas por último bate no jogador da equipe de Soledade. É tiro de lado que favorece a equipe de Nova Prata. 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Tiro de lado que favorece a equipe de Nova Prata, já cobrado, a bola ficou com o Caio Júnior, recolheu pelo setor esquerdo, marcado pelo adversário ainda, Caio Júnior faz bem a proteção, busca a jogada, chama o Gui Fábio, levou o Caio Júnior, bateu pro gol, defendeu, bate no jogador da equipe de Nova Prata, uma bomba do Caio Júnior agora.
2: Mais uma do Gaúcho, bom giro do Caio Júnior, uma paulada, a bola desviou e na volta acabou tocando do próprio Maurício, mais uma boa defesa do Gaúcho. Vai virando o nome nesse primeiro tempo, goleiro de Soledade.
1: É verdade, vai feito o lançamento agora, bola sempre com o Alisson, tentou passar de virada, bateu um chute mascado, a bola ficou de graça para o setor defensivo da equipe de Nova Prata. Quem vai trabalhar a bola agora é o goleiro maluco. 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Prata Peças, olha a equipe de Nova Prata com o Gui Fábio. Gui Fábio recolheu, tocou a bola para Xander, recolheu o Xander agora pelo setor esquerdo, chamou o Gui, entrega para Gui, pede bola pelo lado direito, a bola foi tocada para Maurício, devolveu, vem buscar a jogada agora aqui atrás, o camisa 99, o Caio Júnior trocou, entregou bola para Xande, tentou passar para o adversário, ganha o tiro de lado da equipe de Nova Prata. Vai o Xande para a cobrança, ele toca na bola, entregou para Caio Júnior, tentou passar para o adversário, foi desarmado, voltou a bola, atenção, bola para Xande, dentro da área para Caio Júnior, bateu, defendeu o goleiro, a bola é afastada de qualquer forma, o goleiro gaúcho tá fazendo tudo, a bola sobrou de novo agora pro jogador, que é o Caio Júnior, ô Eduardo.
2: É, mas mais uma do Gaúcho, é nome desse primeiro tempo, 4 belas defesas, agora mais uma na pressão, o momento é da DPF, e agora 2 jogadores exabam, agora é o Xande e o Caio Júnior, jogo paralisado para atendimento. Faltando 15:14 pro término do primeiro tempo.
1: Tá aí, portanto, Agenor Zamin, que jogo, hein?
0: Bom jogo, muito superior, a equipe da DPF. Já com 4 arremessos a gol, com excelentes defesas desse bom goleiro que é o Gaúcho. É boa equipe consolidada, mas Nova Prata é superior, joga mais e a qualquer momento deve ser um gol, porque faz por merecimento. Está bem posicionado a equipe, o coletivo é forte e logo logo a rede vai balançar.
1: Lançamento é feito, a equipe da Soledade tenta chegar na quadra de ataque, melhor para o setor defensivo da equipe de Nova Prata, que fica com o jogador que é o camisa número 12, o Jabuti. Jabuti tocou, tem o William agora dentro da quadra, lançamento é feito para o jogador que era lá pelo setor esquerdo, tentava dominar a bola, mas não conseguiu, camisa 7 da equipe de Nova Prata, o Gabi. A bola ficou então com o setor defensivo de Itapejara, fica dominando a bola, o camisa número 6 da equipe de Itapejara, tenta jogar na frente, é o Mateuzinho, perdeu para o adversário, bem, recupera bem o Xande, tocou, entregou a bola para Gabi, recolheu o Gabi lá pelo setor esquerdo, tocou, boa bola para Xande, lá vai Xande, tocou na frente, vai receber de novo o Gabi, tentava chegar na jogada, o camisa número 5 da equipe de Nova Prata, não conseguiu e apenas tiro de lado. Quem é o camisa número 5 aí da equipe de Nova Prata, Eduardo? Da equipe da DPF tem o camisa número 5 aí hoje, mas tudo bem, depois a gente vai conferir aí para ver quem é
3: o
1: que
3: é. O 5 é o William.
1: William está com a 5 hoje, ele estava com a 20 e hoje está com a 5 então. E houve por aí, ouviu a confusãozinha aí?
2: É, agora deu pela falta, né? E aí ficou aquele empurra-empurra, o jogador acabou indo pro chão e pintou cartão amarelo, começou aquele bate-boca. Agora vamos ver a atitude tomada pela arbitragem.
1: É, e o time de Soledade tá na dele, né, Genor? Tá cativando quando dá, né?
0: É, mas lá também eles jogaram pesado, tivemos inclusive jogadores lesionados lá pela forma de jogo que jogaram. É uma equipe que é experiente, mas uma equipe que chega forte e em alguns momentos até exagero. Então isso está se levando para dentro da quadra aqui de Nova Passamo. O que aconteceu lá em Soledade? Teremos uma brilhante partida de futebol, mas que essas atitudes não venham estragar o jogo. Esperamos um grande jogo de futebol, não de confusão.
1: É verdade. Este é o Genor Zamin. Falta para a equipe de Soledade agora na cobrança, chute direto forte pela linha de fundo, apenas tiro de gol que favorece a equipe de Nova Prata. 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Prata Peças, lançamento é feito, melhor para a equipe de Soledade, atenção, tenta chegar à frente, vem da recuperação, o William bota a bola pela linha de lado, arremesso que favorece a equipe de Soledade pelo lado direito. 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A bola ficou com o pivôzaço, o jogador que é o Alisson, tentou passar pelo adversário, e a bola foi pela linha de lado, apenas arremesso que favorece a equipe de Nova Prata, o melhor é de Soledade, então já foi cobrado, tiro de lado, bola pro gol, chega o Xande para tirar, recuperação, tentou Gabi ficar com a posse da bola, ele reclama, disse que a bola não saiu, o árbitro disse que a bola saiu aí, Eduardo, saiu.
2: Era o Mateuzinho que tentava a conclusão, bola parou no Gabi, mas no lance anterior o próprio Mateuzinho concluiu para a defesa do maluco, pintou cartão amarelo no banco agora da equipe da DPF.
1: É falta que favorece, não, tiro de lado que favorece então a equipe de Soledade, lá pelo setor esquerdo, já cobrado o tiro de lado, a bola ficou sendo dominada com a equipe de Soledade, agora com o goleiro Gaúcho, ele olha para a quadra de ataque, vai tentar bater, bateu de cabeça, tentou tirar o William, bateu na bola e botou a bola pela linha de lado, apenas arremesso que favorece a equipe de Soledade, que joga atrás, se defende, mas sabe jogar na frente também, é que está com vantagem no placar a equipe de Soledade no que se refere ao tempo de dois jogos, em 40 minutos e está na frente a equipe de Soledade por 2-1. Agora nós temos mais 40 minutos. A bola rolou, o árbitro mandou voltar a cobrança do tiro de lado. Já vai ser cobrado de novo o tiro de lado, o Mateuzinho para a cobrança, botou a bola para dentro da área, ficou, a bola ficou com o William, tentou jogar à frente, passou para o adversário, o William ficou com a posse da bola, o William, ainda ele agora sim, tocou a bola atrás, entregou para Maluco, ele vem até o meio da quadra, atenção Maluco, engatilhou, vai bater pro gol, bateu pela linha de fundo. E parou o jogo, foi parado o jogo. Vamos ver o que que deu aí. O que o árbitro deu aí, Eduardo?
2: Ele pegou alguma irregularidade, né? Não entendi também, o maluco acabou pegando forte de trás, isolou e agora posse de bola favorecendo setor defensivo da equipe de Soledade.
1: Já tocado na frente a bola sempre é para ele, para o centroavante, o Alisson, melhor agora para a equipe de Nova Prata que vem para o contra-ataque, levando a bola, levou, opa, foi empurrado, é falta, é para cartão. E é para cartão essa falta aí, ô Eduardo.
2: E amarelou Marvin, agora o principal defensor da equipe de Soledade, na jogada do Gabi pela direita, foi pra jogada individual, botou à frente com o braço, foi empurrado, foi ao chão, frontal, chance na bola parada em favor da DPF.
1: E volta pra quadra da equipe da DPF, o Caio Júnior e também o Xander, atenção. A DPF tem o Jabuti na quadra, agora tem o Caio Júnior, tem o Xande e tem também o camisa 7, o Gabi. É falta quem favorece a equipe da DPF. Atenção, falta para a equipe da DPF, prepara-se o Gabi e o Xande também para a cobrança. Fica o Caio Júnior dentro da área, vai ser autorizada a equipe da DPF, jogado 6 minutos e 50 deste primeiro tempo, 0-0 o placar. No total, na geral, está 2-1 para a equipe de Soledade. É falta para a equipe da DPF, prepara-se Gabi para a cobrança, passou pela bola o Gabi, veio o Xande para tocar, tocou para o Caio Júnior, bateu pela linha de fundo, mas houve o toque do goleiro.
2: Teve desvio, reclama agora o, mas eu também fiquei com a impressão do não toque, né? Mas jogada trabalhada combinava a conclusão do Caio Júnior e agora o árbitro assumiu para ele a responsabilidade dando poste de bola pro Soledade, mas eu fiquei com a clara sensação também que não houve o toque. Poste de bola, bola já e já em jogo, Paulo Leira.
1: A equipe do Soledade tenta chegar, vem agora, cometeu falta o Jabuti, mas que chegava na bola, o jogador Gabi
2: amarelo. Amarelo pro Jabuti, o 12 da DPF.
1: Jogo muito truncado, né, Jerônimo?
0: É pressão, dentro e fora da quadra. Os juízes têm que tomar cuidado, segurar esse jogo, porque pode ter problemas essa arbitragem aí, se não tomarem providências no que se refere à disciplina.
1: É falta que favorece a equipe de Soledade. Prepara-se para a cobrança da falta, a equipe de Soledade. O cronômetro está parado, jogado 7 minutos no primeiro tempo, 0-0 o placar. Se esse time de Soledade levar um gol, nós teremos aí um bom jogo. A bola foi tocada na frente, sempre na frente para o pivôzão. Alisson, melhor para o goleiro maluco. Fica com a posta, a bola entregou para a Gabi. Recolheu a bola, Gabi, puxou para o meio, vai bater para o gol, bateu. Defendeu, o goleiro voltou, defendeu de novo o Gaúcho.
2: Mais uma para conta dele, mais uma boa jogada em jogo do Gabi. Dois tempos Gaúcho para defesa.
1: A bola fica com a equipe de Nova Prata, sendo dominado com Jabuti. Jabuti tocou, entregou a bola para Gabi. Gabi recolheu lá para o setor direito de perna da canhota. Tocou a bola, entregou para Jabuti. Passou para o adversário, levou. Tocou para Gabi, lá vai ele. Gatilhou para ele tocar pelo outro lado. Bateu pro gol, bateu pela linha de fundo. O Xande pediu a bola pelo meio agora.
2: Poderia ter optado pelo passe. Optou pela jogada individual. Conclusão, pegou mal na bola, sem perigo. Apenas acompanhou o Gaúcho, segue tudo igual, 0-0.
1: 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Supermercados Portas, lançamento é feito, a bola sobrou para Alisson lá na frente, tentou jogar atrás, voltou a bola para Alisson, tentou passar para o adversário, a bola foi tocada pela linha do fundo, é escanteio que favorece a equipe de Soledade. Escanteio pelo setor esquerdo, o maluco caiu, foi lá, está se recuperando, o Gabi fica com a bola na mão, agora vai entregar, chega por aí também o William também por aí, o Caio Júnior saiu de novo, voltou o William. Atenção, é escanteio que favorece a equipe de Soledade. O torcedor começa a vaiar a equipe de Soledade. A bola foi tocada, lançamento feito para dentro da área, chega de cabeça para tirar o Jabuti, bota a bola pela linha de lado. Tiro de lado, vai ser cobrado por a equipe de Soledade. Veio o Gabi, ganha o tiro de lado, a equipe de Nova Prata. Boa jogada do Gabi, fez a alavanca em cima do adversário. É tiro de lado para a equipe de Nova Prata. Voltou agora o Caio Júnior, a bola sobrou para Xande, recolheu o Xande, pode tocar para Caio Júnior ainda. Xande levou para o setor esquerdo, vai bater de pé na canhota, bateu pro gol, defendeu o gol. Goleiro, mas é sempre ele, Eduardo.
2: É mais uma dele, né? O nome do jogo até então, mais uma jogada do Xande pela esquerda, conclusão. Defesa do Gaúcho, escanteio, Xande da cobrança.
1: 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Olha a bola tocada, mas Jabuti bateu, bate no aniversário, a bola se perde pela linha de fundo. Tinha endereço essa.
2: Escanteio.
1: Escanteio. Escanteio já cobrado, sobrou, bola pra Gabi, levou pra perna direita, bateu pro gol pela linha de fundo. Mas o goleiro defendeu de novo.
2: Mais uma dele. Escanteio a DPF.
1: É um massacre da equipe da DPF. A bola sobrou para Jabuti, recolheu a bola pelo lado esquerdo do Jabuti. O Gabi pede bola lá pelo lado direito. Ele toca a bola para Gabi. Recolhe a bola, jogador que é Gabi. Opa! Cartão amarelo para dois jogadores. Os dois jogadores, um da
2: Caio Júnior e também para o jogador que é o Léo. Oito da equipe de Soledade. Os dois amarelados agora. Atitude tomada pelo árbitro.
1: É, esse negócio de levar cartão amarelo cedo assim não é bom. Jogador importante que nem o Caio Júnior, né? Não é.
0: Mas
1: bom.
0: É o nervosismo está dentro da de quadra. Mas a DPF já teve 10 chutes a gol e somente 2 a equipe de Soledade. Infinitamente superior. Já merecia o gol.
1: A DPF fica com a posse da bola, entrou camisa número 11, o Jean, da equipe da DPF, ele toca a bola, entrega para o Maluco, que saiu da área, ele vem até o meio da quadra, ainda Maluco, passou o meio da quadra, bateu pro gol, de cabeça, tirou o jogador da equipe de Soledade, mas também se estirou na quadra, né?
2: É o Dani, nocaute agora, né? Uma pancada agora, do Maluco, ele acabou afastando, foi de cabeça, de encontro a bola, agora vai ser atendido o jogador da equipe do Soledade. Paralisado o jogo nesse momento, faltando 11:05 pro final do primeiro tempo.
1: 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Eu falei mineração pratense. E o árbitro tá dando aí, pediu para secar a quadra, aproveito para ouvir o Agenor Zamin mais um pouquinho aí, Agenor.
0: É, um massacre dentro de quadra, só a associação bate gol, só a associação joga, mas o goleiro é o destaque do jogo, o goleiro gaúcho pega muito, mas não vai pegar todas, uma deve entrar, e tem mais um fator, que a associação tem muita falta ensaiada, muita jogada, e por isso, logo, logo, teremos abertura do placar.
1: A bola fica com a equipe do Soledade, o lançamento é feito muito forte, a bola se perde e fica de graça com o goleiro Maluco da equipe de Nova Prata. Ele pode jogar, entrega a bola para Jabuti pelo setor esquerdo, recolhe Jabuti, tocou, entregou para cá, Gabi lá pelo lado direito, vai passar para o adversário, perdeu a bola, mas estava fazendo uma boa jogada, a bola está chegando na frente, recupera o Gabi, tocou a bola atrás, entregou para o Maluco, Maluco, boa bola para Jabuti, Jabuti parou, poderia ter tocado lá pelo lado direito, preferiu jogar atrás, agora entregou a bola para Gabi, Gabi devolveu a bola para Jabuti, recolhe Jabuti, vai tocar na frente, o Gabi pediu, ele é obrigado a tocar a bola agora, bateu no adversário, ganha o tiro de lado da equipe de Nova Prata, vai o Gabi para a cobrança lá pelo lado direito de defesa, ele bate sempre de perto da canhota, ele toca na bola, entrega a bola atrás na frente da área, recolhe Jabuti, devolveu, tocou lá pelo lado direito, falta sem bola no Gabi, falta sem bola no Gabi, era falta para cartão também,
2: e
1: né?
2: E a quarta também, foi sem bola e a quarta cometida pelo Soledade, faltando 10:14, agora paralisou para secar a quadra. Quarta falta cometida pelo Soledade.
1: Mais uma vez que o Lagarto entrar na quadra para secar aí, nós vamos ter que recolher o Lagarto, viu? Tá pesadinho o Lagarto, viu? Daqui a pouco ele vai começar a molhar a quadra. É falta que favorece a equipe de Nova Prata, prepara-se a equipe de Nova Prata para a cobrança de uma falta. O jogo tá 0-0 aqui, lá em Soledade foi 2-1 para a equipe de Soledade. 10 minutos jogados neste primeiro tempo. É falta para a equipe de Nova Prata, quem vai para a cobrança é o Maluco, tocou, entregou a bola pro lado direito, a bola era pro Gabi, bateu no adversário, volta, bateu no jogador de Nova Prata e a solicitação de tempo, Eduardo.
2: É, pelo lado do técnico, o Matheus Pletz, o técnico da equipe do Soledade. Quando a gente chega praticamente na metade desse primeiro tempo, onde a associação já faz por merecer o gol, o gaúcho, goleiro do Soledade, o grande nome do jogo.
1: Agenor Zamin, metade do primeiro tempo, 0-0, gaúcho, grande destaque.
0: Exatamente, são 10 minutos de jogo, arremessos 11 da equipe de Nova Prata, 2 de Soledade. Repertório grande de jogadas. Essa equipe é treinada para jogar bem, para atacar, para finalizar. Começa pelo goleiro. Maluco é um excelente goleiro. Quando ele parte para o ataque, ele bate com firmeza, com precisão. Teve uma batida em gol que deu um nocaute no jogador defensivo de Soledade. O gol deve acontecer a qualquer momento, porque faz por merecimento, pela superioridade dentro de quadra.
1: É, tiro de lado que favorece a equipe de Soledade. Na cobrança do tiro de lado, a equipe de Soledade na quadra defensiva. A bola foi tocada, chegou até pro lado direito com o Dudu, tentou jogar lá no outro lado, chegou de cabeça a zaga da equipe de Nova Prata, tirou errado, voltou. Aí a equipe de Soledade chega na frente, a bola foi batida pro gol. Chega para fazer a defesa agora, quem é o goleiro, Joel?
2: Joel que entrou no gol agora, já teve trabalho na conclusão, na jogada agora de ataque da equipe de Soledade. Boa intervenção do Joel, tem arremesso lado direito, favorecendo Soledade, Dudu na cobrança.
1: Já cobrou, tocou a bola atrás, trabalha a bola no setor defensivo, a equipe de Soledade tenta jogar na frente, veio o Caio Júnior, apertou o adversário, soprou a bola para Joel, veio para a batida, bateu, defesa do goleiro, ele dá um chutão para a quadra de ataque, a bola fica de graça, então no tiro de gol que favorece a equipe de Nova Prata para o Joel fazer a cobrança. 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O Gabi tentava jogar na frente com o Caio Júnior, forçou bastante a jogada, a bola se perdeu pela linha de lado, é apenas arremesso que favorece a equipe de Soledade pelo lado direito. Arremesso já cobrado, 10 minutos e meio do primeiro tempo, 0-0 o placar, lançamento efeito, vem, tira de cabeça a zaga, volta para a equipe de Soledade, chute pro gol, vem para fazer a defesa, fez a defesa o Joel, sai jogando, entrega para Jabuti, recolhe a bola Jabuti, tocou a bola atrás, trabalha a bola a equipe de Nova Prata com o jogador que é Jean tocou para Caio Júnior, pede bola de novo Jean, recebe a bola Jean, o Gabi lá pelo lado direito pede bola, o Jean prefere jogar com o pé, pode jogar atrás, entregou para o jogador que é Gabi, passou para o adversário, boa jogada do Gabi, foi empurrado, voltou a bola ainda para Caio Júnior, tocou, boa bola para Jabuti, um elástico vai, levanta, a bola foi tocada pela linha de fundo. De jogada do Jabuti.
2: Dando um elástico pra cima do marcador por muito pouco, por centímetros. Que ele não chega à frente pra dominar. Poderia estar fazendo um golaço. A zaga chegou, antecipou, afastou e tem escanteio pela direita. O Gabi será o encarregado da cobrança.
1: Prepara-se, Gabi, para a cobrança. O Lagarto entrou mais uma vez para secar a quadra da coitadinha daquela camisa do Lagarto. Ele tá, já tá toda molhada, né,
0: Genoa? Tem que virar uma lebre, tem que ser rápido.
1: Escanteio favorece a equipe de Nova Prata. Prepara-se, Gabi, para a cobrança. Tocou, entregou para Jabuti, bateu pro gol. Defendeu, não. A bola bateu no goleiro. A bola se perdeu pela linha de lado. É apenas arremesso que favorece a equipe de Nova Prata. Tiro de lado que favorece a equipe de Nova Prata. Já foi cobrado, a bola ficou sendo dominada atrás com o Jabuti. Jabuti recolheu, tocou a bola atrás, fica dominando a bola Jean, Jean tocou, lançamento para Caio Júnior, muito ao lado, o Caio Júnior saiu com a bola e tudo pela linha de lado, ele fica, o Caio Júnior fica reclamando porque realmente a coisa não tá boa nas bolas dos lançamentos para ele. A bola fica no tiro de lado para a equipe de Soledade, já foi cobrado o tiro de lado, lá pelo lado esquerdo, olha o Gabi, vem marcando o adversário, pressiona o adversário, a bola foi tocada, voltou, ainda para a equipe de Soledade, chegou Gabi, pressão no adversário, lançamento é feito, a bola fica de graça com o goleiro Joel, ele recolhe, entrega a bola na frente, ele entregava pro Jabuti, mas preferiu sair jogando ele mesmo, agora com o pé, ele tocou a bola, entregou lá pelo lado direito, trabalha a bola, a equipe Nova Prata tentava jogar na frente do Jean, deu de graça a bola para o goleiro Gaúcho, ele recolhe a bola Gaúcho tocou, entregou pelo lado direito, trabalha a bola, a equipe de Soledade agora, lá pelo outro lado, vem Gabi, tentou passar para o adversário, ganha o tiro de lado, a equipe de Nova Prata, vai o Gabi para a cobrança, cobrou, entregou para o adversário, acontece o seguinte, né, Eduardo, isso tudo, o tempo vai passando.
2: Vai passando, né, vai irritando também, vai tirando a paciência agora, ficou muito próximo da bola na cobrança, arremessou lateral, agora sim.
1: Cobrança aí pelo Gui. O Gui Favre cobrou, entregou bola pra Jabuti, levou pra perna da canhota, Jabuti foi pressionado pelo adversário, se perde com bola e tudo pela linha de lado. É tiro de lado que favorece a equipe de Soledade. Ele deu tiro de gol. 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Olha a bola da equipe de Soledade, tenta ir pra quadra na craque, chegou Jean, bota a bola pela linha de lado. É arremesso que favorece a equipe de Soledade lá pelo setor esquerdo do jogo. Trucado, jogo pegado, já teve muitas oportunidades a equipe de Nova Prata, mas é o time de Soledade que vai para a quadra de ataque, agora trabalha a bola pelo lado esquerdo, tentava o lançamento à frente, olha a equipe de Soledade, tenta virar, ele bate bem pro gol, bateu no adversário, a bola se perde pela linha de lado, é mais um arremesso que favorece a equipe de Soledade. 7 minutos do primeiro tempo, faltando para terminar o primeiro tempo, 13 jogados, a bola foi tocada atrás, trabalha a bola, a equipe de Soledade com o jogador que é Betinho, Betinho tocou, é uma equipe experiente essa equipe de Soledade, muitos jogadores lá da região de Soledade, inclusive 4 jogadores do Russo Preto de nome toque. A bola ficou com o goleiro Gaúcho, ele botou a bola pro gol, sobrou. Olha o que aconteceu aí, Eduardo.
2: Agora acabou batendo pra frente, agora não, rebatendo na verdade a bola o Joel, né? Ele reclama até da marcação porque ficou com a visão de certa forma encoberta e por muito pouco ela não sobra pro jogador que era o Diogo. Pra sorte da DPF, ele botou sobre o gol, vai pro contra-ataque agora, vai pro ataque a DPF.
1: Maurício tocou a bola pra Caio Júnior de virada, bateu na rede pelo lado de fora, na rede pelo lado de fora. Olha o vice-presidente, o Schmidt tá aí, tá de todas as formas, né? O goleiro Gaúcho é muito experiente, ele se joga ao chão, pede para secar a quadra, mexe a goleira, tira a goleira do lugar, ele é muito experiente o goleiro Gaúcho e cativa isso tudo, irrita também os jogadores da ADPF, mas faz parte do jogo, a bola fica sendo dominada com a equipe da equipe de Soledade, que vai lá pela quadra de ataque pelo setor esquerdo, tenta jogar na frente agora, a bola foi tocada pelo lado direito com o Dudu, tentou passar para o adversário, veio o Caio Júnior, tomou do adversário, voltou, a bola foi batida pro gol, se perde pela linha do fundo, estava com a visão coberta, o goleiro Joel passou e apenas tiro de gol que favorece a equipe de Nova Prata, já com cobrado o tiro de gol, a bola ficou com o Jean na frente da área, ele faz a sinalização com o indicador, tocou a bola, entregou, a bola ficou com o Maurício, Maurício chamou o Gui lá pelo outro lado, boa bola do Gui para Caio Júnior, recolheu, Caio Júnior pode jogar a bola atrás ainda, Caio Júnior é marcado pelo adversário, ele é puxado pelo adversário, o adversário chega em cima dele, ele prefere jogar, agora entregou para Maurício, recolheu Maurício, levou pelo lado esquerdo, pode marcar, tocou bola, bateu no adversário, olha o contra-ataque da equipe de Soledade, a bola é tocada na saída, foi voltada para dentro, gol! Gol! Marvin para a equipe de Soledade, num erro da equipe de Nova Prata, que perdeu o gol, e no contra-ataque saiu o gol da equipe de Soledade, ô meu querido Eduardo Collor.
2: É, num contra-ataque onde o Maurício ficou frente a frente com o Gaúcho, e mais uma vez ele cresceu, brilhou. E no contra-ataque, 2 contra 2, teve a qualidade agora do Dudu e o toque pro meio para chegar de trás agora o Marvin e botar pro fundo da rede, nada pode fazer o Joel. Tá ficando na frente, 1-0 para a equipe de Soledade.
1: Soledade na frente, agora 1-0. Que defesa do Gaúcho e armou contra-ataque, hein, Gerônimo?
0: Só uma equipe jogava, mas o contra-ataque é uma arma muito perigosa. Usaram desse contra-ataque com precisão e justiça no placar.
1: Aí, portanto, trabalha a bola a equipe de Soledade. Quem fica com a posse da bola é a equipe de Soledade no setor defensivo, que troca passes, estuda a jogada. Agora também deixa o tempo passar. Vem o Xande para segurar o adversário. A bola se perde pela linha de lado. Apenas arremesso de lado que favorece a equipe de Nova Prata.
2: Tempo innecessário, acredito, né, Paulo? A gente falava da pressão do melhor momento até os 10 minutos. Vamos dividir em duas. A Genoros, a minha parte do primeiro tempo. A DPF fez por merecer, poderia ter saído na frente, criou, conseguiu as 4 faltas, agora não é o momento legal da DPF, tomou o gol e acho que é providencial essa parada do Flávio.
0: Faz muito bem essa parada, acalmar os ânimos, porque no momento que você tem 12 conclusões a gol, aí você vê o goleiro Gaúcho fazendo milagres, e associação com o repertório de jogadas, associação bem na quadra, jogando e agradando, jogando e convencendo. Aí você tem um contra-ataque, o contra-ataque é uma arma muito perigosa. Quem sabe usar o contra-ataque realmente facilita o jogo. E essa equipe de Soledade se percebe que desde o início ela busca o contra-ataque. Ou mete a bola no pivô, pivô escora para vir alguém de trás, só tem uma jogada, ou pivô ou contra-ataque. Nova Prata tem repertório de jogadas, até o momento é injustiça do que está acontecendo aqui.
1: Este é o Genor Zamin, comentarista aqui da Ativa. 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Com a DPF, tá perdendo, tá? O jogo, na verdade, tá 3-1 para a equipe de Soledade. E que vai para a quadra de ataque. Puxou e vai receber cartão amarelo, camisa número 5 da equipe da DPF. Aí, William.
2: É pro William agora. Falta, acabou puxando já na quadra de ataque. A falta em cima do jogador agora que entrou, 26, o Bruno. É a terceira cometida pela equipe da DPF.
1: É, a DPF tem 3 faltas, a equipe de Soledade tem 4 faltas, mas vence o jogo por 1-0 e no total está vencendo por 3-1. No futsal é o resultado que pode ser virado a qualquer momento, mas é o momento agora. A DPF teve até os 10 minutos muito bem na quadra e depois cedeu um pouco e numa, mais uma defesa do Gaúcho e gerou um contra-ataque, a equipe de Soledade fez o seu gol. Falta para a equipe de Soledade, batida a bola pro gol pela linha de fundo, apenas tiro de gol, prepara-se para a cobrança o goleiro Joel, ele foi pro solo, pediu falta, o árbitro não deu nada, a bola ficou sendo dominada com o Xande tocou, bola na frente, a bola ficou sendo dominada pelo William, tentou passar para o adversário, ganhou o tiro de lado, a equipe de Nova Prata, pelo lado direito, prepara-se para a cobrança do tiro de lado, o jogador que é Gui. Pelo lado direito, o Gui Fávero, autorizado, tocou na bola, entregou para Xande, voltou a bola para Gui, Gui atrás, bola para o Xande, Xande recolheu, entregou, bola para Xande, vai marcar, bateu pro gol, é gol!

0: CPF na jogada, que começou com um tiro de lado, passou de um pé para o outro, sobrou para Xande para o lado esquerdo. Agora não teve para ti, Gaúcho. Aos 15 minutos e meio do primeiro tempo, a DPF empata o jogo aqui, 1-1 no placar. Eduardo Cola,
1: pra levar o torcedor ao delírio agora. Se na força não vai, foi no jeito. Boa jogada agora do pivô de William e o toque pro Xande, que chegou à frente com categoria, com jeito, tirou do goleiro gaúcho, foi pra torcida, tá tudo igual, 1-1 aqui Nova Bassano.
0: Agenor Zamin, gol de empate com o Xande.
2: É, o Xande, ele é um excelente jogador de futebol, defende com precisão, ataca com facilidade, é um grande jogador da equipe de Nova Prata. O goleiro fez tanta defesa que essa ele podia pegar, não pegou, a bola entrou.
0: Está aí agora a quarta falta também da equipe da DPF, Eduardo.
1: Pra cima do Alisson, né? Bom pivô da equipe de Soledade, fazia proteção, sofreu a carga no erro agora na saída do Xande. Tem chance da bola parada e a quarta falta. Quarta cometida pela DPF, quarta também pelo Soledade. Tudo igual no jogo, tudo igual no número de faltas.
0: 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Adil, essa é a falta que favorece a equipe de Soledade. Prepara-se para a cobrança de uma falta, equipe de Soledade, faltando 4 minutos para terminar o primeiro tempo, tá 1-1 no placar. No geral, tá 3-2 para a Soledade. Falta para a equipe de Soledade. Atenção, vai para a cobrança, o Bruno bateu, a bola ficou de graça com o goleiro da equipe da DPF. Mais um contra-ataque da DPF, tentava jogar na frente, a bola se perde pela linha de lado, de novo o Bruno para a cobrança do tiro de lado, ele cobrou, tentava o lançamento, equipe de Soledade, a bola ficou com o Caio Júnior, tentou para Xande, buscava a jogada na frente, botou a bola pela linha de lado, arremesso que favorece a equipe de Soledade lá pelo setor esquerdo. Não tem pressa a equipe de Soledade, a equipe é muito experiente dentro da quadra. A bola foi tocada, chegou sempre para ele, para o Alisson, tentou, jogou pro outro lado, bola foi batida, gol! Gol! Dani Maia! Na jogada do pivô, Alisson lhe deixou pro Dani Maia, que chegou de bico de tênis direito, botou a bola pela segunda vez na rede, da meta defendida agora pelo goleiro Joel Eduardo.
1: É num bom trabalho de pivô, falava do Alisson agora, ele fez aquele papel de pivô mesmo, dominou de costas, teve a tranquilidade para perceber a passagem do Dani. A marcação não acompanhou e ele também, com a felicidade do chute cruzado, sem chance pro Joel. Tá na frente de novo, Soledade 2-1.
0: Um banho de água fria na torcida também, Geron.
2: Pois é a única jogada que eles têm. Eles não fazem outro tipo de jogo a não ser a bola pro pivô. E ele é muito bom jogador, escorou. A bola entrou.
0: A bola fica sendo virada com o Gui Fábio, tentou bater, bateu no adversário, voltou a bola para o goleiro. O goleiro Joel sai da área com a perna direita, leva a bola até a marca penal. Ainda Joel olha pelo lado direito, tocou, entregou a bola para Gui Fábio. O Gui Fábio para o jogador que é o Xande, passou pelo adversário. Ainda Xande levou a bola, Xande para tocar para o setor esquerdo. Xande botou a bola na frente, bate no adversário. Chegou o Xande para botar a bola pela linha de lado. É muito esforço do garoto Xande aí, do jogador. Xande é bom jogador, esse pivô. Xande agora botou a bola pela linha de lado, porque alguém tem que fazer a jogada individual também na equipe da DPF. Já foi cobrado o tiro de lado, a bola ficou com o goleiro gaúcho, tentou lançamento, botou a bola pela linha de fundo, apenas tiro de gol para a equipe do Nova Prata, rapidamente cobrado pelo Joel. Joel tocou, entregou a bola para Maurício, recolheu a bola pelo setor esquerdo. Maurício, Xande pede pelo lado direito, ele prefere jogar à frente, bateu no adversário, volta a bola para a equipe de Soledade, que trabalha a bola no setor defensivo. A bola foi tocada para o Bruno, recolheu a bola, Bruno, de um lado para o outro, tenta fazer a jogada na frente, a bola foi tocada em cima do jogador Maurício, ganha o tiro de lado, a equipe de Soledade. É arremesso de lado para a equipe de Soledade lá pelo setor esquerdo. Prepara-se para a cobrança do tiro de lado, equipe de Soledade. Vai para a cobrança, já foi tocada na bola, a equipe de Soledade, a bola chegou de cabeça para tirar, agora voltou, foi o goleiro da equipe de Nova Prata, a bola sobrou para Jabuti, tentava jogar para o William, não conseguiu. O William não conseguiu chegar nessa, ô Eduardo.
1: É um pouco mais fraca, né? O passe agora esperava mais do pé, o William. Na boa jogada do Jabuti, individual, por muito pouco Não deixa o William na cara do gol, poste de bola para a equipe de Soledade.
0: Foi tocada a bola sobrou para a equipe de Nova Prata. Foi tocada em cima do jogador que é Gabi, se perde pela linha de lado, apenas arremesso de lado que favorece a equipe de Soledade. O tempo está passando, 18 minutos desse primeiro tempo, 2-1 para a equipe de Soledade. Olha o Xande, tentou passar, mas faz a parede. O jogador que é o Alisson tentou de virada, botou a bola pela linha de fundo, apenas tiro de gol. Quem vai para a cobrança é o goleiro Joel. Ele toca na frente da área, entregou a bola para Xande. Xande pelo setor esquerdo, bola para Jabuti, recolhe a bola Jabuti. Tentou jogar na frente, boa bola para o William. Ele faz a parede, o William, ainda ele passou, tocou bola para Jabuti, bateu de perna direita. E rosca agora pela linha de fundo, Eduardo.
1: É, acabou pegando mal, né? Ele lamenta também, recebeu a frente, poderia ter defendido melhor, perdeu uma chance ofensiva. Agora tá ganhando a posse de bola, equipe de Soledade.
0: Ó, Eduardo vai se deslocar lá para as reportagens. Esse é o intervalo de partida. Bola foi feita para Alisson. Tentava, tocou na bola, entregou. Veio o garoto Gabi aí, bota a bola pela linha de lado, tiro de lado que favorece a equipe de Soledade pelo setor esquerdo. Soledade ganha de 2-1. Lançamento para Alisson. Chegou para tirar a zaga, tirou, voltou para Gabi. Passou para o adversário. Lá vai o Gabi. Marcado por dois. Ele vai para o solo. O árbitro está dando apenas arremesso de lado que favorece a equipe de Soledade. É pelo lado direito de defesa. Prepara-se para a cobrança do tiro de lado. A equipe de Soledade com o Bruno, ele é experiente também, jogador com mais tempo de bola rolando, já botou, mas deu errado. O Gabi chegou, ficou com a posse da bola ainda. Gabi pode jogar com o Jabuti, entregou a bola para Jabuti. Jabuti para Gabi, não teve o domínio, pediu a bola lá na frente, o Caio Júnior. A bola passou pelo Gabi, se perdeu pela linha de lado. Tiro de lado, que favorece a equipe de Soledade, na cobrança do tiro de lado. Agora sim, lançamento é feito, sempre para ele, para o Alisson. Chegou por aí o Xande, ficou com a posse da bola, foi empurrado o jogador que era o Gabi. O árbitro não deu nada, porque o Alisson é muito forte, ele usa o corpo em tudo, em tudo. Algumas jogadas até seriam faltas, mas ele não dá, porque é o estilo de jogo do jogador Alisson. Ele tentou, olha a equipe de Soledade, tentava ir para a quadra de ataque, não houve nada. A bola se perdeu pela linha de lado, o Xande vai para a cobrança do tiro de lado, pode jogar no meio, tocou a bola, entregou a bola para Caio Júnior, recolhe a bola Caio Júnior, na quadra de defesa, buscou a jogada com o Xande, voltou a bola para Caio Júnior, jogada apertada, ainda Caio Júnior vai bater pro gol, bateu, tira de cabeça de novo, uma bomba, de novo ele, né? Deve estar com a cabeça que é um tambor o Dani Maia agora, já foi cobrado o tiro de lado, a bola sobrou para Xande, Xande tocou para Gabi, boa bola para Caio Júnior, tentou passar para o adversário, no bate, rebate, sobra a bola para o setor defensivo da equipe de Soledade, lançamento é feito, veio o Gabi, tentava, a bola foi tocada pela linha de fundo, apenas tiro de gol que favorece a equipe de Nova Prata. De novo, Joel, vai para a cobrança, cai lá, que beleza, que bom esse jogo, só poderia ser melhor se a DPF estivesse ganhando. Bola foi tocada no meio, tentava de virada o Caio Júnior, a bola passou para todo mundo, se perdeu pela linha de lado, é apenas arremesso que favorece a equipe de Soledade. O banco de Soledade aí atingiu agora o Caio Júnior, ele ficou discutindo com o banco de Soledade. Tiro de lado, vai ser cobrado para a equipe de Soledade, lançamento é feito para o Alisson, fica de graça a bola para o goleiro da equipe de Nova Prata, o Joel. Tentou lançamento, o Joel deu na cabeça de novo, é sempre ele de cabeça, vai sair com um tambor na cabeça o Dani Maia. É tiro de lado que favorece a equipe de Nova Prata, prepara-se o maluco para a cobrança do tiro de lado, não, ele deixou para o Gabi, o maluco veio para a quadra no lugar do Joel. Vai o Gabi, atenção, vai tocar, tocou, entregou para o maluco, perna direita, bateu para o gol, defendeu o goleiro, que bomba do maluco, que bomba. Termina o primeiro tempo, Eduardo Cola, terminou o primeiro tempo. É.
1: Fim de papo por aqui, Paulo Leira. Tá saindo os jogadores aqui da DPF. Chegando o Xande. Dá pra falar desse primeiro, Xande, né? Um jogo onde a equipe começou bem, pressionou, tomou o gol, buscou através de você. Um jogo que a gente sabia que ia ser equilibrado.
3: Boa noite. Boa noite. Um jogo muito difícil. A equipe deles tem jogadores que sabem jogar esse tipo de jogo, que sabem levar, estão acostumados, e nós nos preparamos da melhor forma possível. A gente teve muito volume, teve muita chance clara, talvez tenha faltado um pouquinho de eficiência ali pra gente, e aí quando eles chegaram, eles acabaram fazendo os gols. Vamos ver o que o professor Flávio tem pra falar. Tem muito jogo pela frente, dá pra buscar o placar aí.
1: Falou a palavra do Xande, tá saindo por aqui. Deixa eu pegar, chegar no cara do gol. Agora, a gente perdeu até conta, Gaúcho, do número de defesas, mas um jogo que a gente esperava, né? Equilibrado, e vocês, nesse primeiro tempo, dessa primeira parte, dessa segunda decisão, estão levando a vantagem.
3: Boa noite a todos, quanto uma grande equipe, jogadores de qualidade. A gente sabia que ia vir aqui assim, um jogo de mata-mata, um jogo difícil, como eu falei, É normal, Vinha, né? A gente tem que procurar estar atento para fazer as defesas ali. Graças a Deus saímos com, né, um 2-1 na frente, mas sabemos que não tem nada decidido. Tem que se focar, concentrar e voltar mais forte no segundo tempo.
1: Alô, tá aí o Gaúcho, goleiro da equipe do Soledade, tá falando por aqui, ainda o Caio Júnior. Vamos ver quem tá falando, o Caio Júnior aqui, ó.
4: Porque, mano, algumas. Eu não gosto de ficar discutindo, de falar as coisas, mas pra alguns jogadores a gente precisa falar. Os caras jogam só aí. Segunda divisão, eu não tô desmerecendo as séries. Mas, infelizmente, essa geração nova, a gente precisa falar umas coisas pra ele pra ver se eles acordam.
1: Ô Caio!
4: A gente tá competindo. E a gente vai competir, eu vou competir minha vida inteira até eu parar. Quando eu achar que eu não consigo mais ajudar, aí eu paro e eu não discuto mais com ninguém. É o que eu falei antes, a gente tem. Eu não gosto de ficar discutindo ofensa ou isso ou aquilo, mas algumas coisas a gente tem que responder, mano. Porque essa geração nova, a gente vê cada coisa com essa geração, na minha época não era assim, não. A gente batia palma, não que eles não tem que bater palma pra mim ou pra qualquer um, mas eles têm que respeitar,
1: cara. Aí tá aí, bronca aí, Caio Júnior falando mais forte nessa saída, Paulo Leira. Pessoal, saiu rapidinho por aqui agora. 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Nesse final de primeiro tempo, 2-1 para a equipe do Soledade aqui em Nova Bassano.
0: Agenor Zamin, 2-1 para a equipe de Soledade. Na soma dos dois jogos, está, na verdade, 4-2 para a equipe de Soledade. Tem todo o segundo tempo, a equipe da DPF. Mas o jogo que a DPF tem pela frente, além da equipe de Soledade, tem um milagroso no gol, que é o goleiro Gaúcho, que inclusive foi autor da jogada do primeiro gol da equipe de Soledade.
2: Bem, assistimos aqui, acima de tudo, um grande jogo de futsal. Duelaram a equipe de Nova Prata contra a equipe de Soledade. A equipe de Nova Prata, desde o início, começou a propor o jogo, que não podia ser diferente, precisava do resultado. E insistia em encontrar as redes do adversário. Foram 14 chutes a gol, 14 arremessos a gol contra 8 da equipe de Soledade. Goleiro Gaúcho realmente fez defesas espetaculares, pegou muito, é um excelente goleiro. Mérito também da equipe de Soledade no seu setor defensivo, pois realmente para segurar a equipe de Nova Prata, jogando nos seus domínios, com a presença de uma grande torcida, não é tarefa fácil. Mas Soledade tem uma jogada. Digamos assim, só tem duas. Sem tirar o setor defensivo, que é muito forte, começando pelo seu goleiro, eles têm um pivô alto, forte. E a bola sempre arremessada de encontro ao pivô Alisson, um excelente jogador que trava uma batalha juntamente com o nosso fixo Xande, um dos grandes nomes, dos grandes destaques da equipe de Nova Prata. E eles têm uma outra jogada que também é uma jogada fatal, e quando é bem feita é uma arma muito poderosa, que é o contra-ataque. Um contra-ataque rápido, abriram o placar a favorável à equipe de Soledade, num contra-ataque muito bem feito. A equipe da associação não se intimidou, continuou atacando, continuou buscando gol, e veio o empate com quem? Xande, o grande jogador. E nesse lance do gol, o goleiro não fez mais aqueles milagres que vinha fazendo. Não foi um chute tão potente, mas como chutes fortes, chutes bem colocados não entravam, entrou uma bola até certo ponto fraca. Empate 1-1, merecido naquele momento, e a associação buscava o desempate, buscava a vitória, quando numa jogada com o pivô Alisson, escorou, encontrou um jogador bem colocado dentro da grande área, próximo ao gol, e conseguia fazer o segundo gol à equipe de Soledade. Placar injusto pelo que fez a equipe de Nova Prata até o momento. Muito superior, com repertório de jogadas, uma equipe que tem no seu coletivo um ponto muito forte, onde o setor defensivo e ofensivo tem uma engrenagem de futebol, uma engrenagem de bom futebol, de um jogo que propõe sempre o ataque, propõe sempre o gol. Então é injusto aqui o placar até esse momento, torcedores ouvintes, muito injusto. A DPF não merecia estar perdendo este jogo, mas também queremos destacar a presença de um grande número de torcedores aqui prestigiando a equipe de Nova Prata. E que queira Deus, ele há de querer que o técnico Flávio ajeite ainda mais essa equipe que está bem ajustada, inclusive em cobranças de faltas, com faltas treinadas, jogadas ensaiadas, mas tinha um paredão pela frente, e esse paredão é o melhor jogador da equipe de Soledade até o momento. O Alisson Pivô e o paredão Gaúcho jogaram muito futebol, mas quem tem uma equipe forte como é a DPF, com um coletivo forte, uma equipe bem treinada, e que agora o Flávio vai ter que encontrar algo aí, tirar algo da cartola para virar esse placar e para levar para Nova Prata uma grande vitória e a classificação para o próximo mate. Que venha a segunda etapa e que venha a vitória da equipe de Nova Prata, porque faz por merecer, por tudo que apresentou até o momento, Paulo Antônio Presotti.
0: Ok, este é o Genor Zamin, comentarista do futsal aqui na Ativa. Ativa que conta pra você, por enquanto, uma derrota da equipe da ADPF. 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O que acontece aí com o presidente da Câmara de Vereadores aí, tá pagando mico aí o presidente da Câmara de Vereadores, não funciona esse som aí, ele canta sozinho, aí o que tá fazendo o presidente da Câmara aí?
2: Ele faz parte do jogo, né?
0: Faz parte do jogo, isso aí não é pra quadra de esporte, né? Tá pagando mico aí o presidente da Câmara de Vereadores, o som tá completamente horrível, tá feio o som, e aí ele continua cantando aí, falando aí, caiu na gozação, né? 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
1: Paulo
0: veículo.
1: Oleira.
0: Pois não.
1: Oleira, deixa eu pegar por aqui, chegou já o Soledade por aqui, deixa eu chegar no Matheus Plentes pra saber dele, né? A gente falava do equilíbrio do jogo, do primeiro tempo que você tinha sua estratégia, eu acho que ela acabou funcionando, né? Falar um pouco do primeiro tempo, mas principalmente o que é que você projeta pra essa parte final aí em busca do objetivo que é a classificação.
5: Bom, como eu te falei, né? No primeiro tempo, jogo de detalhe, né? A gente soube sofrer e soube converter as possibilidades quando a gente teve, né? Então a gente tá na frente do placar, é isso que a gente planejava pro primeiro tempo, como tu disseste, né? Então agora voltamos pro segundo tempo com o mesmo pezinho no chão, mesmo equilíbrio, pra gente tentar sair vitorioso daqui e levar essa vaga pra semifinal.
1: Estratégia se assemelha, até pela própria vantagem agora no jogo, como foi no primeiro tempo?
5: Detalhes que também temos alguns cartões, né? Então eu pedi um pouco mais de cuidado e é isso. É esse detalhe aí que tu falou, semelhante.
1: Alô, tá aí o Matheus, técnico da equipe do Soledade, aguardando aqui a volta da equipe da DPF, Paulo Leira.
0: Ok, valeu esse Eduardo Cola, o Eduardo aqui na Ativa, trazendo todas as informações para você. 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
1: Tá voltando por aqui, Paulo Leira.
0: Vamos lá, então, é com você.
1: Tá voltando por aqui, deixa eu pegar o Flávio. Flávio, que dá pra analisar de um primeiro tempo que os 10 minutos foram que o goleiro, a gente perdeu até a conta de defesas de gol do goleiro adversário, que caiu um pouquinho, buscou, sofreu o gol, buscou um empate, mas agora, ter tranquilidade, qual é que foi o papo, principalmente agora para essa segunda parte do jogo?
6: O papo foi ter tranquilidade psicológica na hora de fazer o gol, né? Nós estamos chegando na frente do gol, nós estávamos querendo quebrar o goleiro, forçar a bola, acha o passo pro segundo pau, tira do goleiro. Mas a gente tem que saber que o tempo vai passar, a ansiedade vai começar e nós temos que ser frio com a bola no pé, mas sem a bola no pé, intenso e botando o pé na bola.
1: Falou, Flávio Barcelos, nesse retorno da DPF pro segundo tempo.
0: Aí, portanto, Eduardo Cola, aí na quadra do Ginásio Municipal de Esportes Zeferino Zotti, que recebe, olha, talvez seja o maior público que o ginásio recebeu até então. 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Voltando, os jogadores da DPF e também os jogadores da equipe do Soledade. Agora a DPF precisa fazer 3 gols, Agenor Zamin, nesse segundo tempo, se quiser levar para a prorrogação.
2: É, se o goleiro não continuar fazendo milagres, pode ser sim. Pelo volume de jogo que teve nessa primeira etapa. E jogou muito bem a DPF, mas foi muito superior. Só não saíram os gols que poderiam ter saído

0: da DPF ganha o tiro de lado. A equipe de Soledade. Olha o guarda, ficou sentindo.
1: É, e começou, como você bem contou aí, né? Como o início do primeiro tempo, segundo agora, já brilhando, uma boa defesa na jogada do Caio Júnior. Ela foi no corpo dele e sentiu, mas tá legal, tá se recuperando. Posse de bola em favor da equipe de Soledade.
0: É, arremesso de lado que favorece a equipe de Soledade. Prepara-se para a cobrança do tiro de lado. A equipe de Soledade pelo setor esquerdo. Prepara-se, Nel, para a cobrança. Ele toca na bola, chama a jogada lá pelo lado direito. Pressiona a equipe de Nova Prata. Lançamento defeito em todo o espaço vazio. A bola se perde pela linha de fundo. É tiro de gol para a equipe de Nova Prata. Prepara-se a equipe de Nova Prata com o goleiro. O maluco tocou e entregou a bola para Xande. Xande recolheu para Gui Fávero. Gui para o jogador que é o Maurício. Tentou bater no adversário. A bola foi pela linha de fundo, apenas tiro de gol que favorece, não, o árbitro deu escanteio que favorece a equipe de Nova Prata, fica sentindo aí, me pareceu o Caio Júnior, não, mas ele está puxando a perna, mas deixou para a cobrança do Xande, escanteio, Xande cobrou a bola, foi tocada pela linha de fundo de novo, olha, essa bola não entrou por pouco, vai o Xande, tocou para Caio Júnior, bateu pro gol em cima do adversário. Não, bateu no jogador da equipe da DPF.
1: Era o Maurício no lance, no meio do caminho, acredito. Tinham vários jogadores no meio do caminho, a bola acabou desviando. Tá ganhando a posse de bola a equipe de Soledade.
0: Lançamento é feito, chegou por aí para ficar com a posse da bola. A equipe de Nova Prata foi tocada pela linha de lado através do Maurício. Arremesso que favorece a equipe de Soledade. Na cobrança do arremesso já foi tocada a bola fica sendo dominada com o camisa número 8 da equipe de Soledade. O Léo tocou a bola na frente, a bola ficou com o Alisson. Ainda ele tentou passar para o adversário, botou a bola pela linha de fundo. É apenas tiro de gol que favorece a equipe de Nova Prata. Aí o maluco, ele toca rapidamente na bola, entregou bola para Maurício, recolheu, pode tocar a bola no meio ainda, Maurício, prefere jogar agora sim, entrega a bola para Xande, pelo setor direito, recolheu Xande, boa bola chegou até o Caio Júnior, bateu pro gol, golaço, gol! Caio Júnior, uma bomba no ângulo superior esquerdo da meta defendida pelo Gaúcho, sem chances para o Gaúcho. Agora a DPF vai a 2-2 agora. Ô Eduardo, que golaço!
1: Que golaço agora, gol de pivô, né? Dominou, se livrou da marcação, pegou forte, chute pelo alto, ângulo esquerdo, nada pode fazer nessa o Gaúcho. Pra levantar o torcedor, pra trazer de volta, tá tudo igual. 2-2 aqui no Babassano.
0: Dá pra buscar a vitória, Genor?
2: Com certeza. A associação melhorou em cima da associação, não em cima do adversário. Voltou melhor ainda, que já estava bem.
0: Caio Júnior bateu, defendeu o Gaúcho. Olha, o Caio Júnior voltou com sede de gol e voltou bem. Voltou bem, Caio Júnior. É ele que tá com a posse da bola. Ele é experiente. Ele olha, ele parou a jogada. Parece que ele ouviu muito o Flávio no intervalo. Que é pra parar, olhar, chutar onde o goleiro não tá também. E foi o que ele fez. Mas essa, olha, esse gol do Caio Júnior foi fantástico. A bola ficou com o Gui. O Gui fica com a posse da bola marcada. Disse o adversário, tocou a bola pra Xande, voltou a bola pra Gui. O Gui pode tocar na frente, preferiu jogar atrás. Entregou a bola para o jogador que era Maurício, deixou a bola chegar até o Xande recolheu, pode entregar para Caio Júnior, faz o pivô para a jogada, o Caio Júnior não tem para quem dar, agora sim parou, pode jogar a bola um pouco mais atrás, ainda Caio Júnior, ele ficou com a posse da bola, é empurrado pelo adversário, a bola sobrou para Maurício, tentou lançamento muito forte para o Xande, a bola se perdeu pela linha de lado, e arremesso que favorece a equipe de Soledade. O segundo tempo começa agora com 2 minutos e 43 segundos com o gol da DPF, tá tudo igual no placar aqui, tá? 2-2, a DPF precisa fazer mais dois sem levar gols para levar para a prorrogação, Agenor.
2: Fazer mais dois, mas tem que haver o gol sofrido, eu acho que não, Leiro, acho que é vitória. Deve ser verdade. Vitória em cima de vitória.
0: É verdade, desculpe. Vitória em cima de vitória. É apenas vitória, É mais um gol e levar para a prorrogação. Mais dois, então, sem levar nenhum, fica campeão. Passa para a próxima fase daí, né?
2: Mais um. Se fizer mais um gol, vem a vitória. Mas a DPF vai ganhar o jogo e muito bem pelo volume de jogo que tem. Faz por merecer. É uma partidaça, uma das melhores partidas que eu assisti da DPF desde o início da sua trajetória.
0: E fica com a posta bola, é a equipe de Soledade, não tem saldo de gol, gente. É só a SDPF fazer mais um e não levar e depois levar pra prorrogação. A bola fica com o goleiro Maluco. Maluco olha pra quadra de ataque, não tem pra quem dá, mas ele toca a bola, entrega para Maurício pelo lado direito. Recolhe a bola, Maurício toca a bola para o setor esquerdo, pra Xande. Xande mais à frente. Boa bola pra Caio Júnior, que não estava mais o Caio Júnior.